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meus queridos Jorge e Matheus, meus queridos Guilherme e Santiago.

0: 22 horas e 3 minutos.
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5: Os registros de injúria racial cresceram em Alagoas em 2025. Segundo dados do Anuário Brasileiro de Segurança Pública 2026, o estado contabilizou 190 ocorrências no ano passado, contra 184 registros em 2024, um aumento de 3,2%. A taxa passou de 5,7 para 5,9 casos por 100 mil habitantes. Já os registros classificados como racismo permanecem praticamente estáveis em 2025. Foram contabilizadas 248 ocorrências contra 251 no ano anterior, uma redução de 1,2%. A taxa caiu de 7,8 para 7,7 registro por 100 mil habitantes. Somados os dois indicadores, revelam que as forças de segurança registraram 438 ocorrências relacionadas a crimes raciais em Alagoas ao longo de 2025. Os números mostram que centenas de ocorrências relacionadas a racismo e a injúria racial chegaram às autoridades de Alagoas em 2025, reforçando a importância das políticas públicas de prevenção, combate à discriminação e incentivo à denúncia.
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0: 23h02.
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0: 5:58.
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Está entrando lá neste momento o programa Acorde com Jesus. Programa esse realizado pela Assembleia de Deus, Ministério Jardim das Flores. E tem a responsabilidade do pastor José Gomes que fala com você nesta manhã. Convido você, meu irmão, minha irmã, para nós dar início a mais um programa hoje, 16 de agosto de 2026. Vamos orar ao nosso Deus para não perder tempo. Bem, feche teus olhos. Jesus, quando ele lá em Mateus capítulo 6, versículo 9, ele diz assim: quando orais, orais assim: Pai nosso que estás no céu, santificado seja o teu nome. Venha o teu reino, seja feita a tua vontade, assim na terra como no céu. O nosso de cada dia nos dá hoje. Perdoa nossas dívidas, assim como perdoamos nossos devedores. Não induz a tentação, mas nos livra do mal, porque teu poder e a glória para todos sempre. Amém. Deus Todo-Poderoso, Criador do céu e da terra, neste momento, Pai, eu entro em oração na tua presença, pedindo, Deus, em nome de Jesus, por cada um dos teus servos, cada um de tuas servas, pelo aquele que está enfermo, Senhor, no hospital, quem sabe tomado, quem sabe desenganado da medicina, pela aquela criança que está enferma, pelo aquele jovem, adolescente, pela aquela irmã, aquele irmão que está nesse momento sentindo dor. Vem repreender esse tipo de enfermidade, Deus Todo-Poderoso, Criador do céu e da terra. Em nome de Jesus, eu apresento o Pai da cidade de Almiro Gouveia, cidades vizinhas como Paricó, Água Branca, Mata Grande, Iapica, Napio, Casado, Pires, Candé e Paulo Afonso. Paulo Afonso, cidade ao redor de Almiro Gouveia, todas essas cidades entregamos em tuas mãos. Entregamos em tuas mãos, Pai, todos os ouvintes do programa Acorde com Jesus. Que nesta manhã seja uma abençoada para cada um. Eu já profetizo a bênção para cada um de teus servos. Aqueles que estão, meu Pai, ali já com seu radinho ligado. Que seja abençoado esse domingo 16 de agosto. Que ele venha ter uma diferença, receber uma diferença na vida dele, espiritual, material, financeira. Aquele que caiu, levanta ele, Pai, em nome de Jesus. Eu te peço, Pai, te agradeço por cada alma, cada ouvinte, por cada amigo, cada amiga. Não sei o que estão passando, mas eu sei que o Senhor é Deus e pode visitar e pode abençoar, pode curar e libertar para a glória do teu nome. Obrigado, Deus, por tudo, em nome de Jesus. Nesse momento eu saúdo a todos com a paz do Senhor Jesus. Também quero desejar para você um bom dia especial a todos os ouvintes do programa Acorde com Jesus. Acorde! Levanta, abre os teus olhos. O glória. Eu sei que está cedinho ainda, é 6 horas. E quais seriam que 6 horas, 5 minutos e 40 e poucos segundos. Mas estamos já no ar com você, tá certo? Amém? Glória a Deus. Primeiro louvor de hoje, eu coloquei aqui com Damares, Sabor de Mel. Glória a Deus, eu quero oferecer a nossa irmã Maria de Coca, ela gosta muito desse louvor. Ela gosta também dos Gerson Fino, caminhoneiro, Senhor dos Caminhoneiros. Gosta de Raiz Ravel, Doutor Jesus, sua felicidade, mas ela gosta de Damaras também. Amém, irmã Maria de Cor. Receba esse louvor em nome de Jesus, com Damaras, Sabor de Mel. E a você que gosta desse louvor, é para você. Receba em nome de Jesus.

também já para mim, porque eu vou oferecer a primeira lista também aqui dos ouvintes, tá bom? Lista dos ouvintes, primeira lista dos ouvintes do programa Acorde com Jesus. Maria do Carmo e seu filho aqui no bairro Novo Horizonte. Também aqui em Bezeca da Pedra Velha e família. Dona Lia do Ponte Chique e família. Matheus, que é gerente Dona Lia e família. Saladinha também, família. Nossa de Zeca Corumba. Também Bela, Matheus, Ronilda. Tejana Paula. Policial Jair. Oscar do Bairro Novo. Irmã Nininha, glória a Deus, não foi para a festa, irmã Nininha. Perdeu a festividade, perdeu a benção. Esposo Valdo e família. Neguinho do Espetinho. Oscar do Jardim Cordeiro, da Igreja dos Santos. Nosso irmão e amigo Malau e família. Nadab e família. Passarinho e família. Cristina e Dinho. Casal abençoado, um abraço. Missionária Dayane, missionária. Missionária Dayane. E Marcelo do Salgado. Gilson Barbosa. Gilson Feitosa. Cláudio Márcio. Dilbran e Diógenes Modesto. Marcelo do Sagrado agora, Marcelo do Sagrado, amém, Deus abençoe. Voltando aqui mais. Mané Mototáxi, Marroá Mototáxi e família, Deus abençoe. Maria do Bom Jesus, Gilvanilda das 369 casas, todos os moradores daí. Nosso irmão Max, sua esposa Fábio, seu filho Jefferson aqui na Pedra Velha. Galego do Mármore e família, presbítero Raimundo. Presbítero Raimundo, da Assembleia de Deus, um abraço. Zamba da Coleta, Tô Pintor e Família, Edna e Pipio Taxista, Selma, irmã de Galocha, Rose, Gonçalo e Zuza, genro de Chiquita. Tem um restinho dessa lista aqui do outro lado, aqui, que tem também. Nina do Leite, irmão Enoque e Família, Paulinho e Formiga, dois irmãos abençoados, Dedé da Madeireira Siqueira, André e Dedé da Madeireira Siqueira, seus funcionários, Deus abençoe. Maria do Carmo, a tia do Aelso. Cida e Dão, irmã Cida e irmão Dão, aqui, com frente, aqui na rua Santa Maria. Eribaldo e Elza, aqui no Luciano. Severina Bial, Deus abençoe. Hélio, pastora Gilza Jordana, aqui no Bocego, Joselito Silva, João, Nilda, toda a família, Sirlene Faustina e José Faustino. Pronto, esse é o da primeira lista aqui, que vão ouvir Sabor de Mel com Damares.

Amém. Deus abençoe nossa irmã Maria de Có. Deus abençoe toda a família. Bom, um abraço, minha irmã. Glória a Jesus. Quero dizer para todos os nossos amados ouvintes que ontem nós realizamos mais um aniversário da Assembleia de Deus, Ministério Jardim das Flores. Bênção do nosso Deus ontem ali, né? Comemoramos o aniversário de 25 anos na presença do nosso Deus, na frente do trabalho da Assembleia de Deus. Que Deus abençoe a você que participou conosco. Quero agradecer primeiro a Deus, segundo a vocês, meus pastores, pastor Lidomar, pastor Rogério, pastor Douglas, pastor Carlos, pastor Heraldo, ô Glória, pastor Dioblan, meu pastor presidente, meu pai da fé, o pastor Roberto Santos, por ele toda noite. Só tenho que agradecer a todos, minhas queridas irmãs e amigos, conjunto das igrejas, conjunto da igreja Jardim das Flores, ali que é a chama viva, as crianças cantaram bonito, foi bênção do Senhor, irmão. As coisas de Deus é diferenciado, amém? E quando é o quando Deus está no comando, mano, tudo dá certo. Amém? Então, a irmã Yara colocou aqui, deixa eu olhar aqui que a irmã Yara colocou aqui, irmã Angelita já viu sua mensagem. Yara botou aqui, bom dia, pastor José Gomes. Quero ouvir um hino da cantora Bruna Carla. Ofereço a todos em geral. A irmã Yara Lima, ô Glória. Deus abençoe, minha querida. Eu vou colocar para você, mas eu vou para a segunda lista, viu? Coloquei para você aqui com Bruna Carla, advogado fiel, certo? Advogado fiel, ô Glória, para a nossa irmã Yara. Daqui a pouco eu passo o louvor da irmã Angelita. Mas vamos para a segunda lista, para poder nós passar o louvor, tá bom? Tenha paciência. Turma do Mamão. Lista 2. Mamão, Binho, Primo de Rubibar, Quatro Olhos, Gaiola, Verô, Duquinha, Dona Bela, Mané, Carlinho, Zabelê, Edivan e Orlando Pontique, Sim e Rosilda. Deus abençoe também. Nossa irmã Bia e irmão Eliseu, suas filhas, Deus abençoe. Patrícia Jurema e Nininha Jurema. Zé Lúvia, conhecido por Zé Ferreira aqui no Palmeirão, Isabel, Rubens e Alessandra aqui na rua Santa Maria da Rua Maurício Nassau, nossa rua, irmã Damiana na Travessa Dom Pedro II, missionária Sandra, teve aqui mais nós na igreja ontem também, missionária Daiane, Sebastião da Vida Saria Ferreira, Dinho e Mazé, glória a Deus. Mané Flamenguista, Mané Flamenguista, Lolinha, mãe de Marcelo, irmã Lolinha, Maria José da Lagoinha, Elias das 369K, todos moradores aí, um abraço, Carlinho Bala e sua esposa Zélia, aqui na Rua da Lagoa, ou Rua do Museu, Neuza Barbosa, irmã de Gilson Barbosa, toda a família Barbosa, Delmirson, e ali também em Água Branca. Nenê Moreira e família ali nas casinhas. Mauro Clemente, sua esposa Jean Soares de Melo. Vera de Tonho Trajano, Prazer do Brinco de Ouro. Mais aqui, Prazer do Brinco de Ouro. Railson e Rita aqui no pé, o casal abençoado, um abraço. Deck Narcisa lá no Bairro Novo e família. Zé de Telvina e Zé Luiz. Zé Telvina é pai, Zé Luiz é filho, aqui na nossa rua também. Dinho Mototáxi da Assembleia de Deus. Francis Célia, glória a Deus. Marevaldo da Rua Delmiro Gouveia. Maria Gessina Gedalva, lá vai. Maria Gedalva. Elias e o Diácono Antônio. Essa lista já foi. Vão ouvir dessa lista. Glória a Deus. Segunda lista.
advogado fiel, pedido especial, nossa irmã Yara, do bairro Novo.

Amém. Esse tema de ouvir com Bruna Carla, advogado fiel. Pedido especial nossa irmã Yara aqui do bairro Novo. Muito obrigado, irmã Yara, pela sua participação. Que Deus continue te abençoando. Amém. Um abraço a cada um. Vamos aqui para a terceira lista de hoje. Na terceira lista nós temos aqui Ciarazinho da Tapioca, Paulo do Coco, Silso Gordo, Tota, Dinda, Elza, Luiz, Eva e suas filhas, toda a família, Jordana, aqui do Bosso Seco, Marco, Marconde do Pebe, Leda do Peba, Doura de Rosalvo Souza, Boneco Louco e Lidiane, aqui em Santa Cruz do Deserto, Regina da Lagoinha e família, Marinês da Chácara São Vicente, Andrezinho aqui do Desvio, Beto da Assembleia de Deus aqui na Coab Nova, a turma do Peba, seu expedito do Peba, Dona Josefa do Peba, PDA do Peba, Marinês, João Cara de Tacho, Dona Odália do Peba, Fagna, Quinha, Dudé, Ninha e Renata, Neguinho da Rodoviária, Zé Irã da Pedra Velha, Carlos Alberto Gomes, da Uniclínica, Manísio, Irmã Yara, Duda Ferreiro, Cafia, Filho Coquinho, Lindaura, Jô, Gonçalinho, aqui na rua Bela Vista, Natanael Inice e seu filho José Miguel, e Everaldo da Assembleia de Deus e família. Vamos para a quarta lista daqui a pouco, esses vão ouvir com Marcos Onto. Não, Marcos Onto não. Aqui o pedido de nossa irmã Angelita, Isaías Sades, a bondade de Deus.

0: Enrique. Halo. Kita. Ya, gimana dia, Ma? Deixa eu colocar aqui. Marco Antônio, né? Vai oferecer bem. É tomar os pedaços, né? Amém. Daqui a pouco eu passo. Pode falar.
1: E o aniversário foi muito lindo, maravilhoso.
0: Foi bênção de Deus, viu, irmão? Estava lotada a igreja. Graças a Deus terminou.
1: Porque não deu pra ir.
0: É, mas assim mesmo. Que problema não, meu Deus.
1: Eu vou aí,
0: tá bom, tá certo. Um abraço, tchau.

Esse foi o primeiro louvor, o segundo ela pediu com o Regis Denez, a minha família. Daqui a pouquinho vamos passar, né? Por enquanto você vai ouvindo aí Marco Antônio Totano, Pedradas.

Também, se terminou de ouvir com Marcos Ottoni, Pedrada, você vai ouvir mais. É mais um louvor com Marcos Ottoni. Enquanto estou procurando aqui o louvor, irmão, e não estou conseguindo achar. Eu vou achar em nome de Jesus, né? O Marcos Ottoni, você vai ouvir. Pregador de Rosa, amém? Enquanto estou procurando aqui no YouTube, não estou conseguindo.

Amém. Quero agradecer a nossa irmã Angelita pela sua participação. Que Deus continue te abençoando. Amém. Vamos louvar agora a nossa irmã Maria do Carmo. É, irmã Maria do Carmo, ela pediu aqui o louvor com Marco Antônio. Toma os pedaços. Oferece para o pastor Heraldo, toda a família, todos da quadrangular e todos que estão na escuta do programa Acorde com Jesus.

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1: Amém, mas vou oferecer nessa lista aqui, tá, irmão? Um minutinho. Nessa lista tem aqui a irmã Severina. Temos também aqui o Cícera e Fátima, irmãs gêmeas. Irmão Manuel do Bairro Novo. Paulo da Carrocinha. Gilson do Detran. Bira, Isabel, Lena, Angelita, aqui da 1º de maio, né? Acho que é assim, glória a Deus. A irmã Lourdes da Rua do Campo. Magali Tito, no Eldorado. Betinha do Eldorado. Vandete de Zé de Mourão, Bairro Novo. Gideão do Bosso Cego. Simone do Palmeirão. Luizinho de Boca Rica. Mazinho conhecido por Azadura. Amaral da Pousada Atalaia. Cícera e irmã Cícera Rodrigues, que é na rua Maurício Nassau. Rosália, minha ex-cunhada. Neuzinha do CESP, sua irmã Socorro. Geraldo e Nina do Flau. Joélia em São Paulo. Luciano Espedreiro. Edísio e Eliene ali em Mata Grande. Quiterim, Fernando aqui na Pedra Velha. Irmã Cleide Monsenuva aqui na Chaca Paixão. Dedo Braz e família. Sandro e Moçandro, mas conhecido por Sandro da Fábrica. Zé de Quinu e família. Tô em doido aqui na Pedra Velha. Maria José da Lagoinha. Zezinho das Caibeirinhas. Voltando aqui um pouquinho. A irmã Jessina, irmão Abraão, irmão Josimar, irmã Zilma e seus filhos. Irmão Cláudio da CMTT. Inácio Cícera, Dudu da Borracharia, seu Sulov Joaquina e Noé do Peba, Dona Nena e Moreno. Para terminar aqui, glória a Deus, a lista. Temos aqui também Célia, da Rua Augusta, disse que ia para a festa e não foi, foi em Mancena. Eu não vi a senhora lá. Mas era muita gente também, ficou difícil de ver, né? Nega de Bial, Tadeuzinho e Geraldinho, que trabalha com Malau. Deus abençoe vocês, né? Essa lista que nós temos. Acabou a lista, agora continua aqui. Toma os pedaços, pedido especial nossa irmã, Maria do Carmo.
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Amém. Quero agradecer a nossa irmã Maria do Carmo. Muito obrigado pela sua participação. Que Deus continue te abençoando, minha querida. Amém. A senhora e toda a família. Louvor da irmã Célia. Amanda Vanessa, está chorando por quê? Ela oferece todas as irmãs do grupo da senhora, que o grupo chama Viva, Diaconisa Márcia, Diaconisa Ronilda, Diaconisa Nina, Missionária, Pastora Gilza, irmã Vívia, também a irmã Adriana e para também a missionária Maria Gadi, a irmã também lá de São Paulo, né? No grupo das senhoras. Cantaram muito bem ontem, que bênção de Deus, né? Estão todas de parabéns. Missionária Célia pediu esse louvor aqui e oferecendo também a todos que estão na escuta. Né? Que gosta de louvor também a Asha, a filha da irmã Adriana, né? É, ela gosta de cantar, ela, Lohana. Eita, também a gente chegou um Eduardo aí, que é uma bênção também. Vamos louvar. Canta. A Amanda Vanessa está chorando por quê? Receba, toma posse.

Queremos agradecer a missionária Célia e a sua participação. Que Deus continue te abençoando. Ô, Glória. Quero mandar um abraço a... Glória a Deus, a missionária Vânia de Chiquita. Ô, Glória, bênção de Deus, irmã Vânia. Também quero mandar um abraço, glória a Deus, a pastora da Alcida, pastor Salvador, não puderam ir. A irmã Nata Neide, um abraço, minha irmã, Deus abençoe. Quero mandar um abraço para meu vereador, eu considero meu vereador Gato e Robejano, estiveram ali na festa. A todos, irmão, é tanta gente, nosso amigo João, vizinho aqui, né? Primeira vez fui ali na igreja. Ô, Glória. Sua bênção de nosso irmão Zé Carlos, cantor Zé Carlos, também, o colega dele que cantou lá, é porque a gente esquece o nome, é tanta gente. Então, ontem eu agradeci a todos, né, irmão? Porque é muita gente, a gente fica voando, né? É, pastora Ana, um voo muito bonito, né, para tirar dízimos e oferta. Os irmãos pastores, a família, a irmã Cícero, esposa do irmão. Deublan também estava lá, Deus abençoe, né? Muitas pessoas, muitos amigos, né? E muitos que a gente nem conhece, mas está ali, junto, dando glória a Deus, né? Aleluia! A Bíblia diz que Deus não fez exceção de pessoas, por que nós vamos fazer, né? Amém? O neto da irmã Sônia cantou bem. Demorou um pouquinho, ficou nervoso, glória a Deus, que é assim mesmo, a multidão daquela, o cara fica nervoso. Ah, quem eu fico, irmão? Glória a Deus. Aleluia. Pastor, presidente, pastor Roberto Santos, trouxe uma boa mensagem para o coração dos irmãos. O povo se alegraram. Os grupos entraram no poder de Deus ali, Pentecostes mesmo. Oh, glória! E a gente tem que agradecer, né? Glória a Deus, concluímos mais um ano aqui na presença do Deus Todo-Poderoso, unidos na presença do Deus Pai, Deus Filho, Deus do Espírito Santo. Aleluia. Irmão, a gente não tem o que dizer, só para dizer muito obrigado, Deus. Por a benção, sufoco para pintar aquela igreja, para cobrir ali, glória a Deus, o azul que estava na igreja, para cobrir de branco. Os pintores que pintaram lá, os irmãos amigos, né? Biú, os outros também, glória a Deus, só tenho que agradecer. Meu amigo, irmão Malau, ao irmão Benedito, que ontem foi logo, na sexta-feira, foi lá, limpou ali a lateral da igreja ali, que a gente chama, a lateral mesmo, né? Ficou bem limpinho, tudo perfeito. Flávia trabalhou muito para decorar. Irmã Márcia, a bênção de Deus. Aliás, todos, né, irmão? Glória a Jesus, também fiquei muito alegre com a presença da missionária Maria Gadi. Estava um pouquinho afastada, mas é uma guerreira. Cortaram um bolo, nunca viu a ligeireza daquela, né, irmão? No instante, depois, quando foi na hora de estar todo mundo já com seu lanchinho ali, no isoporzinho, né? Glória a Deus, só foi um pouco... porque não tinha muita gente para a gente, assim, para nos ajudar, distribuir refrigerante, essas coisas, mas foi bênção de Deus. Eu agradeço a todos, começando primeiro pelo Papai do Céu, né? Que Ele é que comanda tudo, Ele é quem faz tudo. Sem Ele, nós não podemos fazer nada. Ah, eu não vou não, Moisés, se o Senhor não for comigo, eu também não vou. Moisés disse, não, primeiro é o Senhor. É o Senhor Deus. Se o Senhor não for, eu não vou. Ô, glória.
Aliás, irmão, glória a Deus. A gente, quando a gente diz agradeço a todos que estavam presentes, aquele que não pôde vir também, eu agradeço também, que não esteve ali nesta noite passada, né? Mas nós chegamos a fazer esse aniversário da igreja, muita luta, muita prova, muita benção. Oh, glória! Importante é a importante. Não é tanto, glória a Deus, aleluia. Alguns que não pôde ir, né? Mas deu alguma satisfação, né? Então, ó, não deu para ir, amém, Deus abençoe. Mas a presença do nosso Deus foi real ali naquele lugar. Ô, oh, glória, só vi a irmã pular para cima, eita, negócio bonito. Quem não entende, irmão, glória a Deus, fica meio assim, mas quem é pentecostal, irmão, glória a Deus, sabe que ali é poder de Deus. Jesus, o filho, vai cantar dia de sol para você. Amém? Hoje tem mais, viu? Hoje tem mais, culto abençoado. Pastor presidente continua aqui ainda. Creio que só vai embora daqui uns 15 dias. Mas é não, eu estou brincando. Acho que ele vai embora amanhã ou depois, porque está com uma consulta para fazer ali em Salvador, em São Paulo. Precisa voltar, né? Eu vou tentar segurar ele mesmo até domingo, até 2 a 8, vamos tentar, né? Se não der, não tem problema, né? A gente fica só na saudade. Jesus Filho vai cantar para todos, especialmente a minha esposa, minha senhora Célia, meus filhos, meus netos, que eu não tenho nem o que falar dos meus netos. Principalmente o pequenininho. Tem um pequenininho, 4 meizinho, hoje é 16. 4 meizinho e 6 dias. Mas já está o rapaz. Conhece eu, conhece Célia, conhece os meninos, a gente chega brincando com ele, ele conhece. Não sabe falar, irmão, mas ele ri pra gente. Tem coisa mais linda de uma criança com 4 meizinhos olhar pra você, ele conhecer e rir. Tem? Só quem não sabe o que é uma criança, né? Tem uns certos amigos, aleluia, que não tem filho. Teve um que disse até um palavrão, não vou dizer aqui, filho, até que cara sabe de filho. Irmão, Satanás não teve nenhum filho. Essas pessoas que não têm filho, parece que é usado por ele, o ímpio, eu quero dizer, o ímpio, né? Porque se você não tem filho, você diz, não quer saber de filho, e dizendo esse palavrão, é gente usada pelo diabo. Porque o filho é benção. E o neto? O amor dos filhos passa por neto. Porque os filhos meus, os dois já estão, né, bem velhinhos. Já tem 33, vai fazer 33. O mais velho vai fazer 35, Jean, agora em outubro. E em novembro já fica completo 33. Um é mais velho que o outro, 2 aninhos, né? Mas, né, o amor vem dos filhos dele agora, que é meu neto, principalmente o mais pequeno. O João Henrique é benção, meu irmão. É, João Henrique. Olha o nome do rapaz. Cabelinho invocado, pensa, cabelinho pretinho, chega arrupiadinho, chega bem. Mas quando ele ri pra gente, irmão, não tem. Você pode estar com um agoniado, mas quando a criança chega, eu digo, eita, meu rapaz, ele já começa a achar graça. Vovô Coruja, né? Amém? Jesus, o filho, vai cantar para todos vocês. Dia de sol. Receba em nome de Jesus todos vocês. Quero agradecer a você que ajudou com oferta, com dízimo, com refrigerante, todo com presente. Ô, glória! Tem gente que ganhou até presente. É uma coisa boa é ganhar presente, né? Jesus, filho, canta dia de sol para todos vocês. É um presente de Deus para você agora. Receba. Aleluia, por dois. Sete horas e 12 minutinhos em Delmiro Gouveia. Jesus Filho vai cantar para você. Dia de sol!

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Amém? Vamos para nosso apoio cultural, 7 horas e 16 minutinhos, fazer nosso apoio cultural. 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
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Que Deus abençoe.

Amém, glória a Deus. Vamos ler um versículo na Bíblia, no livro de João, capítulo 11, versículo 35. Glória a Deus. Amém. João, Evangelho, capítulo 11, versículo 35, diz a palavra de Deus. Jesus chorou. Amém. Lucas, capítulo 11, versículo 35. Jesus chorou. Amados, nós sabemos que nesse momento tem muita gente, glória a Deus, de ressaca, muita gente que foi dormir muito tarde, ou se não dormir embriagado. Aleluia. Esse versículo que eu li aqui em João 11, versículo 35, diz: Jesus chorou. Você sabia que Jesus chorou quando ele soube da morte de Lázaro? Aleluia. Amigo dele, ele chorou. Tem vezes que o homem diz que o homem não chora. Chora, irmão. Chora. Tem vezes que a gente chora de alegria, também nós choramos de tristeza. Tem vezes que você chora lendo a palavra de Deus, você sente a presença de Deus, você chora. Chorar de alegria é muito bom. Mas chorar de tristeza quando morre um filho, um neto, um pai, uma mãe, glória a Deus. Aí isso dói mais, né, irmão? Claro que dói. Perder um amigo, perder um pai ou uma mãe, perder um parente, perder um filho, ou quem sabe, uma esposa ou um esposo, se ele se ama, se é uma pessoa boa, a gente chora. Jesus tinha um carinho por Lázaro, por Marta, por Maria. Jesus tinha aquela família como a família dele, como ele tem com nós também. Sabia que ele morreu na cruz por nós? Ou tem gente que não sabe? Ele entregou a sua vida por nós. Nós merecia isso, irmão? Não. Mas ele, o livre por ter vontade, disse ao Pai: eu vou morrer por eles. A Bíblia diz que Deus olhou para o mundo e não achou nenhum justo. Ninguém. Jesus, com a sua simplicidade, com o seu carinho, o seu amor, foi lá e disse: Pai, eu vou morrer por eles. Vai sofrer tudo isso, você vai passar por próprio, por outro, vão bater em você, vão lhe odiar, vão lhe bater de chicote, bater de vara, bater. Ele disse: não importa. A Bíblia diz que eles batiam e ele não chorava, não reclamava, calado. Tu está sendo condenado, calado, como uma ovelha quando vai para o matador. Mas no momento que ele chega, recebeu, ele estava longe, diz a Bíblia, que acho que parece 15 estados aonde ele estava, longe. Recebeu a notícia que Lázaro estava doente, estava para morrer. E quando eles vão voltar, os discípulos disseram: não, voltar? Não, só queria matar o senhor, queria olhar para deixar o senhor, ainda quer voltar para lá? Nós precisamos voltar, porque Lázaro está dormindo. E quer dizer, Lázaro está morto. E quando ele chega, como era longe, né? 4 dias depois, Lázaro enterrado, debaixo da terra. As irmãs chorando, os amigos, outros, né? Com raiva. Porque, irmãos, a morte é uma coisa certa que nós temos.
Você pode dizer, eu não quero nem saber, quero morrer não, mas vai morrer um dia. Quem é que quer morrer? Hã? Ninguém quer morrer. Mas um dia vai chegar a minha vez e a tua vez. Estamos na fila, como diz o ditado. Não é na fila do INSS para receber dinheiro não, viu? É na fila mesmo do pé, como o povo tem o modo de dizer, do pé é dedo para cima, acho que é assim, o dedão para cima. Os pés juntos. Mas nós juntamos os pés também, que nós dobramos o joelho, nós juntamos os pés. E cada dia que vai passando, cada hora, cada minuto, cada segundo, nós vamos se aproximando mais de chegar a nossa vez. Ah, fulano morreu ali. Ah, era pessoa tão boa. Amigos, a família chora, os amigos, né? Felizmente chegou o dia. Ah, mas não estava tão velho, mas chegou o momento, Deus tem na ponta do dedo toda a vida. A minha, a tua, de fulano, de ciclano, ele conhece. A Bíblia diz que ele conhece cada fio de cabelo que o homem tem na cabeça. Tem muitos que não tem, né? Tem muitos que é carequinha, que não gasta dinheiro com cabelo, porque não tem cabelo, né? E Jesus chora. Quando diz, ah, ele amava, ele chorando aí, ó, chegou lá. Onde colocaram? Ah, Senhor, já está de 4 dias. Mas eu vim para restaurar, para ressuscitar Lázaro. Vamos lá, não sei. O povo foram para ver o que é que ele ia fazer. O povo curioso. Vamos ver o que é que ele vai fazer. Sabe o que ele fez? Lázaro. E o defunto, 4 dias debaixo da terra, se levantou e veio para fora. Eita! Isso é de dar a vida no momento que ele quer, dar a vida e tira. Porque se ele não quiser, a criança não nasce. Se não nasce, não cresce. Se nascer a criança, ele vai crescendo. Tem vez que Deus diz, não, tá bom. Essa criança vai ser, não vai ser muito. Tira. Ah, é um choro grande. A criança morreu. Mas, irmão, foi os dias que Deus deu. Tem delas que nem nasce. A mulher está grávida, de repente, acontece algo e não nasce o neném. Né? O neném morre e não nasce. Por quê? Porque o Criador disse não. Quando ele disse sim, aquela criança nasce, né? Vai crescendo, como eu falo do meu netinho, está crescendo devagarzinho, né? E vai chegar um dia, se chegar a adolescência, jovem, chegar a casar, ser dono de casa, pai, quem sabe, né? Que só Deus sabe. E mais ninguém. Eu tenho falado aqui, né? E vai chegar um dia, se chegar a adolescência, jovem, chegar a casar, ser dono de casa, pai, quem sabe.

ele faz a multiplicação de 5 pães e 2 peixinhos e comer mais de 5.000 homens e sobrar ainda pão e peixe. Você sabia que ele é o Deus da multiplicação? Que ele é Deus e da terra. Você sabia que ele chora? Que ele fica triste? Está aqui, versículo 35, Jesus chorou. Aleluia. Ah, ele levantou o aleijado, deu vista a cego, a coxo, não podia também voltar lá para reviver. E aquela multidão olhava, o que ele ia fazer? Tira a pedra. Marta, não, Senhor, cheira mal. Eu não disse tira a pedra, mas se crer verá a glória de Deus. Ele ora a Deus, ele fala com o Pai. Depois que ele conversa com o Pai, ele diz a palavra, Lázaro. Tem algum Lázaro por aí? Tem algum que está... A palavra de Deus? Lázaro. De repente, lá vem Lázaro saindo de lá do sepulcro. Eu creio que Marta e Maria, as irmãs de Lázaro, choraram e não foi pouco. Ela já viu chorando. Aí, chorando porque ele tinha morrido. Jesus chega e dá a vida dele de volta. Agora ela chora de alegria. Eu também choro de alegria, de emoção. Muitas vezes a gente chora, mas sem querer. Você fica emocionado e você começa a chorar. E é bom chorar. Parece que o peito apertado ele fica aliviando. E você precisa disso. Eu tenho vergonha de chorar? Não. A gente choramos, como eu falei no começo, quando a gente sente uma dor. Quando eu levo uma topada, dói tanto do jeito. E meu, uma certa vez eu vim aqui da ali da volta de Zé Bernardo, perto da lagoinha ali. E eu vim lá para cá, eu acho que tem que levar um passageiro, acho que foi, não lembro bem. Já faz tempo. E eu vim com a viseira do capacete aberta. Irmãos, pode acreditar. Uma abençoada de uma maribone, né? Aquelas abeinhas enjoadas, se estava choca. Deu uma pregada em cima do meu olho. Eu não sei como foi que eu não caí da bicicleta, que eu tentei pegar ela, soltei o guidão da moto. Foi uma, quando ela aplicou aquela injeção dela, que ela tem um bico capeta, viu? O bico dela queima, arde, dói. E quando ela deu sabe que eu andei, acho que não vou dizer um quilômetro, mas eu andei acho que uns 10 metros com a mão tentando pegar ela. O capacete, foi uma dor tão grande que eu vim chorando de lá até chegar em casa. Foi dor terrível. Por isso que, irmão, a gente tem vez que tem dor, você dá uma topada com você, mas você não chora. Arranca um pedaço do seu dedo da coisa. Mas quando vem do inimigo, que ali foi o inimigo que usou aquela abelha. Eu acho que ela estava choca, porque quando bateu, foi meio que bateu um. Não sei nem explicar. A dor tão grande. Até chegar em casa, não segurava as lágrimas. Dá dor, irmão. Baixei o hospital para melhorar, para a glória de Deus. Pois é isso. A gente choramos quando sentimos dor. Choramos quando nós de tristeza. Mas o choro melhor é de alegria na presença de Deus. Está aqui o Lázaro. O amor de Lázaro estava lá.

Quando soube da notícia, voltou, vamos voltar. Vamos voltar e vamos fazer um milagre na vida de Lázaro. Tem momento que você chora. Quando uma pessoa viaja, você chora, fica ali triste. Aquela pessoa viaja, vai e volta. Mas quando viaja, dentro de um paletó de madeira, não tem volta mais. Só se o nosso Deus quiser trazer de volta, como trouxe Lázaro. 4 dias. Enterrado, sepultado, e Jesus dá a vida a ele. Deu o fôlego de vida, o Espírito voltou a viver. Ah, não tem jeito para a morte. Olha, só não tem jeito para a morte. Tem. Quando o pai quer, quando o dono quer, quando o dono da vida diz, eu vou trazer de volta, ele traz. Aí você diz, irmão, esse é um dos maiores milagres na Bíblia. Sim, irmão, é um dos maiores. Mas tem milagre maior do que esse. Você sabe explicar qual é o maior? Se você for analisar, não é fácil. Jesus em João 9 diz que ele se encontrou com um cego de nascença e ele cuspiu na terra, fez aquela lâmina lodo, passou no olho do cego e disse, vai até o tanque Siloé e lava-te. Ele foi, quando lavou, enxergou. Você pode dizer, mas Jesus não podia curar ele de fazer isso? Não, ele faz como ele quer. Não é como nós quer. Aí ele passais do mar é dos maiores milagres, é porque abrir uma estrada no meio do mar é incrível, mas ele abriu. E mais uma, o povo um pé enxuto, veio um vento oriental e chegou toda aquela lama e o povo atravessar o mar de pé enxuto. Hã? Aleluia. Há 40 anos no deserto. Os meninos. A roupa ia crescendo como o menino ia crescendo. O sapato ia crescendo como o menino ia crescendo. Isso é Deus, irmão. Um dos grandes milagres é, você imagina a pessoa ir crescendo, a roupa crescendo, a perna crescendo, o sapato crescendo, igual com o pé crescendo, ela se rasgou, nada ficou velho, ele. Aleluia, 40 anos. É dos maiores milagres, é, mas o maior, irmão, está lá no livro de Ezequiel. Eita Deus, o vale do osso seco, para mim foi o maior, na minha opinião, eu creio que foi o maior. Os ossos estavam sequíssimos, seco. E ele chega e diz, profetiza, vive, aleluia, disse Ezequiel, tu sabes, Senhor, tu sabes que tu está

Aleluya. E hili ni jipu esse é o maior milagre. Os ossos secos passearam depois que começou. Quando Deus disse profetiza, Ezequiel fez o que Deus mandou. Profetizou. Eita, lá baixando e canta, Naio. Muitas vezes você está perdido, muitas vezes você não sabe o que vai ser. Vai para o joelho orientar o que você deve fazer. É, irmão, porque já aconteceu comigo. No quarto eu tinha mais de uma hora, quase 2 horas de relógio, joelho, orando, novo convertido naquela época, às 2 anos, ó. Nem 2 anos não era, não tinha ainda. Há 20 e tantos anos atrás. E eu falando mesmo, e ele disse: não abra tua boca, fecha e ora só no pensamento. Aleluia. E eu comecei a orar em pensamento. De repente uma voz tinha só o pastor José Gomes orando na época, e eu vi a tela a Deus. Eu não vou dizer o que foi, só sei que eu ouvi dizer, telefone, eu abri até os olhos, irmão. Foi todo. E não foi de meia-noite, não, foi de manhã. E aquela voz no meu ouvido, telefone. Eu senti no meu coração telefonar para o meu pastor que está aí, né? Na época ele estava em São Paulo. Digo, pastor, eu ia fazer isso e isso, isso, mas não vou fazer mais. Que era a sua orientação. O pastor disse, espera um pouquinho, irmão Zé. Daqui a 15 dias, 22 dias, no máximo, eu vou estar em Delmiro. Tá bom, meu pastor, eu espero. Mas Deus falou comigo. Aí você pode dizer, eu não acredito. Acredite se quiser. Eu não vou chegar no... Não sei o que eu estou dizendo, o que aconteceu comigo. Se você nunca viu Deus falar com você, então você está de parabéns, viu? Porque ele não vai falar mesmo, não. Mas comigo ele falou. Só essa palavra. E me deu. O choro, mas a alegria vem quando amanhece outro dia. Não pode ficar desesperado. O tempo a Bíblia diz que Lázaro veio todo enfaixado, tiraram a faixa, todo. Marta disse, está fedendo. Quem sabe você está fedendo? Você estava lá? A Bíblia diz. Mas já cheira. Ele disse, não importa. Ele vai sair dali de perfumado. Ele vai sair da.

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Gloria Deus, aleluya Jesus. Oh, glória. Deus está falando no teu coração. Tem gente também. Deus que bate. Aleluia. Por que nós não choramos? O papá. É assim que Deus faz. Deus. Ele está entrando no teu coração agora. Ele está cuidando de você agora. Ele está. Se você.

Aleluia, Jesus. Que Deus te abençoe. Que Deus fale mais no teu coração. Oh, glória a Deus.

0: Amém. Você terminou de ouvir, né? A Criança de Jesus, amém? Neste momento está entrando no ar o programa Criança de Jesus, realizado pela Assembleia de Deus, Ministério Jardim das Flores. E tem a responsabilidade para José Gomes, que fala com você nesta manhã. Convido você, pai e mãe, avô e vó, para a gente orar pelas crianças. Amém? Feche os olhos, vamos interceder pelas crianças. Quantas crianças têm sofrido? Os pais, as mães, a avô e vó, jogam na rua e não querem criar. Tem vezes até criança pequenininha, como já foi achada, criança, né? Assim que nasce, joga lá dentro de um balde de lixo. Não tem amor. Tem mãe assim, tem pai. Aleluia. Então vamos orar por essas crianças. Feche os teus olhos. Maravilhoso Deus e eterno Pai, nesse momento tem uma oração pelas crianças. Apresentando aquela criança que está nascendo agora, Senhor. Está em tuas mãos. Aquela criança que já é maiorzinha de 2 meses, 3 meses, quem sabe 1 ano, está em tuas mãos. Aquela criança, Pai, que é especial, aleluia, nasceu especial, está em tuas mãos. Aquela criança, Pai, que é ali no hospital do câncer, eu te apresento e peço, Senhor, visita ela, porque ela está em tuas mãos. É para a glória do Senhor, Deus. Toma em tuas mãos, Senhor, essas crianças estão enfermas. Visita elas, não importa onde ela está. Visita, cura para a glória do teu nome. Estenda a tua mão e abençoa todas as crianças, Senhor. Em nome de Jesus. Amém. A bicharada para todas as crianças. Começando o meu neto, né? Já tem um rapazão, 16 anos. Vai fazer dia 21, o Rian. A Evinha fez 13 anos. E o Edil Natan fez 10. E o pequenino, o João, fez 4 mesinhos. É, o pequenininho lá. Tomou a herança dos outros tudinho. Negócio dele, agora o negócio é ele. Sabe por quê, irmão? Porque os outros estão crescendo. Já tá, rapaz, o irmão dele, o Wendel, 10 aninhos, já tá quase meu tamanho. É, quase meu tamanho, compridão. Mas o pequenininho é bênção de Deus. E tem uma, viu? Se não sai com ele para fora para fazer uma caminhada ali por ali, a Betinha vai até ali o morcegão, fica ali andando com o Jefinho, que é para ele estar tá vendo o povo olhando. É, senão ele chora. Quando volta, que vai chegando dentro da casa, já sabe, eita, agora eu vou ficar aqui meio mundo de tempo. Começa a chorar. É pensa que acaba sabendo, amém? Vamos orar, amém? Vamos pedir a Deus por todas as crianças. Que Deus abençoe a todas as crianças. Não importa a idade, é criança. Obrigado, Deus. Obrigado, Jeová. Obrigado, Senhor. Por todas as crianças eu te entrego em tuas mãos. Não importa se essa criança é filho de crente ou não crente. Importa que a criança está em tuas mãos. Abençoa, cura, liberta. Se estiver chorando, Pai, com a dor, vai lá, dá um toque, Senhor. E tira as dores dessa criança, abençoando em nome de Jesus. Amém? Toda criança vai receber agora com alimbal a bicharada.
1: Oi, Lana, você está tão branquinha,
2: branquinha
1: hoje.
2: Branquinha não, pálida.
3: É que eu estou usando um novo condicionador,
2: isso é desculpa,
3: Jubaldo.
2: Né? Claro que desculpa.
3: Acho que você deveria usar também. Afinal, sua juba está muito esquisita.
1: Esquisita? Esquisita é o pelo do Maquito. Fica comendo muita banana.
4: Banana? Banana não.
2: Olha ele. Eu já falei
4: que eu não gosto de banana. Eu prefiro geleia de morango.
3: Geleia? Macaco come banana, macaco não come geleia.
1: Aí, você vai comer banana
5: hoje. Ai, ai, ai, deixa de história e vamos cantar.

0: pega, vai
1: ver. Maquito, Maquito, cara de mosquito, por que tu não quer comer banana, cara?
2: Isso é um absurdo, Aline. Já te falei que isso é um absurdo.

Você terminou dia de ouvir com a Aline Barros, você é especial. Crianças, eu não vou dizer você, é vocês. Você é um só, vocês são especial. Todas as crianças. Toró, com Bruna Carla, participação Bruna Kitt, quero oferecer a José Miguel, filho da irmã Nice. Ao ouvir em nome de Jesus e todas as crianças recebem em nome de Jesus.

0: Amém? Vamos ouvir aqui o que a irmã Angélica pediu.
1: Pastor José, quando for nas crianças, bota a cidadã de Deus, que é para mim, meus crianças, e para suas crianças e para todas as crianças do Brasil. Eu ofereço. Deus lhe abençoe e dê um bom domingo. Amém.
0: Eu pedi nossa irmã Angélica, né? Em louvor para as crianças, cidadão do céu. Daqui a pouco nós partimos, né? Depois desse toró, né?

Amém? Vamos passar o louvor da nossa irmã Angelita, pediu para todas as crianças, com aqui, glória a Deus, no YouTube, Cidadão dos Céus.

Amém. Quero agradecer a irmã Angelita pela sua segunda participação. Que Deus continue te abençoando. Tá bom, minha irmã? Senhora e toda a família. Faça que nem a irmã Angelita. Peço um louvor para as crianças também. Agora para frente é só as crianças, viu, irmão? 7:50 começou o programa Criança de Jesus. Se você pedir para adulto, eu não vou passar. Agora, se você pedir para criança, aí sim eu passo. Em nome de Jesus. Amém? Bruna, aquela participação, Bruna, que vai cantar Festa do Sítio, para todas as crianças. Receba, criança.

Amém. Você terminou de ouvir com Bruna Carla, participação de Bruna Kini, Festa do Sítio. Tem mais uma de Bruna Carla. Mais uma, essa é da que eu gosto mais. Dança do Avental. Amém, criança? Quero oferecer a você, criança, aqui do grupo das, do Jardim das Flores, de toda a denominação, crente, católico, espírita, não importa. Você é criança. Receba o louvor em nome de Jesus. Dança do Avental, passa, vai cantar Bruna Carla, participação de Bruna Kid. Dança do Avental. Dança do Avental.

0: Aleluia, Jesus, glória. Amém. Você tem onde ouvir também com Bruna Carla. Participação Bruna Kids, a dança do avental. Agora nós vamos para o Cristina Mel cantando as dela também, né? Em nome de Jesus. Esse momento é 8 horas e 31 minutinhos. Ainda temos mais quase meia hora para a gente finalizar o programa Acorde. Programa Criança de Jesus. Amém? Cristina Mel canta, crente pipoquinha. Os crentes que gostam de pular, os crentes pipoquinha. Receba aí, crente pipoquinha, em nome de Jesus, com Cristina Mel.
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Amém. Você terminou de ouvir com Cristina Mel, crente pipoquinha. Aquele crente, aquela criança que sente o poder de Deus e começa a pular. Ô, glória. Cheio do Espírito Santo. E muitos não entendem, irmão. Muitos ficam olhando assim, como fica espantado. Crente pipoquinha. Sai pipocando mesmo, né? Cristina Mel canta mais uma, crente pipoquinha, mas não, Cristina Mel canta, Deus é fiel, amém? Deus é fiel,

Amém. Se terminou de ouvir, Deus é Fiel, com Cristina Mel. Vamos encerrar a participação de Cristina Mel cantando Escolinha Dominical para todas as crianças. Amém, criança? Receba o nome de Jesus. Último da nossa irmã Cristina Mel.

Está aí, Cristina Mel cantou Escolinha Dominical para Todas as Crianças. E agora nós vamos com a participação de Milena, né? Com Milena. Esse momento é 8 horas e 41 minutinhos. Faz um milagre em mim, com participação de Regis Inésio.

Amém. Vamos ler uma palavra. Quatro versículos aqui da Bíblia. No livro de Mateus, capítulo 18. Versículo 1 ao 4. Vamos ver aqui o que diz a palavra de Deus, né? Olha. Naquela mesma hora, chegaram os discípulos ao pé de Jesus, dizendo: quem é o maior no reino do céu? E Jesus, chamando um menino, pôs no meio deles, deixa eu virar a página aqui, né? Pôs no meio deles e disse: em verdade vos digo que, se não vos converterdes e não vos fizerdes como meninos, de modo algum entrarei no reino dos céus. Versículo 4. Portanto, aquele que se tornar humilde como este menino, este é o maior no reino dos céus. Amém? Esse é o maior. Mas tem que se tornar o quê? Menino? Criança? Né? Na outra Bíblia diz criança, nessa diz menino. Mas é a mesma coisa, né? Menino ou menina tem que se tornar para entrar no reino do céu. Não tem esse negócio de comprar. O reino do céu não é vendido, é de graça. Quando eu falo homem, vice-versa, homem e mulher. Não é se não quiser, porque, irmão, é de graça. Tudo que nós comemos, que nós calçamos, vestimos, tudo é no dinheiro. Caro, né? Caro. Glória a Deus. Mas para entrar no céu, de graça. Você ainda não quer. Não, eu vou curtir. E se não der tempo você curtir, se você, que Deus lhe deu um livramento grande a você, que muitas vezes sai daqui para uma festa lá no canto fulano, nesse canto, quando chegar, chega dentro do caixão. Não deu tempo. Amém? Enquanto nós temos vida, tem esperança. Enquanto nós somos jovens, nós temos que fazer tudo para servir o Senhor, para ter direito um dia a morar no céu. Mas o povo não crê, irmão. A gente prega, aquele monte de gente faz um convite, ninguém se converte. Uma alma só se converte. Acha bonito o culto, as palavras, a oração. É daqueles que só quer bênção, mas não quer o dono da bênção. Então, felizmente, não entra também no céu. Eu vi o pastor falando no WhatsApp, aquele TikTok, né? Ele disse e falou para um irmão, um católico, disse: olha, você quer roubar? Roube. Você quer matar? Mate. Você quer se prostituir? Se prostitui. Você, o que você fizer é problema seu. Só tem um porém: no céu não vai entrar. Então está aí uma diferença. É dois caminhos: céu e inferno. Da criança ao mais velho, do mais novo ao mais velho, sabe muito bem que existe dois caminhos. E um é o caminho do céu. Esse vai prevalecer. Esse é para sempre. Glória a Deus. É assim, irmão, a palavra de Deus deixa claro que para morar no céu precisa se converter, se transformar. Você sabe muito bem que a criança, ela é pura. A criança não tem maldade. É, mas tem criança, irmão, não é criança, já é, né? Como eu vi, mostra no jornal, um menino de 14 anos já sendo um chefe das drogas. Olha, 14 anos, é um menino, um adolescente. Chefe das drogas. Comando Vermelho, não sei o que tem mais lá, e vai lá, né? 14 anos.
chega 15, será que chega 15? Que ele já é chefe das, dos outros. Então, eu creio que a vida é curta. Porque quer o outro lado. Se quer o outro lado, vai também para o outro lado. Céu e inferno. Não, não, não, não, não. Ah, quer ir para o céu, então se converta, aceite Jesus, se torna igual a criança. Glória para morar no céu. Senão, você não vai morar no céu. Amém? Vamos aqui com... Me lembra cantando aos olhos do Pai. Para todas as crianças, em nome de Jesus.

Amém. 8:56. Vou me despedir de você. Voltamos desse para 20 de sábado e domingo. Mas quero agradecer a todos que participaram, tá bom? Em geral, a todos. Convido você para logo mais à noite, grande culto aqui no Jardim das Flores, né? Hoje culto com a família. A presença do nosso pastor também está ali, vai estar conosco. E você é nosso convidado, tá bom, irmão? Tá bom, irmã? Vamos lá, em nome de Jesus. Vai ouvir a palavra de Deus. Hoje ainda tem culto abençoado, vai receber uma cura. O pastor está ali para orar por você e você receber a bênção de Deus, tá bom? Vocês são nossos convidados, tá bom? Último louvor de hoje com Milena, Tempo de Vencer. Amém? Aí encerro o programa. Que Deus abençoe a todos. Fui. Volto, se Deus permitir, sábado e domingo. Que Deus abençoe a todos. Quero agradecer a todos. Em nome de Jesus. Fui. Tchau. Amém.

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0: Legal, muito bom dia, gente bonita. Começando a partir de agora pela sua 98 FM, o nosso programa, nosso Contato 98, comigo, Ricardo Souza. Estou na área, se derrubar é pênalti. Hoje, domingo, dia 16 de agosto de 2026, 9 horas e mais 19 minutos. Muito bom dia pra você no bairro Rui Eldorado, você na área verde, você aqui no centro de Delmiro Gouveia. Bom dia pra você no Campo Grande, bairro Novo, Novo Horizonte, você aí no bairro Coab Nova, Coab Velha, você no bairro Palmeirão. Bom dia pra você na Pedra Velha, você no Desvio, Ponto Chique, Vila 25, Lagoinha, Rabeca, Salgado, Carimbe do Lino, Alto do Touro, Cis Corredores, você no loteamento da Juliana, você na Chácara São Vicente, você aí nos Cis Corredores e vocês em qualquer lugar do Brasil e do mundo curtindo a programação pelo aplicativo RadNet ou então pela Alternativa FM 98.net. Eu sou Ricardo Souza, esse é o programa Contato 98. A partir de agora, ao vivo para você pelas ondas da 98 FM.
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0: Opa, sou eu mesmo, estou na área, se derrubar é pênalti. O nosso programa vai até o meio-dia e, como sempre, contando aí com a sua participação, né? Você pode participar aqui no WhatsApp oficial do Ricardo Souza, que é o 981489077, onde você vai pedir a sua música e oferecer aí para quem você quiser, e eu toco ela na íntegra aqui na programação da nossa 98.5. E a partir das 11 da manhã, como sempre, a gente traz para você aí o quadro Hoje na História, e iremos saber o que aconteceu em um dia como este, em dia 16 de agosto de um ano qualquer. Tudo isso muito mais para rolar aqui até o meio-dia e contando sempre com o apoio cultural do Fotoclube Revelações Digitais, que avisa que está com atendimento 100% online no WhatsApp 82981154691, 981154691, e também no apoio cultural da Eletrônica Sandes, na rua 7 de setembro, aqui ao lado da Rádio Alternativa FM, no centro de Delmiro Gouveia. 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É isso aí, 9 horas e mais 22 minutos aqui na nossa 98.5. Esse é o Contato 98, começando aqui na programação, tá bom? E você já pode ir mandando sua mensagem, seu áudio, seu texto aí no WhatsApp, no meu WhatsApp oficial, tá bom? Que é o 981-489077, vai aí pedindo a sua música, que daqui a pouquinho irei atender o seu pedido musical.

E como sempre, a gente começa aqui o programa parabenizando a todos vocês, aniversariante do dia e da semana. Muitas felicidades, muitos anos de vida, que Deus te abençoe sempre, te dê muita saúde e muita paz, porque o resto a gente corre atrás. Hoje, idade nova aí, nosso amigo grande, o Dário José. Parabéns, meu querido! Hoje também é o dia da Maria Aparecida Vasconcelos, lá de Piranhas. Alô, amiga! Parabéns pra você! Hoje também é o aniversário do Janiel Alencar e também do Patrick Oliveira de Queiroz. Parabéns a vocês, meu amigo! E também hoje é o aniversário aí da Andresa Souza, do Bruno Cassiano. Então, muitas felicidades a todos vocês, aniversariantes de hoje. E também, né, e também aí os aniversariantes de ontem. Eu mando os parabéns aí para Ivaneide Santos, a Nani Silva Santos, a Nani Soares, também ontem, de idade nova, Jadielza, né, Jadielza da Silva Soares. E também ontem aniversariou aí a Mani, né? A Mani Silva. E o nosso grande Carlos Alberto de Melo. Ontem também foi aniversário aí do Maurício Nogueira. Francisco, né? E Thaís Barros. Alô, Thaís, querida! Parabéns pra você! Ontem também foi aniversário da Chayane, a Chayane Barros. Parabéns, Chayane! Também a Jadielza, já falei, né? Jadielza Silva. E agora vamos aos aniversariantes de amanhã, né? Amanhã, segunda-feira, dia 17 de agosto. E de idade nova estarão aí, né? A nossa amiga Helena Silva, parabéns para a Helena, também a Renata, né, a Renata Vieira da Silva. Amanhã também, de idade nova, a Matilde Moreira, Luciana, a Luciana Frageres, né, Frageres Santos. Também amanhã é o dia do Airisson Gomes, né, nome difícil, né, Airisson. Amanhã também é um dia do José Carlos. Alô, José, meu querido. Também o Zezinho Souza e a Adélia Almeida. Amanhã também a Tatiane Ribeiro, aniversariando também. E na próxima terça aí, a Juliana Silva, o Crescio Araújo, Antônio Silva, Jace Santos, Adriano Pereira. Grande Adriano Pereira, aniversariando na próxima terça. Também aí e Dala Batista, né? A Cresciane Silva, enfim, parabéns a todos vocês, aniversariante do dia da semana, que Deus abençoe sempre. É isso aí, 9 horas e mais 26 minutos, aqui na nossa 98.5. E é isso aí, ó, mais um dia amanheceu na 98.

0: Muito bem, tá aí, sucesso! Maltratado e machucado. E antes, bonde do Brasil, dá um oi pra mim, banda destaque nacional, por te amar demais. 9h41 na 98.
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0: E eu também adoro. Passão, vai mandando a sua mensagem aí no WhatsApp do Ricardo Souza, 981-489077, né? 82981-489077. Você pede seu sucesso, oferece aí para quem você quiser. E eu toco, é claro, né? Na íntegra, pra você.

É isso aí, 9 anos mais 42. Um abraço, pessoal, curtindo a programação lá no bairro Eldorado. Um abraço aí a minha amiga Cícera, também a Josi, Jacilei, José, Alessandro, Joseane e a Marlene, também o Júnior. Abraçando aí a Dorenilce, alô Dorenilce, minha querida. E também a Messi e toda a família aí ouvindo a nossa 98.5. Mandando um abraço aí a Érica e o Eric, né, lá na Área Verde. E nas 369 casas por lá, a minha amiga Rosângela, alô Rosângela, a Rosângela e toda a sua família, e também o Leonildo Lisboa e toda a família aí ouvindo a 98.5. É isso aí, ó, 9h43 aqui na programação, e trabalhamos aqui no apoio cultural do Fotoclube Revelações Digitais, que avisa que está com atendimento agora 100% online, tá bom? 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E tem muito mais sucesso pra vocês aqui na nossa 98.5. Vamos de Calcinha Preta, bom demais. Na sequência, forró Jeito Malícia, Baby Volta Pra Mim, e forró Seu Desejo, O Que Quer De Mim. Sucesso na 98 é o tempo todo.

0: Muito obrigado, muito obrigado. Muito obrigado a todos vocês. Muito obrigado. Nunca vou esquecer esse dia.
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0: Muito bem, tá aí. Tatuado. É isso aí, 10 horas em ponto na 98.
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Muito bem, já de volta aqui na programação da nossa 98.5, 10 horas e mais 4 minutos. Deixa eu mandar um abraço pessoal aqui do centro de Delmiro Gouveia, hein? Um abraço aí a minha amiga Jane, lá na Travessa Luiz Xavier. Também abraçando aí o Benício, Sinubina, Laerte, Imperador. Abraçando o Gilbran, a Michele, né? E também o Lourenço. Mandando um abraço aí a Caliana aqui do centro, da Netinha lá na Rua do Correio. Alô, Netinha, minha querida. Também a Marlina, diz que Papa Léguas. A Josivânia, a Martinha, a Ana e o Raimundo, a Luciana. Também abraçando aí o Beto e a Giovana na Rua da Lagoa. Também na Rua da Lagoa, o Gerivaldo e a Rosa Maria. Mandando um abraço aí, Eliene, na Castelo Branco. E na Rua da Independência, né, a Lucas Santana, também abraçando aí a Ana Silma, Francis Line, a Silma. E ainda por aqui no centro, a minha amiga Prisera. Alô, Pri, querida, beijão pra você. Também abraçando aí a Eliane. Alô, Eliane, aí na Rua Augusta. Sempre, sempre aí ouvindo aí a nossa 98.5. Também mandando um abraço aí ao Barbeirinho, nas Freitas Cavalcante. E também nas Freitas, né, a Vilma e o David, e aí ouvindo a nossa 98.5. 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É isso aí, 10h06 na nossa 98.5. Vamos trazer a primeira participação aqui. Você pode participar aqui da programação, é só mandar sua mensagem de áudio ou então texto aí pedindo a sua música e oferecendo aí para quem você quiser. No WhatsApp do Ricardo Souza, o meu WhatsApp oficial 981-489077, tá bom? E é isso aí, ó. Domingo passado foi aí o Dia dos Pais, né? Eu estive ausente aqui na programação e muita gente mandando mensagem aí perguntando aí se ia fazer programa pra fazer homenagem ao Dia dos Pais. Aí eu não pude porque eu passei o Dia dos Pais com a minha filha lá em Maceió, ela mora em Maceió, né? Mas desde já manda aí um Feliz Dia dos Pais, né? Um pouco atrasado, mas todo dia dos pais, né? Feliz Dia dos Pais a todos os papais aqui de Delmiro Gouveia e também do Brasil e do mundo. Vocês que acompanham aí pelo aplicativo RádioNet ou então pela Alternativa FM 98.net, tá bom? É isso aí, ó. Temos aqui a participação da Perla aqui no sítio de Delmiro Gouveia. Alô, Perla, minha querida. Obrigado pelo carinho, tá bom? Ela diz aqui, bom dia, meu amigo Ricardo Souza. Estou na escuta do seu programa. Gostaria de ouvir duas músicas. A primeira com Unha Pintada, Dona, e a outra com Toque 10, Isso é Amor. E ofereço para todos que estão curtindo o seu programa e para mim e para você. Ok, minha querida, obrigado pelo carinho, tá bom? É isso aí, vamos de sucesso. Tem Unha Pintada, Dona, na sequência, Toque 10, Isso é Amor.

0: Joel. Essa canção é cachorra demais, rapaz.
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4: É isso aí, 10 horas mais 15 minutos aqui na nossa 98.5, 10 e 15. Aqui você participa, pede seu sucesso e oferece aí para quem você quiser. Eu toco a sua música na íntegra aqui na nossa 98.5. Deixa eu mandar um abraço pessoal do Campo Grande em sintonia. A Marley de Negra, Ninha, o Severino, a Karina, a Caroline, a minha comadre Luísla, Luísla, e também a minha filhada Cecília, aí ouvindo a nossa 98.5, me abraçando o Ailton, né? Também aí a Isis, a dona Mazé, a minha prima Zezinha e toda a família aí ouvindo a 98.5. Lembrando que daqui a pouquinho, né, a partir das 11 da manhã, teremos aí nosso quadro Hoje na História. Já tá tudo aqui preparado, tá bom? 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E quem pede sucesso é a nossa amiga Priscila, lá do Bairro Novo. Diz bom dia, Ricardo Souza, toque duas músicas pra mim. A primeira, qualquer uma, do Pablo. E a outra, Paula Fernandes, Amar de Novo, só pra curtir. Ok, minha querida, obrigado pelo carinho da sua participação, tá bom? Beijão pra você. É isso aí, 10:17, vamos da primeira, tem Imprevistos, né? Pablo na nossa 98, na sequência, Amar de Novo, Paula Fernandes.

0: 10:25.
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Muito bem, 10 horas mais 26 minutos aqui na nossa 98, 10 e 26. Daqui a pouquinho tem o nosso quadro Hoje na História. Iremos saber o que aconteceu em um dia como este, dia 16 de agosto de um ano qualquer, tá bom? 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É isso aí, ó, você participa aqui da programação, pede a sua música e oferece aí para quem você quiser. Eu toco ela na íntegra aqui na programação da nossa 98, tá bom? E abraçando o pessoal curtindo a programação lá no Bairro Novo. Um abraço aí o Naldo. Alô, Naldo, meu querido. Também é o Oscar, né? Oscar Silva e toda a sua família. Também é a Elane, né? A Elane, o Adriel e toda a família. Abraçando aí a Luzânia, Jéssica, Laís, Cíntia, Luana, Aline, Cristiane, Maria, Mariana, Cris, Jorge, Kiko, Jéssica, Sônia, Isabel, Rosário, a minha amiga Zenilda. Abraçando aí a Vanessa, Nete, Nessi, Roberta, também a Dora, a Lucrécia e o seu filho João Vitor. E também aí a dona Edileide, toda a família aí ouvindo a nossa 98.5. E abraçando aí a dona Josélia. Alô, dona Josélia, minha querida. E também a Aline. E abraçando a dona Josélia, né? E a Josi aí ouvindo a nossa 98.5. Abraçando aí a Aline, Samanta, Josefa e o Anderson. Abraçando aí a Lia, Vera, Edileide, Nilda, Dori Silva. Enfim, um beijão a todos vocês no Bairro Novo. E também o pessoal do Novo Horizonte, Edileuza, Lequinha, Vicky Vitória, Emily Guerra, Maria Guerra, Helenice e a Simone. É isso aí, 10 horas mais 28 minutos, onde mais sucesso, tem muito mais pra rolar aqui na programação. E atendendo o pedido musical da Eliane lá do Bairro Novo, diz bom dia Ricardo Souza, toque duas músicas pra mim, só pra curtir. A primeira com Aurélia Milagres, que é essa aqui, ó, Salve Meu Coração, e a outra Beg Rabelo, Você Me Faz Sonhar. Você pediu, vai curtir sim, na íntegra, na 98.

0: 10 horas e 36 minutos.
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3: Opa, eu também adoro, viu? Deixa eu mandar um abraço a todos vocês em qualquer lugar do Brasil e do mundo. Aí eu vim na programação pelo aplicativo Rádios Net. Alô, minha prima Lu, a Luciene, lá em Sampa, lá em São Paulo, sempre curtindo aí a programação, né? Lá pelo aplicativo Rádio Net. Também abraçando aí meu amigo grande Paulo Henrique, né? Grande Paulo Henrique lá em Olho d'Água do Casado, sempre, sempre ouvindo aí a programação também pelo aplicativo Rádio Net, sempre curtindo aí a nossa 98.5, mandando um super beijo a minha tricolinda, né? Andréa Cunha lá em Bicas, Minas Gerais, e minha outra tricolinda aí, a minha amiga lá em Belém do Pará, Michele. Alô, Michele, minha querida, beijão pra você.

Muito bem, deixa eu mandar um abraço, pessoal, curtindo a programação lá no Bom Sossego. Um abraço aí a Isabel, a Maciela, a Elane, a Érica e ouvindo a nossa 98.5. Também abraçando aí a Joana e a Jordana. Também mandando um abraço aí a minha amiga Cristiane e também a Maria Heloísa e toda a sua família, né? Abraçando aí a Edjane, né? A Edjane, né? E o Levi, o David. E também mandando um abraço aí a Dona Maria José do Munguzá e a Cristina no povoado Boqueirão, lá em Água Branca. E também o Edson e o Arthur. Mandando um abraço também aí a Tauane, a Nazaré, lá no povoado Volta. Também a Leidinha, na Tiradentes. Abraço na Lusa, lá em São Paulo. A Socorro e o Benedito, lá no Inhapi. Um abraço a todos vocês, tá bom? É isso aí, 10 horas e mais 39 minutos, aqui na nossa 98.5. Bom demais, sucesso. Tem mais músicas aqui na nossa 98, atendendo o pedido musical. A Socorro e o Benedito, lá no Inhapi. Um abraço a todos vocês, tá bom? É isso aí, 10 horas e mais 39 minutos, aqui na nossa 98.5. Bom demais, sucesso.

0: Muito bem, tá em sucesso, Amado Batista, Desisto.
1: Muito obrigado.
0: 10h50 aqui na 98.
1: Essa canção foi o primeiro lugar entre 100 mais do ano e 76.
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É isso aí, 10 horas mais 50 minutos aqui na nossa 98.50. Você vai participando aqui no WhatsApp do Ricardo Souza, vai pedindo a sua música e oferecendo aí para quem você quiser. E eu toco sempre aqui na íntegra, aqui na 98.5. É isso aí, lembrando que daqui a pouquinho tem nosso quadro Hoje na História, né? Vamos saber o que aconteceu em um dia como este, domingo, ou melhor, que domingo, é um dia qualquer, né? Dia 16 de agosto de um dia qualquer, aí de um ano qualquer. A gente vai curtir, ou melhor, a gente vai conferir daqui a pouquinho aqui na programação da 98.5, tá bom? Um abraço aí, meu amigo grande Paulo Henrique, lá em Olho d'Água do Casado, aí ouvindo a programação. Um abração pra você, meu querido.

É isso aí, mandando um abraço pessoal, curtindo a programação lá no bairro Desvio. Um abraço a minha amiga Williane, também a Jéssica, o Luciana, a Débora, o Jackson, Luciana, Nilda, Binha, Cida, a Edra, né? A Edra já está, já estou aqui com o áudio dela já no ponto aqui, tá bom? Vou trazer a participação dela daqui a pouquinho. Um beijão pra você, Edra, querida, saudade de ti, viu? Também abraçando aí a Lu Juvenço, Cida, o pessoal da Pedra Velha, a Nininha, na rua João Paulo VI, abraçando o alto, a Mazé, né? Também abraçando a minha comadre Gi, a Gislaine, alô Gislaine, minha querida, e a minha filhada Tauane, saudade, um beijão pra você, minha querida. E também abraçando a minha amiga Luana, alô Lu, beijo pra você. É isso aí, 10 horas e mais 52 minutos aqui na 98.5. Deixa eu preparar aqui, trazer aqui o áudio dela, da minha amiga Edla, né? Baixo Desvio.

0: 53 minutos aqui na nossa 98.5. E vamos trazer, né, a participação dela, a nossa amiga Edla. Fala, minha querida. Opa, tá baixinho o áudio dela, deixa eu preparar aqui.
1: Surra, Domingão aí, excepcional. E desde já, desejo uma ótima semana para todos nós, tá bom? Como é que você está? Eu espero que você esteja bem. Hoje eu quero ouvir duas músicas. A primeira é Pablo, Gosto de Ressaca. E a segunda é Heitor Costa, é Tão Distante. Ele cantando com Natanzinho Lima. Quero oferecer para você, para todos os seus ouvintes aí na sintonia do Contato 98, e para mim que estou aqui cuidando, né, e ouvindo a sua programação. E também ofereço com muito carinho para todos os meus amigos e amigas que eu sempre ofereço, tá bom? Sei que eles estão ouvindo o Contato 98. Fica com Deus e saudades de você.
0: Ok, minha querida, saudade de ti também. Estou bem, viu? Espero que você também esteja bem. Um beijão pra você, obrigado pelo carinho da sua participação sempre. Te adoro, amiga. Grande Edla lá do bairro Desvio. Valeu pelo carinho. É isso aí, ó. 10 horas e mais 55 minutos aqui na nossa 98.5. Deixa eu trocar aqui o canal da mesa aqui pra trazer a próxima participação, né? Vou trazer aqui a participação do meu amigo grande Paulo Henrique. Mandou áudio pra gente. Fala, meu querido. Deixa eu preparar aqui de novo. Agora vai.
2: Bom dia, meu amigo. Ah. Bom dia, meu amigo Ricardo. Beleza, amigão? Tá feliz, né? O Flusão ontem virou em cima do Palmeiras. Deve estar alegre demais. Tô aqui curtindo seu programa, viu? Sim. Bota uma música aí. Aquela música. Depeche Mode. Enjoy Silence. E ofereça aí pra João Domício e Olivan. Viu? Tamo aqui curtindo seu programa, beleza, meu peixe? Curando a ressaca da festa de ontem lá de Água Branca.
0: Muito bem, meu amigo, grande Paulo Henrique.
2: Ei, um abraço, meu peixe.
0: Um abração pra você também, meu querido. Um abraço pra você, obrigado pelo carinho. É, feliz o Flusão ontem. Ontem jogou, viu? Agora sim. Depois da saída do técnico, agora o time melhorou. Valeu, meu querido, daqui a pouquinho eu toco o seu sucesso, tá bom? Valeu pelo carinho da participação. É isso aí, olha, vou trazer aqui os pedidos da nossa amiga Edla, né? Já tá aqui no ponto, tem Pablo, tem Gosto de Ressaca, né? Sucesso na 98, aqui é o tempo todo, ó.

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0: Muito bem, tá aí, sucesso. Amigo grande aí, né, nosso amigo Paulo Henrique, um abraço aí ao Paulo Henrique, ao João Domício, também o Olivan, aí ouvindo a nossa 98.5, curando ressaca, como diz nosso amigo grande Paulo Henrique, né, o PH, é Paulo Henrique, olha, minha amiga Edna não gostou de você falar do Palmeiras não, hein, alô Edna querida, minha amiga palmeirense ficou chateada, mas é assim mesmo. Ontem deu flusão, ela tava até esquecida, mandou mensagem aqui, tava até esquecida, esse rapaz aí vai lembrar. Muito bem, 11 horas e mais 8 minutos. Daqui a pouquinho eu volto aí com o quadro Hoje na História. Se liga aí.
1: 11 horas e 9 minutos.
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0: Muito bem, tá aí sucesso. Minha amiga Edla, né? Desculpa aí, Edla, toquei a música errada, toquei com o Heitor Costa, mas era com esse Heitor Santos, então tá aí. Pago a dívida tão distante, acabei de curtir aqui na 98. É isso aí, 11 horas e mais 15 minutos.
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vou. E me mandando um abraço pessoal aí do Ponto Chique. A Márcia, o Litinho, a Rayane, Raíssa, Rian, Tatiane, Maria, Leonilda, Andréa, Érica, Beatriz, Regiane, Edjane, Helena, Evilane, o Naldo. O Naldo também, a dona Roselita, o Jair, o Cícero, Hermínio, a Janice lá no Ponto Chique. One. É. E a minha amiga Andréa Alves. Alô, Andréa, querida.

E é isso aí, o pessoal do Salgado, Argentina Populatina, beijo pra você. Também o pessoal da Chácara São Vicente. Alô, Ninha, minha querida Ninha, também a Wanda, a Maria Inês, a Alessandra Letícia, também a minha amiga Luana Souza. We're not here in my eyes, fighting hard to believe, we're in heaven. Abraçando o pepão. Antônio, Paula, Kennedy, Aurília, Luiz, Arthur, Gabriel, Sandy, a Sandiele. É isso aí. Aconteceu em um dia como eu. Um ano qualquer. 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É isso aí, 11h18 aqui na programação. Nossa última hora de contato 98. Vamos trazer aqui o Hoje na História. E na sequência tem muito mais sucesso pra vocês aqui na programação da nossa 98. E deixa eu mandar um abraço pro pessoal curtindo a programação lá no povoado Peba, né? O Expedito, o Bastião, né? Grande Sebastião, Damião, Silene, Cissa, Emerson, Dedé, Nita e Tete.

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Muito bem, o dia 16 de agosto, cada aí por grandes acontecimentos mundiais e nacionais, né? Como aí a fundação de Teresina em 1852, também a batalha de Acosta, né? Acosta Nã, na Guerra do Paraguai em 1869, também a morte aí de Elvis Presley, né? Em 1977, e o recorde mundial dos 100 metros rasos de Usain Bolt, né, em 2009. É isso aí, então, vamos aos fatos históricos, né? Em um dia como este, de 1852, a cidade de Teresina, capital do Piauí, é fundada. E um dia como este, de 1869, ocorre aí a Batalha de Acosta Nã, durante aí a Guerra do Paraguai. E em um dia como este, de 1977, morre Elvis Presley, né? O rei do rock, aos 42 anos. E em um dia como este, de 2009, o velocista Usain Bolt, né, quebra o recorde mundial dos 100 metros rasos com o tempo de 9 minutos e 58 segundos em Berlim. E agora vamos aí aos nascimentos, né? Nasceu em 1906, em um dia como este, o comediante brasileiro Oscarito. E também nasceu em um dia como este, de 1954, o cineasta norte-americano James Cameron. E em 1958, nasce aí a cantora norte-americana Madonna, conhecida aí como a rainha do pop. Agora vamos trazer as datas comemorativas e religiosas, né? Hoje é o dia de São Roque, né? O dia dedicado aí ao santo protetor contra pestes e contágios. E hoje também é o dia do Abuluaê Omolu, né? Data de celebração ao orixá da cura, né? Da cura, da saúde e da terra nas religiões de matriz africana. E esse foi o nosso quadro Hoje na História, que volta daqui a 15 dias no programa aqui ao vivo do Contato 98 pela sua rádio comunitária alternativa FM. É isso aí, 11 horas e mais 24 minutos aqui na nossa 98.5. Tem muito mais para você aqui na nossa programação. Quero mandar um super beijo à minha prima Lu, a Luciene, lá em São Paulo, curtindo aí a programação pelo aplicativo RadioNet. É isso aí, vamos de sucesso. Tem Rock 7, né? Listen to Your Heart, aqui na nossa 98.5, né? Sucesso, né? Que vai além de uma simples... Que vai além de uma simples balada romântica, né? Segundo Pedersen, a música foi criada para capturar o drama intenso do rock FM americano nos anos 80, o que se reflete aí na atmosfera grandiosa e emotiva da canção. Esse clima amplifica aí o sentimento de urgência e dúvida diante de uma decisão amorosa difícil. A letra aborda aí o momento delicado em que alguém precisa decidir se continua ou não em um relacionamento, destacando aí a incerteza e a confusão. Dilemas e emoções intensas em Listen to Your Heart. Vamos curtir na íntegra aqui na nossa 98.

Muito bem, tá aí, sucesso com a banda Hot 7 aqui na nossa 98. Juntos aqui na nossa 98, mandando um super beijo a minha amiga Luciana, que está por aqui em Delmiro Gouveia. E manda, interage aqui, manda mensagem, né, interagindo aqui com a gente aqui no WhatsApp. Ela diz: bom dia, mande aí um alô pra mim, estou ouvindo seu programa hoje aqui em Delmiro, na casa da minha mãe. Passa aí uma música pra mim de Seu Desejo, O Que Quer de Mim. Ok, minha querida, saudade de ti, tá bom? Obrigado pelo carinho da sua participação, grande Luciana, beijo pra você, tá bom?

É isso aí, 11 horas e mais 31 minutos aqui na nossa 98.5. E a nossa ouvinte pediu, né? Seu desejo, o que quer de mim? Né, o que quer de mim aí da banda Seu Desejo, né? Aborda de forma direta o esgotamento emocional de quem se dedica intensamente a uma relação sem receber reconhecimento ou reciprocidade. A letra utiliza imagens marcantes como derrubei a lua para que não vivesse no escuro e trouxe trouxe até um rio a sua porta, para mostrar aí o quanto o eu lírico está disposto a trazer sacrifícios extremos pelo outro, mesmo que esses gestos passem despercebidos. Esse sentimento, né, de sacrifício e amor não correspondido é um tema frequente no forró romântico, especialmente nas composições de Yara Tchê e Alessandro Costa, que buscaram aí retratar essa entrega sem retorno. A música também revela vulnerabilidade e frustração, principalmente aí no verso minha vida entreguei nas mãos da sua vida e eu vivo aos seus pés, você nem me vê e segue vazio. Esses trechos aí deixam aí clara que toda dedicação não é suficiente para preencher o vazio do outro, criando aí um ciclo de insatisfação e desgastes emocional. O refrão, ao repetir o que quer de mim, expressa aí a busca por reconhecimento e a sensação de impotência diante de indiferença. Enquanto a letra afirma, não tenho mais para dar, sintetiza o limite atingido por quem já se sacrificou ao máximo, tornando a canção aí um desabafo sincero sobre os limites do amor e da dedicação quando não há reciprocidade. Então, limites do amor e entrega em O Que Quer de Mim, aos pedidos da Luciana, forró Seu Desejo na íntegra pra você.

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1: 11 horas e 38 minutos.
0: É isso aí, 11h38 aqui na programação. Quem me segue aí no Instagram sabe que eu adoro essa música, sempre tô postando ela, até nas minhas postagens, no fundo, né, nos meus stories. Tem que ter essa música aqui, ó, These Days, de Jon Bon Jovi, é. A música These Days, de Jon Bon Jovi, explora aí a fragilidade das aspirações humanas e a busca por autenticidade em um mundo marcado por aparências e conquistas passageiras, né? E a imagem aí do rei vagabundo com uma coroa de isopor destaca aí a ironia e a vulnerabilidade de quem tenta se destacar em meio a valores superficiais. Já a personagem feminina, né, com uma mala cheia de sonhos e o desejo de ser como James Dean, né, representa aí a luta por identidade e a pressão para se encaixar em padrões idealizados, reforçando aí o tema da desilusão diante das expectativas sociais. E a letra, né, apresenta personagens que enfrentam dificuldades e frustrações, como Jimmy, que Busted, Born His Legs, Trying to Learn to Fly, né, quebrou as duas pernas tentando aprender a voar, simbolizando aí o sofrimento de quem arrisca tudo por seus sonhos. O verso Every Innocence Has Caught the Midnight Train, que até a inocência pegou o trem de aprender a voar, simbolizando aí o sofrimento de quem arrisca tudo por seus sonhos. O verso Every Innocence

indicando aí que as oportunidades aparecem cada vez mais distantes. Parecem, né, cada vez mais distantes em uma Graceless Age, era sem compaixão. O videogame, ao mostrar cenas de pobreza e resiliência, reforça aí a mensagem de que apesar das adversidades, a solidariedade entre as pessoas ainda resiste. E com uma atmosfera melancólica, These Days fala sobre o tempo que passa rápido. Por isso que eu adoro essa música, né? E a impermanência, né, das coisas e o peso das escolhas. Jon Bon Jovi já afirmou que escolheria essa música como sua última canção, mostrando o valor pessoal e universal da obra, que trata de enfrentar a realidade, aceitar as perdas e buscar sentido mesmo em meio às dificuldades. É isso aí, por isso que essa música é a minha cara. Então vamos lá, na íntegra, refrão sobre perdas e esperanças em These Days, na íntegra, na 98.

Muito bem. Bom jovem aqui na nossa 98.5, 11 horas e mais 48 minutos. Tem muito mais pra você aqui na 98, hein? Agora tem eles, né? The Rose Martins. Tem sucesso, Build, né? Essa música aqui, ó. Vou trazer pra você aqui o significado dela, tá bom? Quem não recorda de sucesso, ó? É, Build there, da The Rose Martins. Faz uma crítica direta aí ao progresso urbano, né? E a forma como autoridades impõem mudanças sem considerar o impacto sobre as pessoas. Por isso que esse sucesso aqui, a letra dele é muito forte, tá bom? Olha, a imagem dos homens com botas grandes e más representa aí figuras de poder que desenterram raízes e derrubam o que já existe, mostrando aí como decisões de cima para baixo podem destruir laços e histórias locais. A letra usa referência aí a brinquedos como Mecano e Legoland, né? Para reforçar a ideia de que a sociedade trata as pessoas como peças de um jogo de construção, manipulando-as conforme interesses maiores e ignorando aí sua individualidade. O refrão repetitivo, né? Bababeld, né? Transmite aí a sensação de um ciclo sem fim de construção, sugerindo aí que o progresso material é constante, mas nem sempre traz benefícios reais ou estabilidade emocional. E a música também ironiza aí a burocracia e a padronização, como nos versos They Came Along and Drew a Diagram, né? Show You House in Walking. Eles vieram e desenharam um diagrama, mostraram como tudo funcionava. Esses trechos, né, mostram aí como a vida das pessoas é organizada e controlada por outros. No Brasil, a música ficou conhecida como Melô do Papel, né, por causa do refrão, ilustrando aí como a sonoridade pode gerar interpretações locais diferentes, mesmo quando o tema central é a crítica à forma como a sociedade constrói e desconstrói vidas sem se importar com raízes ou individualidade. Muito bem, tá aí, ó. Letra forte, né? Dessa canção. Que na verdade é uma revolução, é uma crítica às construções, né? Que em geral, quanto mais se constrói, né, em prazer do desenvolvimento, mas também pode afetar a cultura e identidade da sociedade, né? Então vamos lá, na íntegra, crítica social e ironia em Belt de The Rose Martins. Vamos curtir na íntegra aqui na 98.5, e essa será a nossa última de hoje do contato, ó.

Muito bem, tá aí, sucesso, Martins Bells, Construir. Esse é o tema da música, né? 11h56 aqui na nossa 98.5. E essa foi a nossa última de hoje. O nosso contato 98 vai ficando por aqui, né? Hoje foi ao vivo e a cores pra você.

É isso aí, 11:57 aqui na nossa 98.5 e o nosso contato 98 desse dia 16 de agosto de 2026 vai ficando por aqui, né? E antes, né, de encerrar aqui o programa, agradecendo primeiramente a ele, a nosso Pai, nosso Deus, Senhor, obrigado por tudo, por mais um domingo, por mais uma semana, por estar aqui apresentando o programa ao vivo e a cores pela Rádio Alternativa FM, Senhor, e obrigado por esses ouvintes maravilhosos que sempre estão interagindo, participando aqui da programação, Senhor, obrigado, amém. E eu quero agradecer a todos vocês, amigos ouvintes, que participaram diretamente ou indiretamente aqui da nossa programação, valeu mesmo aí pelo carinho de todos vocês, tá bom? Eu vou embora, mas na sequência vem ele, o irmão Gilson Barbosa e companhia, com o programa Cristo é a Resposta para você. Então, fiquem todos com Deus, porque quem anda com Ele nunca se perde. A todos um ótimo domingo, uma ótima semana e até a próxima. Tchau, tchau. Fui!

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Opa, segui a paz com todos e a santificação, sem a qual ninguém verá o Senhor. Maranata, Maranata, ora vem, Senhor Jesus. Está indo ao ar para você mais uma vez o programa Evangélico Cristo é a Resposta para você. Muito boa tarde, queremos lhe saudar com a paz do Senhor Jesus nessa tarde maravilhosa de domingo. Hoje é domingo, dia 16 de agosto do ano de 2026. Mais uma vez, muito obrigado pelo carinho, pela audiência e pelo rádio ligado, aonde quer que você esteja, no sítio, na roça, na fazenda, no seu escritório, seu estabelecimento comercial. A você no seu automóvel, nos dando essa carona maravilhosa, a você na praça, nas ruas, em Delmiro Gouveia, a você evangélico, a você católico, a você que não tem religião, a todos aqui no centro de Delmiro Gouveia, nos bairros, povoados e assentamentos, os nossos amigos internauta conferindo a gente pelo aplicativo Rádio Net, a você meu amigo taxista e os nossos amigos mototáxi, a senhora dona de casa e o senhor chefe de família, pela permissão de mais uma vez entrarmos no seu lar e estarmos juntos em mais um programa Cristo é a Resposta para você. Continue conosco até as 15 horas, com certeza Deus tem uma palavra para o nosso coração. O programa Cristo é a Resposta para você está no ar.

Maravilhoso Deus, querido Pai que está nos céus, no nome de Jesus, mais uma vez aqui nós estamos, na sua presença maravilhosa, para te agradecer pela vida, pelo dom, pela dádiva, pelo presente que o Senhor tem nos concedido. Gratidão, uma vez mais, pelas lutas vencidas, dificuldades que nós enfrentamos e todas elas ficaram para trás. Gratidão pelos livramentos que o Senhor tem nos dado. Grato ao Senhor pela noite que nós passamos de ontem para hoje. Louvar o Seu nome pela manhã deste domingo que nós vivenciamos. E louvar o Seu nome por mais essa grande oportunidade de podermos estar aqui, utilizando este veículo de comunicação para levarmos a todos uma vez mais a Sua Palavra. E nós queremos te agradecer que esse programa continue sendo um canal de bênção para a vida de todas as pessoas. Louvamos o Seu nome por a vida daqueles que contribuem para que este programa aconteça, que o Seu nome seja engrandecido e glorificado nessa tarde e que essas vidas sejam extremamente abençoadas pelas Tuas mãos. Pai querido e justo, é no nome de Jesus que nós te louvamos e te glorificamos nesse momento, aqui nessa tarde. Pedimos mais uma vez que não seja um programa comum, mas que seja um programa de acordo com a Sua vontade, para que nós possamos adorar, glorificar e exaltar o Seu nome aqui. Tudo que vai ser dito aqui seja para a honra e glória do Seu nome e que todas as vidas sejam extremamente abençoadas pela Tua mão poderosa. Vá curando as enfermidades, repreendendo as dores, repreendendo o espírito de morte, repreendendo o desânimo, trazendo alegria e transformando a tristeza em alegria nessa tarde, no nome de Jesus. Fortalece os fracos e levanta os caídos e faz coisa grande acontecer. É no nome de Jesus que nós te pedimos e nós te agradecemos. Amém e amém, Senhor Jesus.

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1: Muito bem, programa Cristo é a Resposta para você pela Rádio Alternativa 98,5. Delmiro Gouveia, são 12:10. 12:10 aqui na Rádio Alternativa. Programa Cristo é a Resposta para você. Obrigado pelo carinho, pela audiência onde você está nesse momento. Acompanhando a gente em Delmiro Gouveia, Alagoas, Brasil, em qualquer parte deste mundo. Acompanhando a gente pelo aplicativo Radnet, pelo seu tablet, celular, computador, enfim. Não importa, importa que você está sintonizado com a gente e a gente agradece de coração. Ó, hoje é dia 16, hoje é domingo. Eu quero parabenizar você pela passagem do seu aniversário. É você que está completando idade nova hoje. Desejo para você um feliz aniversário. Que Deus possa continuar te abençoando com muita saúde, paz, alegria e felicidade. E claro, como sempre, que essa data ela possa se repetir por muitos e muitos anos na pessoa bendita de Jesus. Então, para você, um feliz aniversário e os nossos parabéns.
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1: Muito bem, parabéns para você, feliz aniversário nesta data querida, nada melhor do que estar completando idade nova em pleno domingão, né? Dia 16 de agosto, muito bom. Vamos aqui com você até as 15 horas, até as 3 da tarde, com muita interação, participação, mensagem do dia, datas comemorativas, enfim. Falar em datas comemorativas, vamos aqui com o Geiel Barbosa, saber o que nós temos para hoje. Nesta data comemorativa, ou neste dia de domingo, dia 16 de agosto do ano de 2016. Geiel, boa tarde, a paz do Senhor Jesus. Quais as datas comemorativas que nós temos para hoje?
3: Boa tarde, a paz do Senhor para todos os ouvintes. As datas comemorativas para hoje, dia 16 de agosto, são as seguintes: dia do filósofo, dia do auxiliar de almoxarifado e aniversário da cidade de Teresina.
1: Opa, muito bom, tá aí. Aniversário também da cidade de Teresina, no Piauí. Parabéns aí a todos os integrantes do dia, né? Que estão aí de parabéns pelas suas datas do dia 16 de agosto do ano de 2026. Vamos saber a palavra do dia também? A mensagem de reflexão que nós temos para hoje, para os nossos queridos ouvintes que já estão atentos na programação, Geiel. O que é que nós temos de datas comemorativas? Nós já falamos. Agora, de palavra do dia, mensagem de reflexão para os nossos ouvintes, Geiel.
3: A palavra de hoje é: quando a tentação parece maior do que eu.
1: Opa! Quando a tentação parece maior do que eu, é a mensagem de reflexão e nós vamos saber como isso funciona com Geiel Barbosa nesse momento aqui no programa Cristo é a Resposta para você.
3: Em 1 Coríntios, capítulo 10, versículo 13, vai dizer o seguinte: nenhuma tentação os alcançou que não fosse comum aos seres humanos. E Deus é fiel, ele não permitirá que vocês sejam tentados além do que podem suportar. Mas, quando forem tentados, ele lhes dará também um jeito de escapar, para que o possam suportar. Toda tentação, na hora em que acontece, parece maior do que qualquer outra pessoa já enfrentou. A mente convence você do que ninguém entenderia, de que dessa vez é diferente, de que você está sozinho nisso. Paulo escreve essas palavras logo depois de lembrar os erros do povo de Israel no deserto: idolatria, imoralidade, reclamação. Ele não usa esses exemplos para envergonhar ninguém, usa para lembrar que ceder à tentação não é destino, é uma escolha, e já aconteceu com outras antes de você. Repare que ele também avisa, um versículo antes, em 1 Coríntios 10, 12, que aquele que pensa estar em pé tenha cuidado para que não caia. A confiança de que Deus é fiel não é uma desculpa para relaxar a guarda, mas é importante entender de onde vem a tentação, para não confundir Deus com o problema. Quando tentado, lá em Tiago capítulo 1, versículo 13 e 14, vai dizer o seguinte: quando tentado, ninguém diga: estou sendo tentado por Deus, pois Deus não pode ser tentado pelo mal. E ele mesmo não tenta ninguém, mas cada um é tentado por seu próprio mau desejo, que o atrai e o seduz. Deus não é a fonte da tentação, ele é quem promete a saída. E essa saída raramente é uma forma mágica, geralmente é prática, sair do lugar, desligar a tela, ligar para alguém, dizer não antes de dizer sim. A tentação de hoje pode parecer maior do que você, mas nunca é maior do que o caminho de saída que Deus já preparou. A palavra do dia é: quando a tentação parece maior que eu.
1: Muito bem, está aí a palavra do dia: quando a tentação parece maior do que eu. Interessante é que a tentação não é maior do que você, maior é o caminho que Deus tem de saída para essa situação. Tá vendo coisa boa? Para tudo existe a solução nesta vida, inclusive para a tentação. A tentação não é maior do que nós. Esse é o programa Cristo é Resposta para você, pela Rádio Alternativa 98,5, até às 15 horas com você por aqui, trazendo a boa música evangélica, a palavra de Deus. Hoje nós temos a missionária Vilma Helena e o quadro Mulheres no Espelho. Hoje eu não vou ter como realizar o sorteio devido à ausência dos meus filhos, é que hoje eles não vão poder estar presente comigo. Então, o Geiel está aqui por enquanto, mas ele vai sair daqui a pouco para um compromisso e não vai ser possível o sorteio que nós falamos durante a semana, gente, tá? Não é que nós estamos mudando de palavra, não. A gente tem palavra e a gente gosta de cumprir, porque a palavra do crente é assim, sim, não, não, e aquilo que a gente diz, a gente faz tudo para cumprir. Mas, por conta do imprevisto que aconteceu, a gente vai sortear no próximo domingo, tá bom assim? Combinado? E outra coisa, a campanha continua com a Mônica. Até hoje a gente finaliza aqui no programa, né? Quem quiser contribuir a partir de amanhã pode contribuir, mas aqui no rádio nós vamos estar falando até hoje no momento. Inclusive daqui a pouco nós vamos estar falando com ela ao vivo aqui no programa mais uma vez. Eu gostaria que você ficasse ligadinho comigo e chamasse outras pessoas para estar conosco também. Mas antes, eu quero lembrar que o programa conta com a parceria do presbítero Manuel, direto do Paraná. Missionária Luciene, na cidade de Largato, em Sergipe. Minha mãe, Nay Barbosa, em Água Branca. Girlene, no bairro Palmeirão. Parceria da irmã Cicinha, no bairro Novo, trabalhando com pão caseiro, bolo para aniversário e bolo para casamento. Contamos com a parceria também do irmão Natanael, no bairro Bom Sossego, aqui em Delmiro Gouveia. Temos a parceria também da irmã Creuza, na Coab Nova, esposa do irmão Isaías, na audiência cativa e na parceria firme e forte conosco, Fábrica de Biscoito Maná. 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Tia Neném está na parceria com a gente, inclusive na audiência, né? Janaína também está firme e forte conosco na parceria do programa. Railson do Sítio Peba, as nossas parcerias anônimas. 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Vamos conferir um bloco de apoios culturais e a gente volta daqui a pouco com muito mais para você. O programa vai até às 15 horas, até às 3 da tarde. No programa Cristo é Resposta para você, nessa tarde maravilhosa.

0: Vamos seguindo, trazendo o nosso programa, trazendo o bloco de apoio. Daqui a pouco nós vamos trazer você falando comigo. Você pode participar mandando sua mensagem de voz ou de texto pelo contato 829-8813-2032. Compartilhe o número, compartilhe o link, compartilhe o programa. É show de bola, é bênção de Deus para todos nós. Está tudo ok aqui? Vamos conferir o bloco de apoio e a gente volta já.
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2: Aleluia.

0: 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Muito bem, programa Cristo é a Resposta para você em Delmiro, são meio-dia mais 25 minutos, 12 horas e 26 minutos. A você que já está almoçando, bom apetite. A você que se atrasou um pouquinho, está aprontando ainda, bom trabalho para você. Seja um almoço maravilhoso. A você que já está na sobremesa, coisa boa, né não? Muito bom. Obrigado pelo carinho da audiência. Nada melhor do que estar aprontando o almoço, almoçando, na sobremesa, enfim. Na companhia do programa Cristo é a Resposta para você. Tião deve estar ouvindo o programa aqui em Delmiro, né? Tião e Neuma e Clarinha. É isso. Tião é apaixonado pelo programa Cristo é a Resposta, não perde um, né? Muito bom, gente. Ó, tem mensagem aqui, Geiel?
1: Tem.
0: Vamos lá, mensagem de texto? Vamos ler, só Cícera? Cícera Damasceno, mensagem de voz, aqui no programa Cristo é a Resposta para você, e nós vamos conferir nesse momento. Cícera, boa tarde na paz do Senhor Jesus.
2: Paz do Senhor, irmão Gil, rapaz, fazendo o almoço, ouvindo o programa Cristo é a Resposta para você. Se for possível, passa um louvor aí para nós. Meu esposo, minha mãe, minha sobrinha e todos vocês.
0: Ok, irmã.
2: Fica na paz, irmã.
0: Muito bom. Cícero, obrigado pela audiência e a participação. Gratidão pela audiência, aprontando o almoço e ó, ouvindo o programa Cristo é a Resposta para você.

0: Muito bem, vamos voltando aqui. Programa Cristo é Resposta. Vamos ouvir mais duas mensagens aqui. Vamos ouvir a tia Selma e a irmã Ceissa também. Irmã tia Selma, direto do estado do Rio de Janeiro, né? Acompanhando a gente. E Ceissa também aqui em Delmiro Gouveia e tia Nenê, lá em Água Branca. Tia Selma, boa tarde na paz.
1: A paz do Senhor Jesus, povo de Deus, que temos um domingo de bênção, de paz, na presença do nosso Senhor e Salvador Jesus Cristo.
0: Amém.
1: Que Deus abençoe a todos.
0: Ô glória. Vamos ouvir a irmã Ceissa também? Cadê a Ceissa? Fala, Ceissa, boa tarde.
2: Irmã Gilson Barbosa, paz, e a irmã. Todos do programa, eu gostaria de ouvir Chile Cavalhais, Deus Soberá. Eu creio que Deus vai prover a salvação do meu filho e de todos os filhos dos seus servos.
0: Amém.
2: Em nome de Jesus. Eu ofereço para meu esposo, Severino, para o Anderson, Wesla, João Vitor, meu futuro genro, a Catiane, Davi, Lucas Gabriel, Sueli, Samara, Nilda, minha irmã, Júlia, minha sobrinha, Rayane Mirelli, também minha sobrinha, Ramon, meu sobrinho, para todos que estão ouvindo, irmã Gilson Barbosa, para Alessandra, para Quiterinha, para todos. Eu desejo um ótimo domingo, que seja um domingo de bênção, de vitória e de conquista para todos.
0: Amém.
2: Jesus abençoe, irmã Gilson.
0: Muito bom. Amém, minha querida. Irmã Ceissa com a gente. Obrigado pelo carinho da audiência, irmã Ceissa. Se essa turma aí estiver ouvindo o programa, está uma bênção hoje, então, não? Obrigado pelo carinho da audiência a todos que estão conectados com a gente. Vamos ouvir uma mensagem aqui da tia Nenê, Geiel. Vamos trazer o louvor daqui a pouco. Deus proverá a Chile Cavalhais, a pedido da irmã Ceissa. Vamos ouvir antes a mensagem da tia Nenê, Geiel.
3: A tia Nenê colocou boa tarde na Santa Paz do Senhor Jesus Cristo para todos. Estamos na escuta. Glória a Deus por esse momento tão especial. E também a Magali colocou boa tarde, a paz para todos. Já estou na escuta.
0: Muito bom. Obrigado, tia Nenê. Tia Nenê espera por esse momento, né? Quando é daqui a pouco, após o programa, ela vai tirar uma soneca. Quando acorda lá umas 4h40, ela liga o rádio para ouvir o Cristo é Resposta. Aí ela não vê o programa entrar das 5 horas, 5h30, 6 horas, cadê Gilson? Depois ela vai se ater que é domingo, não tem o programa 5 da tarde, não é? Muito bom, tem mais mensagem aqui?
4: Não.
0: Vamos trazer aqui o louvor Chile Cavalhais, Deus proverá, Geel? No programa Cristo é Resposta, para você, a pedido da irmã Ceissa, eu quero dedicar para toda a família, Deus proverá. Gente, o segredo é tomar posse da palavra, tá? Paulo disse, crê no Senhor Jesus, será salvo tu e a tua casa, ele disse para o carcereiro. Depois que ele disse essa palavra, sabe o que aconteceu? O carcereiro não tirou a própria vida, tomou posse da palavra e foi salvo, sabe quem? Ele e a sua família. Tanto que a Bíblia diz que todos foram batizados. Glória a Deus para sempre, né? Olha que maravilha. Ou seja, Deus levou o apóstolo Paulo para dentro da prisão para salvar uma família. E aquele homem que ia tirar a própria vida, Paulo disse, epa, não te faça nenhum mal, porque todos aqui estamos. Aí ele pergunta, o que faço para ser salvo? Paulo disse, ora, crê no Senhor Jesus, rapaz, será salvo tu e a tua casa. Ele creu, tomou posse da palavra e foi salvo ele e a sua família. Já pensou? É isso, Deus proverá? Vamos ouvir esse louvor aqui, ó. Deus proverá, Chile Cavalhais, não sai daí não, a gente volta já.

Muito bem, queridos, obrigado pela audiência, participação com a gente aqui no programa Cristo é Resposta. Para você, Delmiro Gouveia, são meio-dia mais 34 minutos, 12 horas e 34 minutos. A informação que chega é que no Rio de Janeiro houve um capotamento de um ônibus e pelo menos, infelizmente, 9 pessoas morreram e 40 ficaram feridas. Um ônibus que tombou lá no estado do Rio de Janeiro e houve essa tragédia aí, né, de 9 pessoas que infelizmente perderam suas vidas e 40 pessoas ficaram feridas. Agradecer o Pedro Henrique lá no Rio de Janeiro pelas informações. Inclusive, ele trouxe uma informação ontem sobre os terremotos que já aconteceram em 2026, né? E eu falava que pelo menos 10 terremotos aconteceram já no ano de 2026 em várias nações, em vários países. Mas na verdade não foram 10 terremotos, foram 10 mil terremotos. Olha que diferença, você acredita nisso? Isso, detalhe, de janeiro a agosto, 10 mil terremotos. Detalhe é que nem todos são divulgados, e a maioria desses terremotos são aqueles terremotos leves, né? Que não tem tragédia, que não morre ninguém, que não fere ninguém, que não cai prédio, né? O pior deles nos últimos anos foi agora, recentemente, na Venezuela, que destruíram prédios, apartamentos, morreram várias pessoas. Esse foi o pior, eu acredito, nesse ano, né? Mas acredite, só em 2026 foram 10 mil terremotos que aconteceram. Ontem, na sexta-feira, aconteceu esse terremoto aí, né, que atingiu a Espanha também, né? E está acontecendo com frequência. E como disse na informação, o cidadão que estava expondo, inclusive, a palavra de Deus, se você ler em Mateus 24, você vai perceber que Jesus falou, né, desses terremotos que aconteceriam, de abalos sobre a terra. E a gente está percebendo diante de tanta coisa, né? Houve, inclusive, eu não sei onde isso iria acontecer, porque a Bíblia diz que ninguém sabe o dia nem a hora que o Filho do Homem adivinha. E a bem da verdade, a única pessoa que prevê o futuro, ou seja, quem sabe o amanhã, é Deus. Não é Ele? Só Ele sabe o amanhã. Então, só Ele sabe dizer o que acontecerá. E lá, há milhões de anos atrás, ou melhor, há 2000 anos atrás, Jesus havia dito aos discípulos quais seriam os sinais próximos da sua vinda, quando Ele começou a falar da sua volta à Terra. Preparar os discípulos para que eles não ficassem tristes com a ausência de Jesus, não é? E começou a preparar eles para ele não ficar triste, dizendo que ele voltaria. Aí os discípulos perguntaram quais seriam os sinais que aconteceria quando ele viesse. Aí Jesus começa a dizer de fomes, de terremotos e de tantas outras coisas. Aí a gente pode perguntar, né? Um questionamento que eu escuto sempre. Mas isso sempre aconteceu, com frequência não. A mudança da natureza, do clima, como está acontecendo nos últimos tempos, ou por que não dizer nos últimos meses, é demais. Você percebe uma mudança radical, sabe na onde? Ó, perceba comigo, nas pessoas. Você percebe comigo uma mudança na religião. Você percebe uma mudança na política, nos últimos anos para cá. Quer uma coisa mais forte ainda? Você percebe uma mudança tremenda na natureza. O inverno desse ano, você já percebeu como foi o inverno desse ano? Teve inverno? Teve chuva? Teve frio? Perceba isso. Isso é normal acontecer? Para algumas pessoas é normal, né? Mas para quem conhece a Bíblia, não é normal. As coisas que estão acontecendo de criminalidade, estupro, com um crescimento assustador, a falta de amor das pessoas dentro das próprias religiões, é uma coisa absurda. O escândalo pela internet,
É uma coisa muito grande, não é? Escândalo de pessoas falando de pessoas da mesma fé. É triste. Pessoas expondo a palavra de Deus totalmente de forma contrária. Na internet você encontra muito isso, não é? É por isso que eu sempre digo, ó, na verdade a internet é um mundo sem lei, né? É onde você coloca qualquer coisa e você muitas vezes não é punido, não é assim? Mas a melhor coisa que existe, não existe coisa melhor do que a palavra de Deus. Você ouvir e acreditar. Ah, eu fico na minha fé em casa. Se não obedecer a palavra de Deus, a sua fé não vale de nada. Você acredita nisso? A Bíblia diz que a fé sem a obra é o quê? É morta. E as obras sem a fé é morta também. Ou seja, um tem que andar com a outra coisa. A fé tem que andar junto com a obra e a obra tem que andar junto com a fé. Não, eu fico em casa mesmo, professando a minha fé aqui, Deus conhece meu coração. E você, sem congregar com ninguém? Uma coisa é que se você não tiver obra, essa fé que você tem não vale de nada, diz a Bíblia Sagrada. Se você tiver obra, dá faz caridade, dá esmola, dá um quilo de açúcar, um quilo de arroz a alguém, um pacote de sal. Se você não tiver fé em Jesus Cristo, também não vale de nada. Mas como é que eu tenho fé? Como foi adquirida essa fé? Se Paulo diz, em Romanos capítulo 10 e versículo 17, a fé vem pelo ouvir, e o ouvir pela palavra de Deus. Então, quando você tem essa fé aqui, você não é abalado por nada. Por mais que as coisas estejam acontecendo, sinais da volta de Jesus, ouvir, e o ouvir pela palavra de Deus. Então, quando você tem essa fé aqui, você não é abalado por nada. Por mais que as coisas

Jesus. Assim é aquela pessoa que tem fé em Deus. Aqueles que confiam no Senhor são como um monte de Sião que não se abalam, mas permanece para sempre. Pode acontecer o que acontecer, você não se abala por nada. Você não entra em desespero. Chorar é normal, sentir tristeza é normal. Você ficar meio abatido é normal, diz a Bíblia. Agora você entrar em alvoroço, desespero e se abalar, não é normal, é falta de confiança em Deus. Aconteça o que acontecer, morra pai, morra mãe, morra irmão, né? Aconteça o que acontecer, se entrar em desespero é falta de confiança. É, pelo menos é o que a Bíblia diz, né? Você sentir, eu não estou dizendo que você não tem que sentir, não. Você tem sentimentos, tem coração, você é humano, né? A gente tem uma desculpinha, né? Se a gente se abalar, a gente diz, ah, mas é porque eu sou ser humano. Não, é falta de confiança em Deus. Porque ser humano é você sentir. Ser humano é você sentir a dor da outra pessoa. Ser humano é você sentir amor pela outra pessoa, compaixão da outra pessoa. Agora você se abalar e entrar em desespero por causa de algo que aconteceu, você chorar é normal, sentir tristeza é normal, não é? Agora entrar em desespero e se abalar, não. É, diz a Bíblia que é falta de confiança no Senhor. Então, ó, de tudo que está acontecendo, você não pode se assustar e nem se abalar, e nem pode se escandalizar. Está acontecendo tudo, guarda no coraçãozinho, são sinais da volta de Jesus. O que eu devo fazer? Se preparar. Ou estar preparado, né? Mas a gente não tem como estar preparado. Não, vou estar preparado. Não, se prepare. Não está preparado ainda, não? Então vamos se preparar. Para daqui a pouco a gente está preparado. Vamos começar agora, para daqui a 10 minutos a gente está pronto. Porque Jesus pode voltar a qualquer momento, diz a Bíblia. E quando ele voltar, vai ser, na minha concepção, vai ser o maior evento que aconteceu sobre a face da terra, o que vai acontecer, né? O que vai acontecer no arrebatamento da igreja vai ser algo que nunca aconteceu sobre a face da terra, o desaparecimento de um povo. Porque vai ser geral, vai ser no globo terra. Está entendendo? Então, antes que tudo isso aconteça, a gente tem que estar pronto e preparado. Como eu acredito na Bíblia, e acredito na volta de Jesus e nos seus sinais, isso é uma opinião minha, você pode acreditar de forma diferente. Tem uma pesquisa para tranquilizar até seu coração de uma certa forma. Eu falei dos terremotos aqui, né? Aconteceram mais de 10 mil terremotos agora em 2026 no globo Terra. Só nesse ano, mais de 10 mil, quase, na verdade foram quase 10 mil terremotos, tá? E para tranquilizar o seu coração, segundo pesquisas, o Brasil não corre esse risco de acontecer um terremoto. O Brasil não corre esse risco, por causa de uma questão de placas tectônicas, é mais ou menos esse nome aí enrolado. Então, o que acontece? O Brasil não corre esse risco. Só que como eu acredito na palavra de Deus, na Bíblia Sagrada, tudo pode acontecer. Como o Brasil está dentro da terra, como o terremoto pode acontecer no mundo inteiro, o Brasil está dentro da terra, não está? Então tudo é possível. Segundo pesquisas não acontece, mas segundo a Bíblia pode tudo acontecer. E para isso eu e você, nós temos que estar preparados. Amém, queridos? Esse é o programa Cristo é Resposta para você. Vale a sua opinião aqui também. Diga alguma coisa. Vamos comigo. Até às 3 da tarde. E Jeiel já se ausentou.

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2: Padre, bom dia, sou ouvinte de todos. Deus abençoe a todos, em nome de Jesus. Estou aqui ouvindo esse programa maravilhoso, que eu amo. Não consigo ficar sem te ouvir. Deus abençoe, irmão Gilson. Se for possível, passa aquele hino, bate na porta. É do Daniel e Samuel, bate na porta.
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2: Aí esse louvor aí, o bate na porta, quero oferecer para minha irmã Laura, que está te ouvindo. Meu irmão, o Noé. E também a minha tia, Elizabeth, e minha mãe, Wanda. Deus abençoe mais uma vez.
0: Muito bem, tá aí. Nossa irmã Cedina Rosa, no interior de São Paulo.
1: Mensagem,
0: na
1: cidade WhatsApp, de 50 mensagens de 10 conversas.
0: Obrigado, Cedina, pela audiência e a participação. Um grande abraço para você e família lá no interior de São Paulo e a sua família ouvindo a gente na cidade de Viçosa, em Minas Gerais. Bom demais, né? Contar com a audiência maravilhosa é show de bola. Gente, gratidão. O programa vai ficar um pouquinho atrapalhado a partir de agora, porque eu tô sem os meninos, tô sozinho, né? Luciene está em Aracaju, Felipe Geiel está em confraternização da Igreja Batista, que é em Delmiro Gouveia. E eu fiquei sozinho, entre aspas, porque Jesus está aqui do meu lado. Mas Jesus não mexe em celular, né? Jesus não mexe na mesa, Jesus não mexe em equipamento nenhum. Ele só está aqui para me proteger e me guardar. Aí tá tudo certo. Daqui a pouco nós vamos trazer o louvor bate na porta Daniel e Samuel. Mas antes eu quero dizer que o Jailson de Jesus disse o seguinte: boa tarde, a paz do Senhor Jesus. Eu também estou ouvindo hoje o programa Cristo é a Resposta para você, aqui no assentamento Todos os Santos, no antigo Chupeto. Aê, tia Neném conhece demais, né? Tia Neném já foi lá no Chupeto, onde o velho Laro morava, a família do Ron Concon aí. Ô Jailson, grande abraço para você e família, irmão. Obrigado pelo carinho da audiência. E ele diz: eu estou ouvindo aqui no assentamento Todos os Santos, o antigo Chupeto, e amanhã já volto a Maceió, na capital. Obrigado, Jailson. Um grande abraço para você.

0: pessoa quer um louvor, aí pra mim, a Maria, minha filha, e pra vocês, pra sua mãe, pra sua tia.
1: José Valtinho, que tem OK, Mickey, mensagem de voz, meia-noite em 18.
0: Conseguiu ouvir eu falar. E de todos, viu? Que gosta de mim, que gostar, e que não gostar, não posso fazer nada, que Jesus agradou a todos. Com covardia, porque Jesus é que devia estar perto dele, é que devia ter agradecer, né? Que Jesus morreu por nós, né? Pois. Só que é Jesus. Não, Jesus é Deus, só que é Deus quando tá precisando, tá morrendo, ui, ui, ai, ai, ui. Vai pra UPA, não aguenta dor de dedo. Eu, mil vezes, eu ainda tô mais, eu bem mal, mas ainda vai tipo no indireto. E doutor, eu não posso mais, né? É, depois de 15 dias eu posso mais injeção. E olha que pra descobrir, ele vai 4 horas, ele descobre 15 dias, só 15 dias.
1: 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Transcrever. Botão.

irmão Gilson Barbosa, graça e a paz de Jesus. Aqui é o cantor e pastor Josivaldo Lima. E tô aqui, depois de um almoço caprichado, tô aqui deitadinho ouvindo o programa Cristo é a Resposta. Um abraço, meu querido.

Muito bem, programa Cristo é Resposta para você pela Rádio Alternativa 98,5. Esse é o programa de todos os domingos, do meio-dia até as 3 da tarde, até as 15 horas com você. Daqui a pouquinho, missionária Vilma Helena com a gente. Agradecer aqui a Givanilda pela participação. A nossa irmã Cedina Rosa disse aqui: te amo, Givanilda, lá de São Paulo. Muito bom. O pastor Josivaldo participou com a gente aí, tá ligado no programa depois do almoço caprichado, domingão. Merecedor, né, pastor? Grande abraço, pastor Josivaldo Lima, na cidade de Crasto Alves, na Bahia, ouvindo a nossa programação. Que honra ter você comigo aqui sempre, ouvindo o programa, irmão. Grande abraço, Deus continue abençoando. O programa está atrapalhado. Quando eu estou sem os meninos aqui, atrapalho todinho. Não sou igual você não, irmão. Você é muito inteligente para realizar a sua programação. Josivaldo Lima, que tem a programação de segunda a sexta-feira, das 15 às 17 horas. É finalizando o programa dele e entrando no programa Cristo é Resposta para você. Vem comigo! A informação do ônibus que tombou lá no estado do Rio de Janeiro. Agradecer o Pedro Henrique pelas informações. A informação também aqui é que a Ucrânia enviou. Está atacando, né, a Rússia, né? Mais uma vez a guerra por lá não parou. Morreram 6 pessoas, né? Tá triste ali naquela região ainda, pessoal em guerras e muita gente inocente partindo para a eternidade. A informação do ônibus aqui é que morreu 9 pessoas, né? Dentro dessas pessoas, 9 mulheres e uma criança. Felizmente, né? É triste o que está acontecendo no globo Terra. Mas nunca esqueça, sinais da volta de Jesus.

0: Hoje, Sheila do Ceará, mensagem de voz, 17 segundos. Anexar, botão, fora da lista.
1: Escola Bíblica, 11 horas, fui pra feira.
0: Pausar mensagem de voz.
1: Ligar.

0: Nós precisamos aprender a te adorar, Senhor Espírito.
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0: Aleluia.
1: Cristo é a resposta para você.
0: Comigo, levante. Você levanta a mão assim, você está se rendendo ao Senhor. Não importa se você está em pé ou sentado.
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0: Você está se rendendo.
2: Mensagem de voz.
3: Um abraço a todos.
2: Reproduzir. Escrever mensagem. Reproduzir mensagem.
3: A paz do Senhor, irmão. Veio na escuta. Cheguei da escola bíblica 11 horas, fui para a feira comprar as frutas e cheguei agora. E já estou aqui com meu radinho ligado, viu? Um forte abraço a todos.
4: Muito bem, minha querida Sheila, direto do Ceará, na capital Fortaleza, acompanhando o nosso programa Cristo é Resposta para você. Valeu, Sheilinha, obrigado. Um grande abraço ao Ronaldo, ao filhão. Gratidão. Deus abençoe grandemente a todos que estão conectados com a gente nessa tarde maravilhosa de domingo. Hoje é domingo, dia 16, dia 16 de agosto do ano de 2026.
0: Aleluia! Glória a Deus! Oh, tu é mais excelente, Senhor! Glória a Jesus! Glória a Jesus!

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1: Muito bem, programa Cristo é a Resposta para você aqui pela Rádio Alternativa 98,5. Delmiro Gouveia, são 13 horas mais 15 minutos. Uma da tarde, 15 minutinhos no Sertão Alagoano. Obrigado pelo carinho aonde você está conectado com a gente. Ouvimos aí a participação da Sheila na capital do Ceará. Ouvimos agora o louvor Daniel e Samuel Bate na Porta, a pedido da Cedina Rosa, lá na cidade de Montimó, no interior de São Paulo. Pedro Henrique está conectado com a gente no estado do Rio de Janeiro. Tia Selma também está ouvindo o programa. Um grande abraço a Tia Selma, ao Dito e também a toda a família, né? A Érica, família, dia de domingo reunindo ali com a Tia Selma, todos ouvindo a programação. Obrigado pelo carinho da audiência, você ouvindo a gente em Minas Gerais. Família da Cedina Rosa está conectado com a gente lá no, na cidade do interior de São Paulo também. Em Presidente Venceslau, Janiel e família estão ouvindo o programa. Obrigado pelo carinho do Rádio Ligado. Na capital Maceió, temos a professora Elisa, está conectada com a gente. Obrigado pela audiência. Deus o abençoe grandiosamente no nome de Cristo Jesus, o nosso Salvador.
2: Vivendo sem saber.
1: Nós vamos daqui a pouquinho conversar com a Mônica. Eu havia dito a ela que meio-dia e 30 entraria em contato, não teve como, mas eu vou entrar em contato daqui a pouquinho, dentro de minutos, a Mônica, que nós estamos fazendo a campanha de 1 quilo de alimento, para ela agradecer a todos que estão contribuindo conosco. Inclusive, eu quero agradecer a Cedina Rosa pela contribuição lá no interior de São Paulo, ao presbítero Manuel, direto do Paraná, também contribuiu com a campanha. Sheilinha, na capital Fortaleza, também contribuiu com a gente. Tivemos aqui também a Jennifer da Alta Escola, contribuiu com a campanha também. Tivemos a participação da contribuição da nossa querida Uélia no bairro Bom Sossego. Ritinha do bairro Novo também contribuiu conosco. Sebastião da Tenda do Pinto contribuiu com a campanha também. Tivemos aqui a Maria de Có do bairro Desvio, contribuiu conosco também. Clarice, a Clarice, além de contribuir, falou com a sua nora e a sua vizinha e contribuíram com a campanha. Eu quero agradecer a irmã Clarice. Tivemos também a contribuição da Cida, esposa do Fernando, no bairro Caraibeirinhas, ela que está ouvindo o programa nesse exato momento. E a gente agradece a todos pela belíssima contribuição com a gente, para a Mônica, que estava realmente precisando da nossa ajuda e ainda está.

0: Boa tarde, irmãos. A paz do Senhor Jesus, se for possível, passe um louvor. Moisés, quero oferecer para todos os ouvintes, principalmente para toda a minha família, sem exceção. Que todos tenham um bom culto à noite.
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2: A paz do Senhor Jesus para todos os ouvintes do programa Cristo a Resposta para você. Irmão Jesus, por você, passo o louvor de Eliane Fernandes, o meu grande herói. E ofereço para todos que estão ligados nessa abençoada programação, um culto no nosso lar. Uma boa tarde e Deus abençoe, em nome do Senhor Jesus.
3: Pelo carinho, paz do Senhor Jesus para todos os ouvintes do programa Cristo a Resposta para você. Irmão Wilson, se possível, passe o louvor da Cassiane, 500 graus. Ofereço para todos que estão na escuta. Que Deus abençoe.
4: São Paulo, Pedro Henrique está conectado com a
5: Maravilha, obrigado pelo carinho da audiência. Maria São Pedro em São Sebastião, o Alisson e a Suzane também estão conectados conosco, ouvindo o programa, e a gente agradece a você pelo carinho da audiência. Mandar um grande abraço ao Chico da Gaiola no Sítio Paraíso, certamente está conectado com a gente. Givaldo na Serra do Cavalo também deve estar depois do almoço ali naquela área belíssima, aquela ventilação maravilhosa, acompanhando o nosso programa. Eu mando aqui um grande abraço para o José Antônio dos Santos, Elisete, Cicinha e toda a família conectada com a gente. Família Barbosa em Água Branca, né? Ouvindo a gente, minha mãe Nair Barbosa, Neuza Nova, Jailson, Marilene, toda a turma, obrigado pelo carinho da audiência.
6: Isso

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1: De volta com você, programa Cristo é a Resposta. Ouvimos aí Sérgio Lopes, o amigo, no programa Cristo é a Resposta. Em Delmiro Gouveia são 13 horas e 26 minutos. 1 da tarde mais 26 minutos. Eu tentei um contato aqui com a Mônica. A Mônica é a moça da campanha, né? E ela não está em casa. Não sei o que aconteceu, deve ter saído para fazer alguma faxina. E quem atendeu a ligação foi a filha dela, né? É uma adolescente de 14 anos, que parece ter 8. 14 anos de idade, adolescente. E eu só não coloquei ela no ar para vocês ouvirem a questão da família e fazer algumas perguntas, porque é adolescente, aí a gente pode se prejudicar, né? Mas eu havia dito a Mônica que hoje ela entraria no ar comigo aqui para agradecer e também para comentar mais um pouco sobre a situação. A situação é mais grave. A situação é mais grave do que o que a gente pode imaginar. Eu falei com a Mônica na última quarta-feira, que é ao vivo no programa, ela que mandava uma mensagem para mim por volta do meio-dia. E ela pedia ajuda, né? Dizendo que estava precisando de ajuda. E até então eu achava que era uma ajuda básica, né? E a conversa foi andando e até 4 da tarde eu falei para ela que eu ajudaria no programa de rádio, entrando em contato com os meus amigos e irmãos em Cristo, né? E aí até 5 da tarde eu estava sabendo mais ou menos como a situação se tratava. 5 da tarde ela entrou no ar e aí nós aprofundamos, digamos assim, as perguntas ao vivo para todo mundo ouvir, né? E ela, eu perguntava a ela o que ela tinha em casa, ela dizia que tinha 2 pacotes, para você que não ouviu durante a semana, né? 2 pacotes de fubá, porque o comentário parece ser repetitivo, né? Eu comentei alguns dias, mas repito hoje de novo, porque pode ter pessoas que estão ouvindo o programa. E ela disse que tinha 2 pacotes de fubá. E eu perguntei se era a única coisa, ela falou que sim. E eu perguntei o café da manhã o que foi. Ela disse que pegou um pacote desse, abriu, misturou com sal e água e deu aos filhos. Ela tem 3, né? 1 de 3 anos, 1 de 10 e 1 de 14 anos. Essa que é a Fernanda que eu falei com ela hoje, agora, né? E o que acontece? Ela disse que tinha feito esse café da manhã para as crianças, e meio-dia. Ela disse que abriu outro pacote de fubá e fez cuscuz para toda a família. Eu disse, mas você não tem outra coisa? Perguntei, né? Ela disse que nada, absolutamente nada, quem quisesse ir na casa dela para comprovar, e ela disse que não tinha nada. E isso, como era já 5h30 da tarde, estava falando com ela, eu disse, e agora, Tati, você não deu nada para os seus filhos? E a janta, vocês vão comer o quê? Ela disse, nada, porque não tem nada. Mas eu disse, nada como? Nada, nada? Ela disse, nada. E ela disse, e agora está 3 horas, meu filho de 3 anos estava chorando por leite, e eu peguei um pouquinho de açúcar, misturei com a água e dei a ele, garapa de açúcar. Eu já ouvi outra mãe de uma família dizendo isso aqui no programa, inclusive. E ela fez a garapa de açúcar, deu filho. E quando eu estava falando com ela, a Magali, lá do Bairro Novo, ela já se preparava e dizia que ia trazer aqui no programa. Para quem não tinha nada, Magali trouxe uma bênção aqui, foi uma bênção mesmo. E ela já estava com alguma coisa para jantar à noite com a família, garantido através da Magali, né? E eu quero agradecer inclusive a Magali pela contribuição, isso na própria quarta-feira à noite. E eu perguntava, mas você não tem nada? E ela disse, nada, não tem nada. E vão dormir como? Ela disse, não sei, Deus proverá, não tem, fazer o quê? Ela trabalha fazendo faxina, diz que limpa alguma casa se alguém precisar. E aí algumas pessoas ajudaram, né? A Magali foi a primeira, e aí o pessoal também começou a ajudar, e eu quero agradecer a cada um de vocês pela grande contribuição. Eu confesso, uma vez mais, que eu ia fazer, não tenho vergonha de dizer, eu ia fazer só naquele dia, né? Quando eu chego em casa, eu conto para minha esposa a situação, e ela diz, e a campanha vai até quando? Eu disse, só hoje. Ela disse, não, amor, faça até... Ela disse na quinta de manhã, né? Faça até domingo, porque a alimentação acaba, né? Ok, concordei plenamente. Então, a campanha está sendo até hoje. Mas se você puder contribuir só amanhã, terça, quarta, não, irmão Gil, só recebo dinheiro fim de mês, ou dia 20, sei lá. Pode contribuir? Pode, porque a alimentação acaba, não é? Eu perguntei a ela, você paga aluguel? Ela disse, pago 250. Recebe 750 de Bolsa Família, paga 250 de aluguel. Fica 500. Para conviver quatro pessoas dentro de casa, você sabe que é difícil. E eu perguntei, quando você compra o gás? Ela disse, às vezes, eu cozinho na lenha. Eu confesso para você, eu faço o programa de rádio há muito tempo, e a gente já realiza campanha aqui há muitos anos, desde a rádio de Água Branca, e eu percebo quando alguém está sendo sincero ou quando alguém está querendo dar golpe. É tanto que alguém já quis dar golpe aqui, já rejeitou, já... Não aceito dar golpe nos meus ouvintes, de forma nenhuma. Mas essa menina, a gente ia comprar uma bandeja de ovos, né? E aí, eu peguei 20 reais, na verdade Luciene, né? Pegou 20 reais e disse a ela o seguinte, ó, eu ia comprar uma bandeja de ovos, mas eu vou fazer o seguinte, eu vou pagar um mototáxi para você vir pegar as coisas, porque não vai dar para você levar. Aí ela disse, não, o dinheiro de pagar o mototáxi, eu compro uma mistura para meus filhos, eu vou buscar a pé e trago a pé. É pesado, dá para eu trazer, se der para eu trazer, eu vou. A partir dessas coisinhas, a gente percebe a sinceridade, sabe, de alguém que está precisando realmente de ajuda. Então ela não quis que a gente, lá no Campo Grande ela mora, na rua Adolfo Santos, vizinho à granja do Marquinhos, ela deu o endereço, tá? Quem quiser comprovar a situação dela, está aí o endereço. E eu percebi uma sinceridade, desde quando eu conversei com ela, quando, nesse momento, ela disse, não, me dê os 20 reais, porque eu compro alguma mistura para dar aos meus filhos. O dinheiro do mototáxi, de jeito nenhum, eu vou buscar, porque a gente queria pagar o mototáxi para levar para ela, né? Não para ela vir buscar, porque é longe, né? Ela disse, não, eu vou e trago. Então a gente percebe uma sinceridade, gente. Detalhe, conversando ontem com ela, sabe o que ela tem? 34 anos e ela tem diabetes e usa insulina. E esse diabetes está atingindo a visão dela. Perceba como é grave. Mas é grave mesmo. Ela disse que o filho dela, 3 anos de idade, tem vezes que ela tem que se aproximar próximo a ela para enxergar o rosto do filho, porque ela disse que às vezes é um embaçamento. Fica cinzento que ela não consegue visualizar o rosto do filho, de próximo, inclusive. Então a situação é grave. É mais grave do que o que a gente possa imaginar. Ela paga aluguel, recebe 750 reais de família. Quem puder ajudar, a gente vai agradecer em nome dela, em nome da família. O endereço é Rua Adolfo Santos. É muito conhecida essa rua, né? Vizinho à chácara do Mar... A chácara não, gente. Vizinho à granja do Marquinhos. Vizinho à granja do Marquinhos aqui no Campo Grande, em Delmiro Gouveia. Ô, irmão Gil, eu estou com vontade de ajudar, mas eu não estou em Delmiro, eu estou longe. É simples demais, você ajuda no Pix... E a gente transforma em alimento, repetindo aqui, porque eu não dou dinheiro à pessoa. Se a pessoa falar, não, mas eu tenho um talão de luz para acertar e estou precisando de ajuda. Pronto, me dê o talão que eu acerto. Se entrar o valor, a gente paga o talão, mas eu não dou dinheiro à pessoa. Eu costumo não dar dinheiro à pessoa, porque a gente já tem experiência, né? Então a gente não dá dinheiro a ninguém, a gente paga o talão de água, de luz, compra o gás, enfim. Transforma em alimentos, tá bom? Então você que está aí... ouvindo na Itália, nos Estados Unidos, na Argentina, lá em São Paulo, né? Como é o caso da Cedina Rosa, que contribuiu, Presbítero Manuel no Paraná, você que está no Rio de Janeiro, em Minas Gerais, na Bahia, você que está onde mais? Pernambuco, no Ceará, como é o caso da Sheila, que contribuiu, está onde você? Está em outro estado? Eu quero contar, eu estou com dó, porque eu quero ajudar e não tenho como, que eu estou longe, nada disso, e o Pix? Não é? Você pode contribuir. A Bíblia diz, aquele que contribui, contribua com alegria. Detalhe, dê conforme Deus falar no seu coração. Eu só posso ajudar com R$1, não tem problema. R$1 vai fazer uma diferença grande para alguém que não tem nada. Eu queria falar com ela aqui ao vivo, para vocês perceberem a noção da coisa como está dela, E para ela agradecer, inclusive, porque o filho dela teve, na própria quarta-feira, quando falava com a gente aqui, já teve leite para tomar, já teve biscoito para comer. A criança dela já ganhou biscoito Maria, biscoito creme crack, leite. Ai, pensa, glória a Deus por isso, né? Mas isso acaba. Na verdade, não vai durar muito tempo, não. Ajudou, ajudou, mas não resolveu a situação. Ela que trabalha de faxineira, gente, eu perguntei, e você com a visão nessa situação, como é que você vai fazer a faxineira? Ela disse, olha, eu já fui e eu já trupiquei na casa do povo. Eu não faço muita coisa porque a minha visão não dá mais. Agora imagine uma pessoa trabalhar como faxina nessa situação. Pedi que vocês orem pela Mônica, tá? Ela é conhecida na rua dela como Mônica ou Maria. Beleza? Combinado assim, gente? Obrigado para você que contribuiu. Deus continue abençoando você grandiosamente no nome de Jesus. Pode contribuir? Posso. Então você pode contribuir no Pix também. Tá bom? A gente transforma em alimento, pode ficar tranquilo sobre isso. Obrigado pela audiência. Lembrando a você que o nosso programa conta com a parceria do presbítero Manuel, direto do Paraná, missionária Luciene, na cidade de Largato, em Sergipe. Contamos com a parceria também da minha mãe, Nair Barbosa, em Água Branca. Girlene, no bairro Palmeirão, aqui em Delmiro Gouveia. Irmã Cicinha, no bairro Novo, trabalhando com pão caseiro, bolo para aniversário e bolo para casamento. Temos a parceria do Natanael, no bairro Bom Sossego, aqui em Delmiro Gouveia. Irmã Creuza, na Coab Nova, esposa do irmão Isaías, na audiência cativa e na parceria firme e forte conosco. 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Tia Neném tá na parceria do programa. Janaína também, a família Rocha, está na parceria com a gente aqui. A mãe, filha e genro. É isso aí. Tia Neném grangeou mais dois. Obrigado pela audiência e pelo carinho do rádio ligado e a parceria com a gente, a família Rocha. Gratidão aqui também ao Railson do Sítio Peba pela parceria. 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Falando com a Tayane, tenha uma ótima conversa e uma ótima festa. 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Eu quero agradecer as nossas parcerias anônimas de coração e agradecer a cada um de vocês. Você tá aí, tá querendo ser um parceiro com a gente, o coração tá queimando. 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O que é que eu faço? 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Deixa eu mandar um grande abraço aqui para o meu amigo Geraldo Xavier, Cleide Xavier, Dafna e o Edmar estão ligados com a gente também, Elúzia, Erotildes, Gracinha, Creuza e o Isaías estão conectados todo dia com a gente. Obrigado a todos na Coab Nova, Coab Velha, pela audiência, a você no bairro Palmeirão. Mandar um grande abraço aqui também para Maria de Có e família, ouvindo a programação. Rubens, Alessandra, Clemente e família. Eu quero agradecer a irmã Clarice pela audiência e pelo carinho do rádio ligado também, Elizabeth. Pastor Salvador e pastora Dalcida, beijo no coração de vocês, grato pela audiência. Cida, esposa do Fernando no bairro Caraibeirinhas. Ediane e o Edmar, que nunca mais participaram com a gente aqui. Obrigado pelo carinho do rádio ligado. Deisiane está ouvindo o programa, será? É meio difícil, mas vai aqui meu abraço para Deisiane e família. Também o Elias, nunca mais o Elias participou do programa, né? Elias, Ediane e o Edmar, que nunca mais participaram com a gente aqui. Obrigado pelo carinho do rádio ligado. Deisiane está ouvindo o programa, será? É meio difícil, mas vai aqui meu abraço para Deisiane e família.

sei quantos aqui precisam, querido, mas eu creio que o Deus da restituição está nesse lugar. Quantos creem que o Deus da restituição está aqui, querido? Se você crê, levante as suas mãos, amado. Levante as suas mãos e comece a clamar a Ele, querido. Comece a

nível muito maior daquilo que se perdeu, querido. Será num nível muito maior do que se perdeu. Será pelo menos 7 vezes mais que virá de restituição sobre a tua vida no nome de Jesus.

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1: Muito bem, meus queridos, programa Cristo é a Resposta para você, aqui pela Rádio Alternativa 98,5. Delmiro Gouveia, são 13 horas mais 48 minutos. Esse é o programa de todos os domingos que você acompanha comigo aqui. Daqui a pouco eu tenho a missionária Vilma Helena falando com a gente em mais um estudo, mais uma aula. E eu quero agradecer a você pela audiência. Tivemos aqui uma contribuição, né, de uma ouvinte anônima, e ela disse: é a nossa oferta com muito carinho e não precisa citar o nosso nome. Obrigado, você que contribuiu, Deus continue abençoando grandiosamente no nome de Cristo, tá? Eu quero agradecer a todos que contribuem sempre que a gente levanta uma campanha aqui, pessoas que dão credibilidade ao nosso programa e ao nosso nome. Confiança é a melhor coisa que tem, né? E eu quero agradecer demais a você por não conhecer às vezes a pessoa e contribuir só através da nossa fala aqui. Então, Deus possa retribuir a você grandemente. Meus irmãos e minhas irmãs, daqui a pouco missionária Vilma Helena com a gente aqui no programa. Mas antes eu quero falar para você que existe um texto na palavra do Senhor, no Evangelho de Mateus, é muito conhecido o texto, no capítulo 11 e no verso de número 28, aonde o texto vai dizer o seguinte, a palavra do próprio Jesus: vinde a mim todos que estáis cansados e sobrecarregados, e eu vos aliviarei. Tomai sobre vós o meu jugo e aprendam de mim, que sou manso e humilde de coração, porque o meu fardo é leve e o meu jugo é suave. Amém. Glória a Deus para sempre e eternamente na tarde deste domingo. Meus queridos, estamos diante de uma palavra, como disse, muito conhecida, mas aonde muitas vezes nós não fazemos o que esse texto está dizendo. Estamos vivenciando um avanço muito grande, muito alto, da teologia da prosperidade, aonde tanto as pessoas como aqueles que verbalizam a palavra do Senhor estão tomando um rumo errado, às vezes, nós, pelo fato de não acreditarmos no teor da palavra de Deus e querer só bênção, milagres, prosperidades e tudo mais. E sem interesse nenhum, às vezes, da própria palavra que restaura, que restitui, que abre, que resolve e que tem a solução de todas as coisas. E quantas vezes nós não obedecemos esse mandado, essa ordem de Cristo, não sei como utilizar a palavra, quando ele diz: vinde a mim todos que estáis cansados e sobrecarregados e eu vos aliviarei. Tomai sobre vós o meu jugo e aprendam de mim que sou manso e humilde de coração, porque o meu fardo é leve e o meu jugo é suave. Nós queremos de Cristo, mas não obedecemos para seguir os seus passos, para receber o jugo de Jesus. Às vezes nós queremos aquilo que nós tanto almejamos, e isso não é de hoje não, só se avançou, se aumentou assustadoramente, mas isso é desde a época de Cristo. Veja que a multidão, pelos relatos bíblicos, você vai perceber que a multidão que seguia Jesus era muita gente. A multidão que seguia Cristo era grande demais. Mas por que as pessoas seguiam ali? Porque uns queriam presenciar o que Jesus estava fazendo. Outros queriam criticar mediante aquilo que ele estava realizando. Outros queriam apenas receber pessoas ali que estavam famintos, né? Queria estar na multiplicação dos pães e peixes. Pessoas que estavam com um parente doente, queria que Jesus curasse ele. Mas a minoria ali queria compromisso com Deus? Não. É tanto que a Bíblia Sagrada vai dizer que um certo dia Jesus começa a dar um discurso um pouco duro para eles lá. Era uma palavra pesada. Aonde Jesus não estava operando milagre no momento, mas ele começou a pregar a palavra, e quando começa a pregar a palavra verdadeira, tem aquela questão que diz até hoje, a verdade dói, né? E Jesus só falava para mexer com o coração do ser humano. A missão dele foi essa, foi vir e falar a sua palavra ou a palavra do seu pai, para que o coração do ser humano se derretesse e se convertesse ao evangelho. Então, quando ele começa a falar, o povo começa a sair, todo mundo começa a ir embora, e Jesus está falando, e o povo está indo embora, Jesus está falando, e o povo está indo embora. Aí alguém chegou em Jesus, algum dos discípulos, e disse a ele que o povo estava saindo, estava gostando da palavra não. Aí Jesus disse, vocês não querem ir também não? Pedro toma a palavra, como foi sempre afoito e ousado, né? Ele toma a palavra e diz, para que iremos nós, se só tu tem palavras de vida eterna? Glória a Deus por isso. Pedro disse, para onde nós iremos? Se a gente for para qualquer outra pessoa e qualquer outro nome, eles não têm palavras de vida eterna, é só o Senhor. Hoje em dia, as pessoas estão indo para aqui e para acolá, atrás de coisas que não têm a palavra de Deus, ou seja, que não tem a palavra de salvação, que não existe palavras de vida eterna. E Pedro disse, para que iremos nós, se só tu tem palavras de vida eterna? Querido, você pode ir para qualquer lugar, você pode massagear o ego em qualquer canto, com qualquer palavra bonita, se não tiver palavras de vida eterna, não adianta. Sabe por quê? Hoje você vai ficar alegre, amanhã você vai ficar frustrado. Então a palavra de Deus é o conselho. Irmão Gilson, o que é que eu faço? Simples. Jesus disse, vinde a mim todos que estáis cansados e sobrecarregados. Glória a Deus para sempre. Irmão Gilson, o que é que eu faço para ir a Jesus? Porque ele não está na terra mais. Através da sua palavra, ele se encontra na terra. Se você procurar uma igreja, por exemplo, que tem um compromisso com a palavra de Deus, que prega o evangelho puro, genuíno, sem mistura, sem conversa, sem ladainha, uma igreja que prega que Cristo é o centro de todas as coisas, está no lugar certo. Irmão Gilson, mas eu posso ficar em casa e adorar a Deus em casa? Pode, só não é muito bom, né? Você não vai ficar tão fortalecido. Então faça isso que Jesus está dizendo aqui, vinde a mim todos que estáis cansados e sobrecarregados e eu vos aliviarei. Se você for a ele, pode ter certeza, ele tem palavras de vida eterna, e a palavra de vida eterna sequentemente trará a palavra de solução para aquilo que você está vivenciando na terra. Então Jesus é a solução de todas as coisas. O que é que eu faço para isso, irmão Gilson? Apocalipse capítulo 13, versículo 20, disse Jesus, eis que estou à porta e bato, se alguém ouvir a minha voz e abrir a porta, eu entro em sua casa, com ele cearei e ele comigo. Glória a Deus para sempre e eternamente. Abra a porta do seu coração para Jesus entrar, e ele fará uma limpeza em sua vida e trará salvação para sua família.

0: Muito bem, programa Cristo é Resposta para você, pela Rádio Alternativa 98.5, Delmiro Gouveia, são 14 horas, 2 da tarde em Delmiro Gouveia, Alagoas. Esse é o programa Cristo é Resposta para você de todos os domingos. Vamos agora lá em Aracaju com a nossa queridíssima missionária Vilma Helena. Nessa tarde, está reconectando aqui? O que aconteceu? Vamos ver se a gente entra em contato com a missionária Vilma Helena, aqui no programa Cristo é Resposta para você, pela Rádio Alternativa 98.5. Todos os domingos, nós temos aqui a participação da nossa queridíssima missionária Vilma conosco, no quadro Mulheres no Espelho. E é para lá que nós vamos, lá na capital sergipana, falar com a missionária Vilma Helena nesse momento que está ao vivo conosco. Minha querida missionária Vilma Helena, muito boa tarde, a paz do Senhor Jesus.
1: Boa tarde, irmão de Deus, boa tarde a todos os ouvintes que nos acompanham nesse domingo abençoado, a paz do Senhor Jesus para todos.
0: Maravilha, missionária Vilma Helena, com a gente ao vivo na programação, gabinete novo, tá tudo certinho aí, tudo bom, Vilma?
1: Tudo bem, graças a Deus. A casa ainda não está organizada, não. Tem umas coisas para montar, mas o meu cantinho está em ordem, é o que importa.
0: Está em ordem. Domingo passado, o maridão, o pastor Emerson, ele disse, ó, vamos deixar junto as coisas para depois, mas o seu cantinho, deixa eu montar a sua mesa aqui, já deixou certinho domingo passado, né?
1: Pô, a gente mudou no sábado e no domingo já estava tudo em ordem, aqui o cantinho, né? Uhum. Graças a Deus. O resto ele vai de acordo com que vai tendo a folga, aí vai fazendo aos pouquinhos, né? Uhum. Então fica umas coisas, enquanto não monta guarda-roupa, armário, fica umas caixinhas, né? Com as coisas bagunçadinhas, mas Deus é bom. O mais importante é que estamos embaixo de um teto.
0: Isso, coisa boa, tá protegido do sol e da chuva. Barriguinha cheia, tá tudo certo, mil maravilhas, glória a Deus por isso. Muito bom, missionária Vilma, hoje, domingo, dia 16 de agosto, qual é o tema que nós vamos ouvir, estudar e estar atento na tarde deste domingo, missionária?
1: Muito bem, é isso, né? 16 de agosto, o mês mal começou, já tá, passou da metade, bora que Jesus está voltando. É. Hoje nós vamos falar sobre o tema No Limite.
0: No Limite, o tema No Limite. Nós vamos ouvir esse tema que nós vamos com a Vilma Helena hoje aqui, No Limite. Eu não sei, missionária, não sei se você tem essa informação, falar bora que Jesus está voltando. Eu tive uma informação ontem que em 2026, isso é pesquisa, tá? Já teve quase 10 mil terremotos no globo Terra. Você sabia disso? Não.
1: Já pensou muito, né, meu irmão?
0: Quase 10 mil terremotos. Tem muitos desses que não são sentidos, né? É, tem um abalo simples ali, há um tremorzinho, mas não tem destruição, como foi o caso da Venezuela e outros aí que tiveram. Essa semana não tem um grau elevado de destruição, de mortos, de feridos, enfim. Mas só em 2026 foram quase 10 mil terremotos. Em tudo que está acontecendo na religião, política, nos seres humanos, que parece que o amor está sumindo, entre famílias, criminalidade assustadora que está acontecendo. Será se dentro de tudo isso, missionária, nós estamos exatamente no limite?
1: Já pensou? É uma coisa para a gente refletir, né?
0: Refletir, né? Bom, vamos saber disso com quem? Com ela. Ninguém sabe melhor do que a missionária Vilma Helena, professora e participante aqui do quadro Mulheres no Espelho. Eu não sei de nada, mas ela sabe se estamos no limite com relação a isso ou não. Missionária Vilma Helena, que vai ficar à vontade a partir de agora no quadro Mulheres no Espelho, missionária, por favor.
1: Muito bem. É uma coisa, né, irmão Gilson? O irmão falou, irmão, seguiu assim bem o caminho que a gente vai refletir hoje. E uma coisa assim da gente pensar, como o irmão Gilson disse, né? Nem todos os terremotos, esses tantos mil aí que aconteceu, foi sentido e foi noticiado, né? Uhum. Mas se a gente pensar, e graças a Deus, que nem todos foram tão fortes, Mas se a gente for analisar, né, irmão Justo, como por exemplo agora o mais recente assim que a gente teve notícia, pelo menos que eu acompanhei, o que aconteceu na Colômbia, né, e quantas pessoas, né, de várias idades e classes sociais perderam a sua vida nesse terremoto.
0: Isso, mas teve outro agora mais recente, Vilma, na última sexta-feira, Espanha e... eu esqueci o outro país aqui, mas teve dois países agora que teve o terremoto agora na última sexta-feira também, e inclusive morreram algumas pessoas.
1: Aí, imagina, então a gente, eu nem estava por dentro desse, né, eu quase não vejo assim TV, mas a gente acompanha, né, a internet e tudo, mas essa semana não, esse último aí eu não vi. Uhum. E fiquei assim bem assustada com o que aconteceu na Colômbia, né? Uhum. E agora então o irmão disse que teve mais esses, e aí a gente fica pensando, né, quantas vidas partiram, né, que começaram. Eu vi um terremoto que aconteceu, uma situação, um vídeo de uma situação de terremoto, de um grupo, uma equipe médica na sala, no centro cirúrgico, realizando uma cirurgia. Uhum. E as câmeras pegou que de repente começou tudo tremer, e os aparelhos sendo removido, né,
0: meu Deus,
1: do lugar, e aquela coisa toda, e o paciente ali, né, aberto no momento da cirurgia, aquela tremedeira, aquele negócio todo. Então assim, é uma coisa que ninguém espera, né? Isso. A gente sabe que terremotos acontecem, né? Mas a gente estuda as placas tectônicas e se chocam e tudo isso. Mas a gente não imagina. Ninguém acorda pensando, hoje pode acontecer um terremoto.
0: Isso.
1: Vou ficar atento. É uma coisa que é repentino, né? Então, talvez, como o irmão Gilso disse aí, né, isso pode ser o nosso limite, sem a gente saber que está no limite, né?
0: Exatamente.
1: No limite da conta de Deus aí. Então é um negócio muito sério para a gente refletir.
0: Eu estava, né, comentando hoje.
1: A gente tem que estar preparado.
0: Preparado. Eu estava comentando hoje no início do programa, Vilma, que existem pesquisas e estudos dizendo que o Brasil há uma vantagem muito grande por causa dessas placas que não existem aqui na nossa nação. Então, provavelmente, o Brasil não pode sofrer terremotos. Mas eu fico um pouquinho com o pé atrás, porque o Brasil está dentro da terra, então tudo é possível acontecer, não é?
1: Porque é isso que eu digo, né, que eu não sou especialista, não quero até tomar cuidado para não falar bobagem, mas a gente sabe, né, estamos também nesse ponto, a gente está no limite. Uhum. A gente sabe até onde o homem consegue estudar e descobrir.
0: Perfeito.
1: Mas, de acordo com a Bíblia, a gente vê que muitas coisas que aconteceram, né, de fenômenos assim, é conhecido como natural, que foi a mão de Deus, era uma coisa assim de ser absurdo, de ninguém imaginar que poderia acontecer, e aconteceu.
0: Perfeito.
1: Então, a gente não pode estar assim tão seguro e garantido, porque o nosso conhecimento é limitado, né?
0: Isso, exatamente.
1: O conhecimento do homem é limitado, então coisas podem acontecer que a gente só vai passar a estudar aquilo e tentar descobrir como aquilo aconteceu depois que acontece.
0: Isso.
1: Não é verdade? Então, não podemos ficar nessa assim de que o Brasil está, talvez, né, de acordo com os especialistas, estudiosos, tem uma porcentagem muito pequena e talvez quase inexistente de acontecer. Mas se tiver menos de 1% de possibilidade de acontecer, significa que ainda tem alguma possibilidade.
0: Perfeito.
1: E a gente precisa estar vigilante.
0: Exatamente.
1: Né?
0: Isso mesmo. Vamos
1: muito
0: lá.
1: Bem.
0: Vamos lá.
1: Então
0: Vilma,
1: vamos
0: então.
1: Lá. Isso. Só bebi uma aguinha aqui, mas
0: isso.
1: Vamos lá. Então, Gênesis, no capítulo 6, eu quero falar com vocês um pouquinho a respeito, com os ouvintes, né? Com os senhores, né, com todo respeito, a gente fala com vocês, mas é acostumado a falar com um aluno na escola.
0: Uhum.
1: Mas então, veja bem, quando a gente fala da palavra limite, antes da gente ler o texto bíblico aqui, a gente acabou de usar alguns exemplos aqui nessa nossa conversa breve, né, que a palavra limite dá ideia para a gente de alguma coisa assim como até onde se pode ir. Então, por exemplo, quando a gente lê, a gente está andando nas estradas, tudo, e a gente vê ali limite de município, né? A gente sabe que a gente foi até o último pontinho daquele município, a partir dali a gente já está saindo dele, não é assim?
0: Uhum.
1: Então, limite de município. Ou quando a gente diz assim, um limite no cartão, Você tem um limite no seu cartão. Quanto é seu limite? Ah, é 1.000, é 10.000, é 50.000, não sei. É 5.000, mas significa que até ali você pode gastar. Passou dali, você não tem mais como, né? Então, é limite, dá para a gente essa ideia de estar chegando no final,
0: Isso
1: estar
0: acontece
1: passando do ponto.
0: também nos relacionamentos matrimoniais?
1: Oh, meu Deus, o limite até é justamente o limite, vamos dizer assim, que é uma orientação para a gente de até onde eu posso ir. Passou dali, né? Ultrapassei, pode ter perigo, pode ter problema, né? Eu estou saindo da minha zona de segurança e de conforto, vamos dizer assim, né? Então, quando a gente diz é para uma criança, né? A gente tem que colocar um limite para ela. Olha, vai até aqui, meu filho. Você pode vir até aqui, porque aqui é perigoso, né? Não chegue, não passe do portão aqui para fora, porque é perigoso. Não chegue até tão perto do cachorro, porque é perigoso, né? Então a gente coloca limite. Até onde eu posso ir? Ou uma orientação, no caso de limite de município, está mostrando que eu estou saindo da minha área. Eu estou saindo de um território, né? E a palavra. E quando o irmão Gilson disse aí, perdão, a respeito do relacionamento, né? Do matrimônio. Existem os limites. Até onde eu posso ir, né? E muitas vezes a gente não percebe isso, que tem limite, às vezes tem gente aí ultrapassando o limite, o negócio está ficando feio, né? Então
0: Verdade.
1: vamos lá. Gênesis, então a gente já sabe, limite nós vamos falar aqui no sentido de um ponto máximo onde se pode ir, né?
0: Só para que os
1: E
0: ouvintes
1: em Gênesis.
0: entendam, o missionário, não atrapalhando você, mas eu sei que isso vai
1: Não, não.
0: ser, eu sei que isso vai ser dito no decorrer da programação. Quando eu traspasso o limite, eu sofro alguma consequência?
1: Provavelmente, né? Foi por isso que eu dei o exemplo aqui. Quando eu digo assim, ah, o limite de município foi só para a gente entender, mas tudo bem, eu estou viajando e eu tenho um destino, então de repente eu saio de Delmiro Gouveia e eu quero sair mesmo, porque eu quero chegar em Piranhas, quero ir para Sergipe, né? Então, tem uma consequência, mas que não seja um problema. A consequência é justamente que eu vou sair da cidade, vou chegar num outro lugar, né? Tudo bem, pode até ser um resultado bom, esperado, que é a minha intenção. Mas na maioria do significado da palavra, a gente precisa estar atento, porque o limite ele dá essa ideia para a gente de um ponto máximo até você pode, onde você pode ir. Então, quando você ultrapassa aquele limite que te é imposto, muitas vezes você vai ter consequência, vai ter problema. E é justamente por isso que foi colocado o limite. Quando Deus disse para o homem: olha, do fruto de todas as árvores do jardim você pode comer. Aí ele colocou um limite. Não, somente não coma da árvore do conhecimento do bem e do mal, porque o dia que você comer, certamente morrerá. Então tinha um limite. Você pode comer de todos aqui, mas desse aqui você não se aproxima. É um limite, né? Então, na maioria das vezes, quando se ultrapassa os limites impostos para a gente tem sim uma consequência.
0: Muito bom. Vamos lá, vamos prosseguir.
1: Bem?
0: Vamos saber. Vamos lá.
1: Muito bem, então vamos lá. Gênesis capítulo 6, versos 5 a 6, diz assim. Eita, o meu já foi para 19, vamos lá. 5 a 6 diz: viu o Senhor que a maldade do homem se havia multiplicado na terra e que era continuamente mau todo o desígnio do seu coração. Então se arrependeu o Senhor de ter feito o homem na terra. Isso lhe pesou o coração. Muito bem, isso aqui Gênesis 6, e agora ainda, mesmo Gênesis, agora no capítulo 18. Gênesis 6, agora vamos para Gênesis 18, versos 20 e 21. Diz assim: disse mais o Senhor: com efeito, o clamor de Sodoma e Gomorra tem se multiplicado, e o seu pecado tem se agravado muito. Descerei e verei se de fato o que tem praticado corresponde a esse clamor que é vindo até mim. E assim não, se assim não é, sabê-lo-ei. Muito bem. Queridos ouvintes, nós estamos aqui, o mesmo Moisés, né, narrou duas histórias diferentes aqui para nós. No primeiro texto, Moisés está narrando como aconteceu o dilúvio. E diz a palavra de Deus aqui que os homens ultrapassaram o limite das suas ações pecaminosas. Eles foram indo de tal maneira que Deus foi sendo paciente, Deus foi sendo longânimo, mas chegou um momento que eles ultrapassaram até o limite, vamos dizer assim, né? Da longanimidade de Deus. Agora, veja bem, da longanimidade de Deus para com eles, para com aquela situação. Não que a longanimidade de Deus acabou, certo? A gente não entender a coisa errada. Não estou dizendo que a longanimidade de Deus encerrou aqui no dilúvio. Deus é um Deus longânimo. Mas a gente precisa entender justamente isso, que para tudo tem-se um limite. Até o amor e a misericórdia, a bondade de Deus, que são infinitos, a bondade, o amor de Deus, são infinitos. No geral, essa característica, esse atributo de Deus é infinito. No entanto, para minha vida e para algumas situações, né, para as situações que eu vivo, para certas situações da humanidade, para certas situações no geral, essa bondade, essa longanimidade vai chegar no limite dela. Porque veja bem, para o homem, quando o homem está vivendo aqui na Terra, né? E Deus estabeleceu um tempo aqui para ele, e a palavra vai sendo pregada, e ele vai tendo oportunidade de se arrepender, de se converter, de mudar de vida e tal. Mas tem um limite. Porque o dia em que ele fechar os olhos e partir dessa terra, foi atingido o limite dele, que Deus estabeleceu para ele. Aí já não tem mais jeito. Então a bondade de Deus acabou? Quando eu morrer, que o meu limite para mim encerrou, a bondade de Deus acabou?
0: Não.
1: Não. O amor de Deus, a longanimidade dele acabou? Não. Mas na minha vida, eu cheguei no limite. Deu para entender? Deu para
0: Perfeito.
1: ser claro?
0: Sim.
1: Muito bem. Então, nesse caso aqui, o que aconteceu? Deus estava, né, sendo longânimo com a humanidade, com os homens, mas chegou um momento que ele diz aqui: o homem foi longe demais. O homem ultrapassou os limites do pecado, da desonra, né, ao Criador. O homem passou o limite da perversidade. Não, porque Deus, olhando para o homem, ele viu, não dá mais. Veio essa palavra arrependimento, né, no sentido de Deus olhou e falou: ai, meu Deus, o que que. Né, ele mesmo dizer: meu Deus, o que que eu fiz? Né, eu fiz besteira, criei o homem. Não é nesse sentido: ah, eu não devia ter feito. Não, esse sentido aqui de arrependimento é de tristeza. O homem que eu fiz com o propósito está vivendo dessa maneira. Foi uma tristeza, e diz que pesou o coração de Deus, né? Nesse sentido aqui, a gente está usando uma figura de linguagem, né? A gente sabe que Deus não tem coração, né? Mas a Bíblia usa muito disso para a gente poder entender. Pesou o coração de Deus de olhar o ponto em que o homem conseguiu chegar, que a humanidade conseguiu chegar, até que Deus estabeleceu, né? Decidiu, falou: não, não dá mais. Já eles ultrapassaram o limite, todos os limites. De cometer erro, de pecar, de falhar, chega, eles estão cometendo abominações demais. E aí Deus decidiu que destruiria a humanidade. Só que aí diz a Bíblia mais para frente que, no caso de Noé, ele olhou para Noé e Noé era diferente. E Noé agradava a Deus com o comportamento dele no meio de uma humanidade, no meio de um povo tão corrupto, né, tão abominável aos olhos de Deus, com as suas atitudes. Noé foi diferente. Então Deus achou por justo manter Noé, para ver como que Deus é justo, né? Os homens tinham passado dos limites, mas tinha um homem com sua família que era justo, que agradava a Deus, que procurava fugir daquela vida de pecado. Então Deus decidiu, falou: eu vou recriar, vou recomeçar com Noé. E aí veio o dilúvio. Por quê? Porque a gente vê que os homens, eles já tinham ultrapassado todos os limites, que mesmo Noé passando anos e anos, de certa forma, pregando, né, construindo a arca e dizendo que viria uma grande chuva, dilúvio, os homens já tinham ultrapassado o limite da incredulidade, do coração endurecido, e eles não deram ouvido. E aí, como o irmão Gilson Barbosa disse, veio a consequência. Qual foi a consequência? O dilúvio e a destruição de toda a humanidade naquela época. Né, não restou nada, nem homem, nem mulher, nem criança, nem idoso, foi todo mundo. Até animais foram destruídos por conta do pecado, ou seja, o homem tinha ultrapassado todos os limites. Até eles foram além do que poderia se imaginar do homem cometer pecado após a queda, né, lá de Adão e Eva. Eles conseguiram ultrapassar, né, o limite da condição de pecadores, né, a condição pecaminosa da humanidade, ao ponto de Deus olhar e falar: gente, não dá mais. Nem ele, né, ele que era Deus, falou: não tem condição, não dá mais. Eu amo o homem, eu criei com amor, né, é a minha criação, é a minha obra-prima, o ser humano, mas não dá mais para tolerar a maneira que esse povo tem vivido, e destruiu. E depois o segundo texto que a gente lê, né, a gente vê que já tinha acontecido dilúvio, e, né, já tinha passado Noé, e a humanidade tinha sido recriada, não recriada, né, mas começou a se multiplicar novamente através de Noé e sua família, né, filhos e noras, e ali nós já tínhamos Abraão, e Abraão já tinha um bom grupo com ele, já tinha vários povos espalhados pela terra, e já tinha tudo recomeçado. Mas aí tem uma cidade chamada Sodoma, no caso não era Sodoma e Gomorra, mas aí tem um povo nessas cidades que estava repetindo o erro do povo na época de Noé. E é tão interessante, irmãos, porque a gente observar, é importante a gente analisar que aqui nós estamos falando, né, da humanidade já caída no pecado. Uhum. Da humanidade já, né, acometida da maldição do pecado. Então, Deus olha para Sodoma e para Gomorra, então veja, duas cidades, quantas cidades, quantos povos existiam naquela época? Mas Deus olhou para Sodoma e Gomorra, e aquele povo ali, aquela comunidade, estava ultrapassando o limite. Porque tinha muitas outras cidades cometido idolatria, abominação, pecado, mas Deus não destruiu. Deus decidiu destruir Sodoma e Gomorra. Por quê? Porque isso. Eles foram muito além. Está entendendo? Sim. A gente observa que, então, da outra vez, Deus destruiu toda a humanidade.
0: Sim.
1: Aí agora a gente observa que o mundo já estava de novo, né, habitado, já tinha gente para todo canto, só que aí Deus olha para Sodoma e Gomorra. Então não existia outros povos pecando? Não existiam as outras cidades onde os seus moradores, seus habitantes pecavam? Uhum. Existia. Não existia outros povos idólatras? Existia. Mas aqui a gente vê que Sodoma e Gomorra ultrapassou o limite, foi muito além do que o Deus Santo Poderoso poderia permitir. E aí Deus vem e destrói Sodoma e Gomorra. Ele disse: não, se tiver, e aí Abraão intercedeu, e se tiver 50 justos, o Senhor destruirá? Não. E se tiver 40 justos, o Senhor destruirá? Não. Mas eles já tinham passado, ultrapassado todo o limite, ao ponto de que toda a cidade estava contaminada. Só tinha Ló com a sua família lá. E a gente vai descobrir depois que nem a família toda de Ló, né? Porque a mulher de Ló ficou pelo caminho. Estava presa, desejosa, né, apaixonada por aquela vida lá, pelas coisas que ela tinha adquirido lá. Então nem a família completa de Ló conseguiu escapar.
0: Uhum.
1: Né? A mulher virou uma estátua de sal. Então aqui nós vemos dois casos, queridos ouvintes, onde fica muito claro que o limite foi ultrapassado. E aí eu quero falar com os ouvintes para a gente pensar sobre isso. Por quê? Eu falei aqui, né, da humanidade, falei de Sodoma e Gomorra, do povo no tempo de Noé, e a gente sabe que se a gente seguir, né, lendo as escrituras, nós vamos encontrar muitas pessoas, povos e pessoas individualmente, que ultrapassaram limites. A gente vê no livro de Reis que chegou um momento que a Bíblia diz que chegou, o povo estava de um jeito que não houve mais remédio. Uhum. Deus havia mandado vários, eu esqueci agora o capítulo de 1 Reis, mas enfim, Deus havia mandado profetas, e o povo zombava dos profetas, e não acreditava na palavra, não dava valor, não se importava com as repreensões do Senhor, até que, aí diz a palavra, até que não houve mais remédio, e Deus permitiu que uma outra nação viesse contra aquela nação e a destruísse. Deus falou com o povo através de Jeremias. Só que o povo chegou no limite. Jeremias passou anos pregando e profetizando. E o povo foi contra Jeremias, o povo não deu valor, até que chegou no limite, Deus liberou. Falou: vá, Nabucodonosor, pode pegar, pode tomar cativo, pode destruir tudo. Chegou no limite. Deus deu as oportunidades para Faraó. Foram 10 pragas, mas chegou no limite. Destruiu tudo. Então a gente vê muitos exemplos, né, de que as pessoas ultrapassam os limites. Então a gente sabe, irmão Jesus, que a nossa vida, né, ela é cercada por limites, por limitações. Por mais que Deus nos ame, por mais que Deus ame a humanidade, por mais que Deus seja longânimo e benigno, que ele estabelece limites para nós. A nossa vida aqui na Terra já foi estabelecido um limite, que eu já disse aqui. Qual é o meu limite? Lá no Salmo 139 diz que todos os nossos dias estão escritos e contados. Então tem um limite de tempo para eu viver nessa terra. Eu é que preciso saber o que eu vou fazer nesse tempo. Porque vai chegar um momento que passou dos limites e acaba. E aí não tem mais volta. E aí a gente observa, então, como eu disse aqui, que a gente tem exemplos de várias comunidades, povos, né, reinos e pessoas individualmente, como Sansão ultrapassou os limites e muitos outros, né? Mas se a gente trazer isso, pensar na nossa vida, né? Como tinha um pastor que eu gostava muito, tinha, não tem, porque ele está vivo. Que eu gostava muito, que sempre que ele terminava a pregação, eu acredito que ainda devo fazer, né? Ele termina a pregação dele, ele fala: e o que nós vamos levar para casa? De tudo isso que foi pregado aqui, o que eu vou levar para casa? O que vai servir de prática para minha vida, para eu refletir na minha vida? É que para mim e para você, querido ouvinte, irmão Gilson Barbosa, também existem vários limites. E nós, muitas vezes, ultrapassamos os limites, e como o irmão Gilson questionou, né? Tem consequência? Tem as consequências. Talvez nós estejamos vivendo hoje situações que não são agradáveis para nós, que estão nos causando sofrimento, mas que são as consequências de nós termos ultrapassado algum limite. Eu vi esses dias um depoimento de uma jovem e ela falando a respeito dos pais dela. E ela disse que a mãe dela aguentou muitos anos as presepada, né, como diz o alagoano, as presepada do pai, do marido. E ela conta, né, fala: minha mãe sempre foi uma mulher muito paciente. Eu via sempre ela lutando, organizando para deixar tudo em paz, para trazer a paz dentro de casa. E aí um filho fazia uma coisa, ela ia ali, dava um jeito: meu filho, não faz assim, que seu pai não gosta. Vai, peça autorização para o seu pai antes de fazer. Você sabe como que seu pai é. Sempre contornando tudo. E o homem sempre dentro de casa, sempre grosso, sempre bruto, sempre como se aquela mulher tivesse a obrigação de fazer tudo de maneira que o agradasse e não merecesse nenhum respeito, nenhuma consideração. Ele falava alto com ela, ele brigava com ela na frente dos filhos, ele fazia e acontecia. E ela foi suportando aquilo, até que chegou um momento em que ele se resolveu se engraçar com uma outra mulher. E aí, para ela, aquilo ali foi o limite dela. Ela disse: olha, eu aguentei isso, aguentei, aguentei, são quase 30 anos, suportando suas grosserias, sua estupidez, seu mau humor, né? Quando não tinha dinheiro, eu saía, eu trabalhava, eu ajudava e tudo, e você gastava, você bebia, e eu sempre. Mas agora você passou dos limites do desrespeito e da falta de consideração comigo. Pode ir embora com ela. Nela que você quer, pode ir embora. E ele foi. Só que não demorou 2 anos. Aquele relacionamento dele para lá não deu certo. E aí ele começou a mandar mensagem para a mulher: olha, eu fiz uma besteira, e não sei o quê, e eu joguei fora o meu casamento, e tá, e querendo voltar. E ela: meu filho, quando você colocou uma outra mulher entre nós, você passou dos limites. Até as suas grosserias, eu estava suportando, mas passou dos limites. Aí a moça colocou isso, né, lá nas redes sociais, falou assim: gente, vocês acham que a minha mãe está errada? Meu pai agora está doente, né, e ela não quer ir atrás, não quer cuidar dele, tudo, ele está dependendo de ajuda dos outros, tudo, e minha mãe não quer nem saber dele, porque ela refez a vida dela e está trabalhando e tudo, se fez terapia, está com as emoções em dias, ela não quer mais. Vocês acham? Porque eu entendo que meu pai passou dos limites. Então, veja bem, para aquele homem, né, ele ultrapassou os limites, ele teve um período de paciência da mulher, a mulher tolerando, a mulher aguentando, a mulher ia dormir chorando e tudo, mas chegou, como o irmão Gilson disse, né, no relacionamento conjugal, chegou um momento que ele ultrapassou, era o limite dela. Tem muitas mulheres que perdoam, recebem de volta, mas para ela, aquele ali era o limite. E ele ultrapassou o limite, acabou. Ficou um homem sozinho, doente, precisando de favor dos outros, quando ele podia ter a esposinha dele, cuidando dele, vivendo a vidinha dele e terminar a vida dele em paz. Então é consequência. Agora está doente, vivendo de favor, não tem, mas ele tinha a casa dele. Ele tinha a mulher dele, que tinha prometido estar com ele na saúde, na doença, na alegria, na tristeza, até que a morte o separe. Mas ele ultrapassou o limite daquela mulher. Porque tem mulheres que recebem de volta, mas ela não, era o limite dela, tá entendendo?
0: Sim.
1: E ele estava vivendo a consequência. Então a gente precisa entender que para todas as situações da nossa vida existe limite.
0: Perfeito.
1: As pessoas que estão ao nosso lado, elas têm o limite delas. Não adianta eu querer comparar o meu marido com o marido da Maria, o marido da vizinha. Ele tem os limites dele. Então eu preciso saber até onde eu vou com ele. Eu não posso ultrapassar os limites. Não é porque o fulano aceita tal coisa que o meu vai aceitar. Está entendendo que existem limitações? Existe, queridos ouvintes, limites no sentido, para cada pessoa, existem os limites emocionais. O que uma pessoa suporta e o que a outra suporta. Às vezes o que eu suporto, o Gilson não suporta. E vice-versa. Até onde Gilson consegue caminhar com você, talvez eu não consiga, porque eu tenho a minha limitação. Por isso que existem pessoas que chegam num ponto, irmão Gilson, que passa pelo mesmo problema, por exemplo, que irmão Gilson passa, aí irmão Gilson está aí firme, lutando, pelejando, apesar do sofrimento, mas a pessoa, às vezes até por menos do que o irmão Gilson vive, a pessoa tira a própria vida. Porque ela tem os limites dela. E às vezes a gente ultrapassa os nossos limites nos nossos relacionamentos com as pessoas. A gente ultrapassa os nossos limites com relação à nossa própria vida, aquilo que a gente suporta. Né? Deus nos fez numa estrutura física, né? E somos limitados. E aí, às vezes, a gente está vivendo de uma maneira, né, achando eu vou curtir a minha vida, e eu aguento, eu suporto. Chega um momento, né, irmão Jus, que a gente, quando a gente vai perceber, já é tarde demais.
0: Isso.
1: E aí nós vamos receber a informação de um médico de que não tem mais retorno para a gente. Porque a gente bebeu tanto que o nosso fígado não suporta mais.
0: É verdade.
1: A gente se alimentou tanto de qualquer jeito que agora eu chego no hospital, né? E aí eu tenho, infelizmente, desenvolvi um câncer por causa de muito refrigerante, de muita besteira que eu comi. Era o limite do meu corpo. Eu
0: Perfeito.
1: ultrapassei o limite do meu corpo. Né? Tem pessoas que ultrapassam o limite da velocidade e aí, se não morre, fica às vezes numa cadeira de roda. Quando na estrada diz, né, tem um limite de velocidade aqui, é 100 por hora, 80 por hora, aquele limite foi estabelecido. Ah, mas eu não sei por que na pista tal é 100, aí agora nessa aqui colocaram 80. Algum motivo, teve um engenheiro, teve uma equipe de pessoas especialistas para que estudaram para chegar na conclusão de que ali naquela pista só pode ser 80. E que na outra dá para ser 100, eu não sei. Eu não sou engenheira de tráfego, mas de repente, por conta de alguma curva, eu não sei. Mas alguém estudou e estabeleceu um limite para aquilo ali. E aí eu ultrapasso o limite. Aí vem as consequências. Tem gente que hoje está pagando processo ou está preso, por quê? Porque ultrapassou o limite e acabou atingindo um inocente na estrada. Tirou a vida de alguém.
0: Recentemente na nossa região, teve alguém que traspassou o limite numa praia, porque tem um limite ali que estabeleceram para ninguém passar daquele limite ali. Ele traspassou o limite e morreu afogado.
1: Isso, muitas vezes tem as plaquinhas, né? Uhum. A gente vê as plaquinhas na praia, tem até, eu não sei o nome não, mas tem um negocinho que faz tipo um cercadinho ali, né? Isso. Daqui você não pode passar e tal. E aí, às vezes, os banhistas vão.
0: Uhum.
1: Que tá lá, né? Proibido ultrapassar de banhista e tal. Isso. E o banhista vai. Se alguém colocou, muito bem, é colocado, irmão Ju. Se alguém colocou, não é só porque não quer que você vá pra lá.
0: É porque é um risco.
1: Não é porque, né, alguém tá querendo mandar na praia. Uhum. É porque os especialistas, as pessoas que avaliaram, analisaram, sabem que aquele lado ali é perigoso.
0: Isso.
1: Muitas vezes é porque já aconteceu alguns acidentes, algumas situações, e eles analisando concluíram que aquilo ali não é apropriado para o banhista.
0: Exatamente.
1: Só que a pessoa vai, ultrapassou o limite, tem a consequência. Querido ouvinte, talvez você esteja ultrapassando o limite, como eu disse aqui, no seu relacionamento. Você está ultrapassando o limite. Quantas vezes a gente vê uma pessoa dizendo assim, eu cansei. Não, você me perdoa? Não, não quero mais, eu cansei. Não dá mais. Eu te perdoei uma vez, eu te perdoei duas vezes. Mas, irmã Vilma, mas a Bíblia não diz para a gente perdoar até 70 vezes 7? Sim, mas de repente a pessoa perdoa, mas vai embora. É o limite dela. Ela fala, não, eu posso te perdoar, mas o meu limite de viver com você e de me arriscar a passar por isso de novo, a adoecer por conta do seu comportamento, o meu limite nesse ponto aqui ultrapassou, eu te perdoo e tudo, mas não dá mais, encerra aqui a nossa amizade, encerra aqui o nosso relacionamento, encerra aqui o casamento. Tem pai que às vezes o filho ultrapassa o limite, o pai está cuidando, o pai, né, o menino vai, erra, o pai traz de volta, o pai paga uma dívida, o pai ajuda o menino e tal, né, vai lá atrás, arruma um emprego, o menino apronta, perde o emprego e tá aquela coisa. Chega um momento que acabou o limite. O pai diz, meu filho, eu não tenho mais saúde, eu não tenho mais idade, você já é adulto, quer saber de uma coisa, meu filho? Vá, você quer viver a sua vida assim, não ter uma vida louca? Então vá viver a sua vida e tudo, mas aqui comigo e com sua mãe não dá, porque a gente não tem mais idade para isso. Pronto, ultrapassou o limite dos pais. Aí depois vai viver a consequência. Fala, meu Deus, né? Como filho pródigo. Na casa do meu pai eu tinha tudo, era tão bom. Mas eu achei que não estava bom. Ultrapassou os limites. Aí às vezes pode ser tarde demais.
0: É, tem coisas que é tarde demais e não tem retorno. Eu digo sempre o exemplo meu, Vilma. O meu caso, há muito tempo atrás, com relação à minha visão, a medicina diz que a gente não pode mexer com produto químico, por exemplo, cal, cimento e areia. O pó desse produto, sim, será trágico para algumas situações visuais. Eu passei dos limites. O que foi que aconteceu? Quando eu tinha 25 anos de idade, novo todo, fui inventar de trabalhar com material de construção, exatamente com aquilo que é proibido, cal, cimento e areia. Essa situação,
1: oh, meu Deus,
0: foi a prejudicação totalmente da minha visão. Foi onde a minha visão recebeu o pó desse produto, alterou a pressão, meu que Jesus. O normal é 18 a 19, a pressão do meu olho foi para 45. Quando eu cheguei na medicina com 28 anos de idade, ele disse, ó, o seu caso está avançado, é tarde demais.
1: Ultrapassou os limites.
0: Traspassou o limite. E o que eu traspassei o limite, o que aconteceu? Tarde demais, algo que para a medicina não tem volta.
1: É. Pois é, é um exemplo excelente, né, irmão Júcio? Então, uhum, em muitas áreas da nossa vida, né? Eu dei aqui alguns exemplos, a gente viu o exemplo bíblico, dei aqui alguns exemplos do nosso dia a dia, para a gente entender o perigo de ultrapassar os limites. Às vezes a gente fala assim, né, a gente tem aquela expressão de passar a mão assim no alto da cabeça, assim, já na testa, né, uhum, no finalzinho da testa, e dizer assim, né, eu estou por aqui, isso, né, com esse menino, eu estou por aqui com esse patrão, né, estou por aqui com essa mulher. É. Significa o quê? Que a gente já está no limite.
0: No limite.
1: Né? Ou às vezes a gente fala, me encheu a paciência, ou seja, encheu a paciência significa que você acabou, você foi já no limite da sua paciência.
0: Isso.
1: E isso acontece agora, meus irmãos. E é muito triste a gente ver as consequências. A gente vê as consequências. Agora, quando a gente vai, por exemplo, para um texto lá a parábola do rico e Lázaro, a gente vê uma conversa, né, que Jesus conta, de dois homens que morreram. Um foi para o seio de Abraão, o mendigo, né?
0: Uhum.
1: O Lázaro. E o outro, o rico, foi para a perdição eterna, para o céu, foi para o inferno. Né? Vamos falar a palavra clara, né? Que hoje os pregadores não querem mais falar que do inferno, o inferno existe, continua lá, doidinho para receber almas.
0: É.
1: Então, ele foi parar lá no inferno. E aí ele chega para Deus, para Abraão, né? E ele grita lá do outro lado, ele diz para Abraão: Pai Abraão, peça que Lázaro pegue pelo menos uma gotinha d'água que molha e jogue pra, e coloque aqui para mim. Não, não tem jeito, estou pegando fogo, não. Não tem jeito. O Senhor disse para ele, olha, Abraão, né? O Senhor, não, Abraão disse para ele, falou, olha, existe agora um grande abismo entre a gente e você aí. Não tem como a gente ir para aí e nem você vir para cá. Agora é tarde demais. Ah, mas então, meus irmãos, peça que Lázaro vá e fale para os meus irmãos, porque pelo menos os meus irmãos não vêm para cá. Ele falou, não, eles têm Moisés o profeta. Se eles não ouvem Moisés o profeta, não ouvem a palavra que é pregada para eles, você acha que eles vão dar confiança para um morto que ressuscitar e ir lá falar? Então veja, aquele homem, ele teve um prazo, porque morreu Lázaro. Lázaro estava lá comendo, mendigando na porta dele todos os dias. Eles viveram o mesmo período de tempo.
0: Uhum.
1: Então eles tiveram o mesmo prazo para se decidirem, para fazer uma escolha de como queria viver. Só que aquele homem ali, ele tinha ultrapassado já o limite da oportunidade que ele teve. Os anos que ele viveu, como eu disse no início, né, todos os nossos dias estão escritos e contados. Os anos que a pessoa vive na Terra, por mais longevidade que ela tenha, ela vai... Não sei onde eu amo essa palavra, longevidade. Por mais longevidade que ela tenha, né, ela vai morrer um dia. Existe um limite de vida na Terra. E durante o tempo que nós estamos vivendo aqui na Terra, a Bíblia diz lá em Romanos que a própria natureza dá testemunho de que existe um Deus. Então ninguém vai partir desta terra, irmão Gilson, inocente,
0: uhum,
1: de dizer que eu não sabia que existia um Deus. Eu não sabia que existia, não sabia, não tem como se justificar diante de Deus. O meu limite e o seu é enquanto nós temos o fôlego de vida. Mas vai chegar um momento,
0: uhum,
1: de dizer que eu não sabia que existia um Deus. Eu não sabia que existia, não sabia, não tem como se justificar diante de Deus. O meu

0: consigo calcular. Se disser para mim que eu não posso sair do espaço da minha cidade, né? Se eu sou, por exemplo, uma pessoa que estou sob condicional, e aí a justiça determinou que eu não posso sair dali do espaço do território de Delmiro Gouveia. Aí eu tenho, eu posso andar aqui de bicicleta, de moto, sei lá, mas eu tenho. Ah, minha tornozeleira vai apitar se eu passar, ultrapassar o limite de Delmiro para a próxima cidade. Qual é a próxima? Nem sei, é Piranhas? Não sei. Para a próxima cidade. Então, eu tenho como saber, eu tenho as informações que me os alertas. Não é o meu carro, ele me dá uma informação, né? Me avisa se eu estiver passando dos limites, porque tá lá, eu sei que tem as placas dizendo 100 por hora. Aí o meu carro vai mostrando para mim, né? O ponteirinho mostra quanto que eu já estou. E aí eu já sei se eu cheguei no 100, 101, 102, opa, tô passando do limite, aí eu volto. Mas e a minha vida? Né? Meu esposo ou a minha esposa vai me dando sinais. Não, Gilson, a mulher dá sinais. Olha, já tô, como eu disse, tô por aqui de você, marido. Eu não tô aguentando mais, eu tô cansada da sua grosseria. Eu tô cansada. Olha, né, tem umas mulheres que falam, qualquer dia você vai chegar em casa e eu vou ter sumido. Tá avisando que tá chegando no limite. O marido vai dando sinais. Olha, eu não aguento mais. Esses meninos não me respeitam, mulher. Você fica do lado dos meninos, não ensina esses meninos a me honrar e tal. O dia que o homem pega a mala, some, vai comprar leite e não volta, né? Ultrapassou o limite. Mas dá sinais agora. E a nossa vida? E o limite da nossa vida aqui na Terra? Quem pode te garantir que amanhã você vai estar aqui para ter a oportunidade de tomar uma decisão na sua vida? De endireitar as suas veredas, de consertar os seus caminhos? Como que você pode saber? A não ser que você fique doente e o médico diz, ó, você só tem 15 dias de vida. Você vai morrer em 2 meses. Aí dá tempo de você colocar, né? Bota sua casa em ordem, Ezequias, porque você vai morrer. Mas quem é que tem essas informações?
1: Ninguém.
0: Eu não sei. Como nós falamos aqui no início, quem foi avisado de que teria um terremoto? Quem é avisado de que vai ter um acidente, de que você vai atravessar a rua e vai passar um motorista desgovernado e você vai perder a sua vida? Irmã Vilma, o que que é isso? Isso é, tá jogando maldição, tá repreendido. Tá repreendido, tá repreendido, mas quantos cristãos já morreram de acidente? O tio do meu esposo, meu tio também, né, eu considero, faleceu recentemente. Um homem de Deus, presbítero da Assembleia de Deus, servo do Senhor dedicado, um pastor abençoadíssimo. O velório dele, o sepultamento dele foi lotado de tão amado que era o homem. Mas perdeu a vida na estrada. Então, né, essa coisa não está repreendido, está repreendido. Meus irmãos, uma coisa é certa. Um momento, seja lá como for, ninguém vai viver aqui para sempre.
1: Ninguém, são coisas que
0: Ninguém vai ficar para
1: acontecem. Não
0: semente.
1: é maldição que você está lançando, ninguém lança maldição, viu? Mas são coisas que acontecem no dia a dia. Agora, pela madrugada, 4 da manhã, tombou um ônibus agora no Rio de Janeiro, que tinha 49 pessoas nesse ônibus, e 9 morreram e 40 ficaram feridas. Dentro dessas 9 pessoas que morreram, eram 8 mulheres e uma criança. Então são coisas que acontecem no dia a dia.
0: Acontece, a gente vê, ah, minha irmã, está repreendido. Está repreendido o quê? Se a gente está repreendido, o diabo para lá. Mas quem tem poder sobre a vida e a morte está no poder do Senhor. E se ele determinar que é meu dia, ele não importa. Se eu vou voltar como? Se vai ser uma doença? Se eu simplesmente vou deitar e dormir, não acordar mais? Se vai ter um infarto? Não importa. Se eu vou ficar até os meus 115 anos e morrer de velhice, porque tudo já, né? Mas todo mundo vai partir. Só que eu não sei quando eu vou. E você não sabe quando você vai. É o limite de Deus para você. Então, nós estamos, talvez você possa estar no limite mesmo. Porque amanhã, para a gente falecer, para a gente morrer, não existe idade. Né? A gente, eu tenho 50, mas eu já vi muitas pessoas partirem mais novas do que eu. Eu já participei de velório, de sepultamento de jovens, irmão Gilson.

0: Então não estou aqui, mano, Vilma, você está falando de morte nesse... Não, eu estou falando de vida.
1: Isso.
0: Eu não estou falando de morte. Eu estou falando de vida. Porque se você quer viver, você quer ter certeza, garantia da vida eterna com o Senhor, você precisa tomar uma decisão antes que o limite seja ultrapassado. A gente falou de casamento, é bom, talvez Deus falou com você no seu coração a respeito disso. Você está vendo que você está ultrapassando os limites no seu relacionamento, então tome jeito, corrija isso. Mude a sua atitude dentro do seu lar, mude a sua atitude no seu casamento. Mude sua atitude como filho, talvez já esteja no limite aí do pai. Você não quer perder o seu emprego? Pare de se atrasar, de chegar atrasado. Seja mais responsável, seja mais disposto, mais competente no seu trabalho. Porque pode ser que você já esteja no limite, aí chegando no limite do patrão. Mas tudo isso é passageiro, é daqui da terra. Se perder o emprego, dá para arrumar outro. Se o casamento acabar, eu quero dizer para você que é muito triste. É uma derrota, uma destruição muito grande quando se destrói um casamento. Muito triste mesmo, sofre todo mundo e desagrada e entristece o coração de Deus. Mas ainda não é comparado com você ultrapassar o limite e você partir dessa terra como partiu o rico. Partir dessa terra como partiu aquela multidão de pessoas no dilúvio. Como partiu aquela multidão de pessoas da cidade de Sodoma e Gomorra. Chegar no limite, ultrapassar o limite e não ter feito a decisão e a escolha certa. Hoje, se ouvir a voz do Espírito Santo, não endureça o seu coração. Talvez você esteja no limite, meu irmão. Eu quero terminar aqui lembrando da história que eu já contei para vocês há um tempo atrás, de um jovem que foi para um culto na nossa igreja lá, a Igreja Batista Remaná, em Educandário, onde minha mãe até hoje congrega. E naquele sábado, um culto de jovens, aquele rapaz estava lá, e o nosso pastor pregou, e o nosso pastor foi para aquele menino e disse: meu filho, o Espírito Santo está incomodando, está falando no meu coração, você precisa tomar uma decisão, porque Satanás, sabe aquilo que Jesus falou para Pedro? Satanás tem pedido para te peneirar. Uhum. Falou: Satanás está armando para a sua vida, você precisa tomar uma decisão. Ele: não, pastor, ainda falou na gíria, brincou, estou de boa, pastor, e não sei o que, e saiu. A gente se cruza por aí, falou para o pastor e foi embora. De manhã, no domingo, na EBD, recebemos a notícia que quando aquele rapaz saiu da igreja, tinha uma emboscada para ele, e não sei com quantos tiros a vida daquele jovem foi tirada. Olha, foi ceifada. Ele estava no limite, mas Deus deu uma palavra para ele. E talvez Deus esteja dando uma palavra para você hoje, que tem ouvido o evangelho, que tem, né, que é um, talvez você seja até com aquilo que a gente chama de amigo do evangelho. Uhum. Às vezes frequenta a igreja, vai com a esposa, vai com o marido, né, até dá uma ofertinha, né, eu gosto de ajudar na igreja, o pastor é gente boa, recebe as pessoas na sua casa, mas está achando, não, eu amo Jesus, mas acha que tem tempo, que ainda tem tempo para tomar decisão, que não precisa ser agora. Cuidado, porque nós podemos estar no limite sem saber que já chegamos nesse limite. O dia de amanhã, só Deus tem o conhecimento do que vai acontecer com sua vida. Então não espere ultrapassar o limite. Tome a decisão. É melhor que você esteja a quilômetros e quilômetros antes da linha, né, do limite, do que você está já a um fiozinho, a um quilômetro de passar e não sabe ainda, e ultrapassar o limite e não haver mais tempo. E chegar naquela situação até que não haja mais remédio, né, irmão Gilson? Uhum. Como o irmão Gilson testemunhou aí. Então, por isso que nossa reflexão hoje é no limite. Você sabe se você... quanto que você está do limite? Você sabe se você está longe ou se você já está em cima da linha para ultrapassar o limite? Só Deus sabe disso. A melhor coisa que você tem a fazer, a coisa mais segura, é tomar uma decisão e estar preparado. Amém? Glória a Jesus.
1: Amém. Glória a Deus para sempre. Nós não estamos sabendo do futuro. A gente não sabe Você não sabe se está no limite, mas o limite pode já estar aí, ó, na linha. Você está em cima da linha do limite, sabia? Pode estar acontecendo. Então, antes que a gente sofra, digamos, as consequências não tenha volta, né? Como foi o meu caso e caso de muitos que aconteceu, que a gente fica com aquele negócio, não, aconteceu na vida do outro, na minha vida não vai acontecer não, eu vou ter a oportunidade ainda. Ninguém sabe e ninguém garante. Então, o conselho, resumindo, é: se hoje ouvires a voz do Espírito Santo, não endureçais o vosso coração. Esse é o conselho para você, para mim e para nós. Será se nós estamos no limite? Será se é hoje? Será se é à noite? Será se é amanhã? Muitos exemplos aqui foi colocado para todos nós. Então, ó, como a gente não sabe, vamos entregar a vida ao Senhor e dizer: Deus, a minha vida está entregue nas suas mãos. Se quem sabe a gente está aquela pessoa vacilando na fé, né? Aqui, acolá, tombando e tal, ó. Vamos se arrumar, se ajeite, porque o limite, quem sabe, para a minha vida pode ser agora, até antes de terminar o programa, eu não sei, né? Quem sabe para você pode ser hoje, ninguém sabe. Semana passada, ou alguns dias atrás, né? Acho que 22 dias atrás, o pessoal foi tomar um negócio aqui, um caldo na cidade vizinha, Vilma, e uma dessas pessoas, foram sete acometidas através desse produto que ingeriram, e uma pessoa dessa morreu. Essa pessoa não sabia se ia partir para a eternidade. Uma outra pessoa...
0: Era só mais um passeio, né?
1: Exatamente. Uma outra pessoa em uma cidade, na Feira Livre, na minha cidade natal, foi tomar um caldo e a mulher virou para pegar o caldo, depois ele pediu um café, aí a mulher virou para pegar o café. Ele sentado no banco estava, quando ela virou para dar o café a ele estava morto. Assim...
0: Meu Deus.
1: Entende como é? Então ninguém sabe como a gente vai partir. É como a Vilma falou, ninguém sabe, né? Então... quem sabe, nós estamos no limite. Como a gente não sabe, vamos entregar a vida a Cristo e a gente vai estar prontinho, preparado para se encontrar com Cristo. O recado foi dado, está aí a mensagem, vamos aproveitar o momento agora e aceitar Jesus como Salvador. Delmiro Gouveia, são 14 horas mais 55 minutos. Missionária Vilma Helena, o tema da próxima semana, no próximo dia 23 de agosto, qual é o tema? Está preparadinho já ou não?
0: Preparado, próxima semana nós vamos falar sobre homens piedosos.
1: Opa, homens piedosos será o tema da próxima semana, se por acaso o nosso limite não chega hoje, né, Vilma? Quem sabe? Não
0: Isso,
1: sei.
0: Aí vamos falar sobre homens piedosos. Será que vamos mudar o nome do quadro para ser Homens no Espelho?
1: Será? Homens piedosos no quadro Mulheres no Espelho? Vai dar certo esse negócio? Vamos saber disso. Semana que vem. Missionária Vilma, ótima finalzinho de tarde para você, domingão, ótima semana, recheada com toda sorte e bênção, e domingo estaremos juntos mais uma vez em mais uma programação.
0: Se Deus quiser, estaremos juntos, desejo tudo aí em dobro, ótimo final de semana, ótimo final de tarde, né, de domingo para todos, uma semana abençoada de vitória e que a gente esteja pronto, né, para qualquer decisão do Senhor com relação à nossa vida. Amém? Deus abençoe.
1: Amém. Muito bom. Missionária Vilma Helena com a gente do quadro Mulheres no Espelho nessa tarde maravilhosa de domingo. Agradecendo a você também pela audiência, pelo carinho do rádio ligado conosco. Deus continue abençoando sua vida. Delmiro Gouveia, são 14 horas e 56 minutos. E pelo horário, a gente chega ao final de mais uma programação. Agradecendo a você pelo carinho, pela audiência, pelo rádio ligado e a sua permissão de nós estarmos juntos. Amanhã, 17 horas, mais uma programação para você. Horário marcado aqui na Rádio Alternativa. Próximo domingo estaremos juntos em mais um quadro Mulheres no Espelho, aqui na Rádio Alternativa, programa Cristo é Resposta para você. Valeu, gente. Grande abraço. Deus continue abençoando sua vida grandemente. No nome de Jesus, desejando para você uma ótima semana, recheada com toda a sorte de bênção. Bom culto para aqueles que vão cultuar hoje. Adorar a Cristo é importante, é bom demais, né? Grande abraço. Ótima tarde para você. Em nome de Jesus, ele disse em João 14:27, deixo a minha paz eu dou e não a dou como o mundo a dá. Não se turbe o vosso coração e nem se atemorize. Até a próxima oportunidade, é claro, se o nosso grande bom Deus nos permitir. Tchau, pessoal.

0: 14:59.
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4: Se você pretende ingressar no serviço público, fique atento. O calendário das eleições 2026 não impede a realização de concursos no país. Até o final do ano, as seleções nacionais com editais publicados e outras que já avançaram nas contratações das bancas organizadoras. Entre os concursos com oportunidades abertas está o da Agência Brasileira Gestora de Fundos Garantidores e Garantias, ABGF. São 7 vagas para contratação imediata e outras 42 para formação de cadastros de reserva. Outro certame previsto para o calendário é o da DataPrev, com 212 vagas, além de cadastro de reserva. Neste caso, o período de inscrições já terminou e as provas estão marcadas para o dia 11 de outubro. Além das seleções com edital já publicado, pelo menos 4 concursos nacionais já contam com banca organizadora definida. Segundo o Tribunal Superior Eleitoral, os concursos podem ser realizados normalmente em anos eleitorais. As limitações previstas pela lei estão relacionadas principalmente à nomeação, contratação ou admissão de servidores durante determinado período do calendário eleitoral.
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2: Muito bem, boa tarde para você. Agora já são 15 horas mais 6 minutos e a partir de agora no ar para você tem aqui a programação do locutor Adalberto Gomes nessa tarde maravilhosa de domingaço, 16 de agosto de 2026. É um prazer imenso estar juntinho, coladinho aqui com você por meio das ondas da nossa Alternativa FM. Tá bom? Abraçando você em qualquer ponto da nossa querida cidade, nos bairros, nas chácaras, nos sítios, nos povoados, enfim, sintonizado aqui com a gente. Agradeço de montão pelo carinho imenso do Rádio Gado. Você vai curtir junto comigo muita coisa bacana em forma de música nas programações do nosso Conexão Sonora, também nosso Forró e o nosso Recordações, uma programação bem diversificada para você que gosta de curtir muita coisa bacana em forma de música na programação aqui da nossa Alternativa FM. Para começar super bem, tem o nosso Conexão Sonora trazendo a primeiríssima canção sucesso com Banda Calypso, Dois Corações. Uma ótima tarde para você.

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1: Muito bem, boa tarde pra você. 15 horas mais 15 minutos. Tem muito mais sucesso no nosso Conexão Sonora aqui na programação da nossa Alternativa FM. Boa tarde pra você.

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Muito bem, boa tarde pra você, 15 horas mais 31 minutos, aí você conferiu o sucesso com Zezé de Camargo, irmão da Lua, aqui na programação do nosso Conexão Sonora. Pra você que está sintonizado com a gente, curtindo a nossa Alternativa FM, agradeço muito pelo carinho imenso do rádio ligado. Tem muito mais sucesso na sequência, uma ótima tarde pra você. Música.

0: Alternativa FM, boa tarde para você, 15 horas mais 43 minutos e a gente segue na programação do nosso Conexão Sonora. Tem muito mais sucesso na sequência pra gente curtir.
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0: Alternativa FM, boa tarde pra você. Você curtiu comigo a última da programação do nosso Conexão Sonora deste domingaço, que vai ficando por aqui, mas prometendo voltar com mais uma edição no próximo domingo a partir das 15 horas. Aí você curtiu sucesso com Ana Vitória, Mindo pra quem perguntar aqui na programação da nossa Alternativa FM. Este foi o nosso Conexão Sonora deste domingaço e que vai ficando por aqui, tá bom? Mas prometendo voltar com mais uma edição no próximo domingo a partir das 15 horas comigo mesmo. Vão rápido a prefixo e na sequência eu retorno à programação trazendo muito forró pra gente curtir, uma mistura super bacana, forró atual, forró do passado, aqui na programação da nossa Alternativa FM. Pra você que tá sintonizado com a gente, agradeço de muito pelo carinho imenso do Rádio Vulgata. Agora 16 horas, mais um minuto, uma ótima tarde pra você.
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0: Muito bem, boa tarde para você, 16 horas mais 2 minutos, de volta na programação e a partir de agora no ar para você tem o nosso Só Forró, essa mistura super bacana, forró atual, forró do passado, aqui na programação da nossa Alternativa FM. Sou Adalberto Gomes e é um prazer imenso estar juntinho, coladinho aqui com você, no, por meio das ondas da nossa Alternativa FM. Para começar super bem, tem banda Encantos, ficar com você no nosso Só Forró. Música.

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Alternativa FM, boa tarde pra você, 16 horas mais 32 minutos. Aí você curtiu sucesso com Marcelo e Rayane. Stop aí, aqui na programação do nosso Só Forró. Tem muito mais sucesso pra gente curtir, né? Esta mistura super gostosa, forró atual, forró do passado. Aqui na programação do nosso Só Forró tem Banda Líbanos. Uma boa tarde pra você.

0: Alternativa FM, boa tarde pra você. Você curtiu comigo a última da programação do nosso forró deste domingaço, com sucesso de Caviar com Rapadura, Loucuras de Amor, aqui na programação do nosso forró, que vai ficando por aqui, mas prometendo voltar com mais uma audição no próximo domingo, a partir das 16 horas, comigo mesmo, Adalberto Gomes. É um prazer imenso estar juntinho aqui com você por meio das ondas da nossa Alternativa FM. Foi um rápido prefixo e na sequência retorna a programação trazendo as velhinhas com nossas recordações, uma viagem ao passado.
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1: Alternativa FM, boa tarde para você de volta na programação da nossa Alternativa FM. Agora já são 17 horas mais um minuto e a partir de agora no ar para você tem o nosso Recordações na sequência, trazendo músicas nacionais e internacionais, a gente fazendo essa viagem gostosa ao mundo das músicas inesquecíveis com duas sequências maravilhosas. A primeira sequência trazendo sucessos nacionais e a segunda sequência trazendo sucessos internacionais. O nosso Recordações está no ar para você. Afinal de contas, Record é viver e a gente recorda aqui por meio de lindíssimas canções no nosso Recordações. E para começar super bem, tem sucesso marcante para a gente curtir com Zé Ramalho. Uma boa tarde para você.

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0: Alternativa FM, boa tarde para você, 17 horas mais 32 minutos, finalizando a primeira sequência do nosso Recordações com Sucesso de Roupa Nova Linda, aqui pelas ondas da nossa Alternativa FM. A partir de agora, nós para você, tem a segunda sequência do nosso Recordações, trazendo sucessos internacionais. E como sempre, abrindo a segunda sequência, tem uma belíssima tradução para a gente curtir. Uma boa tarde para você.
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Alternativa FM, boa noite para você. Agora já são 18 horas e finalizando a programação do nosso Recordações, sucesso marcante de Diana Ross, Miss You, aqui no nosso Recordações. Para você que esteve comigo nesta tarde de domingaço, né, desde as 15 horas até agora, até as 18 horas, curtindo a nossa programação, agradeço muito pelo carinho imenso do rádio ligado. Eu vou ficando por aqui, mas prometendo voltar na programação da nossa Alternativa FM no próximo sábado, a partir das 9 horas da manhã, com a programação do nosso Flashback 98 e também do nosso Estação 98. E no próximo domingo, a partir das 15 horas, com mais a programação do nosso Conexão Sonora, também nossa Forró e do nosso Recordações. Então desejo para você uma ótima noite de domingaço, um bom início de semana. A gente se encontra no próximo sábado e no próximo domingo, se assim bom Deus nos permitir. Foi uma boa noite para você, boa noite, cidade.

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0: Graça e paz, irmãos. Vamos iniciar mais um culto de louvor e adoração ao nosso Deus, né? Sabendo que se chegamos até aqui, foi para prestar único e exclusivamente louvores ao Senhor. Então, que o nosso coração esteja aberto, que o nosso coração esteja cheio, que a nossa vontade e o nosso desejo hoje seja esse, única e exclusivamente de adorar o nome do Senhor. Amém? Queria pedir aos irmãos que se colocassem de joelhos e queria chamar aqui a Adriele. Ela irá fazer uma oração inicial, pedindo ao Senhor que conduza tudo, que fale aos nossos corações, mas antes de qualquer coisa, que Ele receba a nossa adoração.
1: Graças e paz. Oremos. Senhor Deus e Pai que está no céu, graças nós te damos, ó Deus, por mais um dia de vida. Muito obrigada, Deus, por tudo que o Senhor tem feito na nossa vida até agora, Senhor. Que o Senhor possa continuar nos abençoando, cuidando das nossas casas, cuidando das nossas famílias, ó Deus. Que o Senhor esteja nos conduzindo para a sua vontade, em nome de Jesus. Senhor, nós te pedimos que nesse momento o Senhor esteja vindo de encontro até nós, Senhor. Que o Seu Santo Espírito esteja passeando sobre os nossos corações. E que nós possamos sair daqui vivificados pela Tua Palavra, pela Tua presença, Senhor. Em nome de Jesus, é isso que nós te oramos e agradecemos. Amém.
0: Amém. E eu já aproveito, peço aos irmãos que se coloquem de pé e abram suas Bíblias em Salmos 34. Nós leremos do 1 ao 3. Para que o nosso coração não se esqueça do motivo de estarmos aqui hoje. Salmos 34, do 1 ao 3. Amém? Diz assim: louvarei ao Senhor em todo o tempo, o seu louvor estará continuamente na minha boca, a minha alma se gloriará no Senhor, os mansos o ouvirão e se alegrarão, engrandecerei ao Senhor comigo e juntos exaltemos o seu nome. Amém? Convide o irmão que está ao seu lado e diga: hoje é dia de louvar ao Senhor. Amém.
2: Hoje é dia de louvar ao Senhor, amém? Vamos iniciar esse culto louvando ao nome do Senhor, dizendo que nós somos felizes porque louvamos ao nosso Deus.

aplaudir ao nome de Jesus. Amém. Vamos continuar louvando ao nome do Senhor, dizendo que a Ele seja toda honra, toda glória, todo louvor, todo poder, toda exaltação ao nosso Deus, aquele a quem confiamos, aquele que nos ama, e nós amamos ao nosso Deus. Amém.

0: Eu queria chamar aqui a irmã Pamela. Ela fará um momento de intercessão, irmãos. Nós iniciamos o mês, né, sendo o dia dos adolescentes batistas. E hoje, nesse domingo, dia 16, é dia do jovem batista. Então, você que é jovem e que amanhã velho será. Você que é jovem, se coloque de pé. Que irmã Pamela vai estar orando por nós, por nossas vidas, para que o Senhor continue derramando força. Igreja, nós continuamos pedindo que continue orando pelos jovens e adolescentes dessa igreja. Isso tudo é briga para saber quem é jovem, viu, irmãos? É briga. A idade diz que é 19 a 35, mas vamos fechar até os 40 para ficar legal, né? 44, ela está dizendo, vá até 44. Se você se acha jovem, se coloque de pé. Igreja, nós continuamos pedindo que os irmãos coloquem nas suas orações a juventude dessa igreja, os adolescentes dessa igreja. São pessoas que trabalham diretamente em todos os lugares dessa igreja e nós temos a força biblicamente. Então, a nossa oração é que vocês orem por nós para que essa força não acabe. Para que essa força não se esgote, para que o inimigo não roube a nossa alegria, a nossa força de trabalhar para o Senhor. Amém? E aí, irmã Pamela, já ore também pelo resto da igreja que está orando por nós. Eu tenho certeza disso.
1: Oremos. Grandioso Deus e Pai, nesta noite nós queremos te louvar, Senhor, porque antes mesmo de chegarmos aqui, o Senhor já estava, o Senhor foi o primeiro que chegou. Então, nesta noite, nós estamos reunidos para adorar o Teu nome, para celebrar a Tua grandeza, o Teu senhorio, o Teu poder. Ó Pai, em especial, nesta noite, nós queremos erguer as nossas vozes em oração e Te pedir que, em nome de Jesus, o Teu Filho, cada jovem que chegou aqui nesta noite, receba o Teu toque, Senhor. Receba força, receba ânimo, que sinta a Tua presença. Presença esta que supre, presença essa que levanta. Então, em nome de Jesus, toda seta preparada, ó Deus, cada seta maligna preparada contra a vida desses jovens, sejam destruídas agora em nome de Jesus. Nós te pedimos, ó Pai, cobre-os com o Teu sangue. Cobre-os com o Teu sangue, pois no Teu sangue há poder. Senhor, se porventura aqui entre nós houver alguém fraco, que o Senhor seja a força. Se houver alguém desanimado, que o Senhor visite com ânimo. Se houver alguém pensando em desistir, que o Senhor seja o caminho. Que o Senhor seja aquele que guia neste caminho. Ó Pai, em nome de Jesus, tantos jovens estão tentando contra a sua própria vida nesse momento. Onde houver algum jovem com espírito de morte, repreende em nome de Jesus. E que este jovem viva e receba o Senhor em sua vida como único Salvador. Ó Deus, fortalece os passos dos Teus filhos, ó Deus. Anima o Teu povo, ó Pai. E que nesta noite o Senhor fale especialmente com cada jovem e cada adolescente. Obrigada por este momento aqui na Tua casa, Pai. Abençoe cada criança, cada homem, cada mulher. E que saiamos daqui cheios da Tua presença. E que saiamos daqui renovados, crendo que será uma semana de vitória, porque o Senhor está à nossa frente. O Senhor é a nossa luz, a Tua palavra que nos fortalece, e que possamos amar a Tua presença, e que possamos amar a Tua palavra. Perdoa os nossos pecados, dirige este culto, que tudo aqui seja para o louvor do Teu nome. Obrigada, Senhor, por mais um dia de vida. Nos ajuda a Te adorar, ó Espírito Santo, em nome de Jesus. Amém.
0: Amém, irmãos, podem sentar. E enquanto o Ministério de Louvor toca uma música, nós vamos louvar ao Senhor trazendo nossos dízimos e ofertas. Amém?

Graça e a paz. Oi. Oi. Oi. Oi. A graça e a paz, os irmãos. Sentados como nós estamos, eu gostaria de nesse momento orar pelos dízimos e ofertas, orar por aqueles que estão desempregados, orar por aqueles que estão trabalhando. Feche seus olhos, vamos falar com o nosso Deus. Muito obrigado, Senhor Deus, por estarmos na Tua presença, na Tua casa. Obrigado, Senhor Deus, pelo Teu amor, por Tua misericórdia e por Tua ajuda em todas as áreas da nossa vida. Nesse momento eu quero Te agradecer pelos dízimos e ofertas que foram colocados diante do Teu altar. Quero Te pedir, Senhor Deus, que nos dê sabedoria e discernimento para a administração dos Teus recursos aqui na terra. E nos dá, Senhor Deus, a alegria de poder, administrando Teus recursos, saber que estamos fazendo tudo do jeito certo. Eu quero agradecer também, Senhor Deus, pelo emprego dos Teus filhos. E quero Te pedir que conserve o emprego dos Teus filhos. E para aqueles que estão desempregados, eu peço, Pai amado, que o Senhor abra portas de emprego, dando, Senhor Deus, o sustento e também, Senhor, o pão nosso de cada dia. Obrigado, Deus, por tudo. É assim que nós oramos, em nome de Jesus. Eu gostaria de chamar a atenção dos irmãos para a nossa agenda da semana, para os nossos avisos e comunicações. Hoje, após o culto, nós teremos cantina feita pela juventude. Essa cantina será em prol do congresso que acontecerá no próximo sábado e domingo. O congresso vai ser sábado e domingo, mas atenção, juventude e adolescentes. O pastor Dodô está chegando na sexta-feira. Na sexta-feira ele está chegando aqui. E nós teremos um momento aqui na igreja para jovens e adolescentes aqui fora. Vai ser um negócio descontraído, um bate-papo com jovens e adolescentes. Está todo mundo convidado. Pastor, eu queria também participar. Pode participar. Só que vai ser um encontro mais direcionado para jovens e adolescentes. Vai ser aqui nesse espaço anexo onde nós realizamos a nossa noite da colheita, tá bom? No sábado e domingo, sim, nós teremos o congresso. Pastor, o congresso é para a juventude e o congresso é para a igreja toda, tá? Eu estive falando com o pastor Dodô na sexta-feira. Ele está ansioso para conhecer a igreja e está ansioso para poder trazer uma palavra que Deus já colocou em seu coração. Então não deixe de vir. Ah, pastor, eu já tenho 40, eu não tenho mais 35, eu já tenho 50, eu já tenho 60, isso não é para mim. A partir de sábado, assim que começar o congresso, o jovem é de 1 até 100 anos, tá? Então, se você tem mais de 100 anos, você está começando a ficar na melhor idade, tá bom? Então, sábado e domingo, eu quero todo mundo aqui para esse momento tão gostoso, tão especial da presença de Deus. Amanhã, nós teremos encontro com os pais dos embaixadores que estarão viajando para o congresso. Nós teremos encontro com as mensageiras e teremos também as mulheres em missão aqui na igreja. Tudo isso a partir das 19 horas, 7 da noite. Na terça-feira tem encontro com os jovens. Hoje os jovens tiveram um dia de lazer. Hoje, dia do jovem Batista, eles foram lá para a chácara de Geraldo, ficaram lá durante o dia todo. Almoço, piscina, diversão, jogo de futebol. Mas à noite estão aqui na igreja, é bom lembrar isso. Se divertiram. 16h encerrou para estar aqui à noite com a gente. Eu quero destacar isso. A nossa juventude tem mostrado ao longo desse ano inteiro que vale muito a pena ser feliz sem bebida, sem droga, sem farra, sem tudo que não presta. Então eles têm demonstrado aqui de uma forma muito especial, posso dizer, que eles são felizes com Jesus. E hoje mais uma vez fizeram isso. Terça-feira não tem folga. Terça-feira eles estarão aqui adorando, louvando e exaltando o nome de Deus. E sexta-feira, terça-feira, terça e sexta tem ensaio do Coral da Juventude para o Congresso. Pronto, ok. Quarta-feira tem culto de oração às 19h15. Quinta-feira, 3 horas da tarde, tem culto da vitória aqui na igreja, na direção da irmã Edna, da irmã
Ana Loureiro e da irmã Sunina. Na quinta-feira à noite tem encontro com os homens. Os homens ontem tiveram em Floresta, na cidade de Floresta. Quer dizer, passamos logo em Jatobá, visitamos o irmão Antônio, passamos a tarde lá e à noite nós tivemos um intercâmbio, devolvemos uma visita aos irmãos lá de Floresta, da Igreja Batista de Floresta. Foi uma bênção. Chegamos ontem aqui por volta de meia-noite, mas foi um momento muito especial. E quinta-feira a gente vai estar aqui mais uma vez, adorando o nome do Senhor, orando e tendo esse momento de comunhão. Você é o nosso convidado. Sexta-feira, encontro. Também teremos à noite ensaio. Sábado à noite, congresso. Domingo de manhã, 6 horas da manhã, culto Luz da Aurora. Às 9h15, escola bíblica. E à noite, encerramento do nosso congresso. Uma semana inteira de atividades. Você só não participa se você não quiser. Eu, sendo você, participaria. Porque quando a gente trabalha na igreja, a gente dá trabalho ao mundo. Mas quando a gente não trabalha na igreja, a gente dá trabalho em outros lugares. Então, se envolva. Pastor, eu não sei fazer nada. Se você participar de pelo menos um dos departamentos da igreja, você vai perceber que você tem um chamado especial. Amém? Agora eu gostaria de conhecer quem está visitando a igreja hoje. Pastor Sandro, eu não sou a Fatinha. Achei? Pronto. Que coisa boa ter você aqui, minha filha, viu? Chegou, e já chegou perto da irmã Zete. Irmã Zete, a senhora está responsável para com Alexandre levar a irmã Fatinha na casa dela, viu? Pronto. Quem está visitando a igreja, fica em pé hoje, por favor. Deixa eu ver quem está visitando a igreja hoje. Isso, vai ficando em pé você que não é da nossa igreja e hoje está nos visitando. Que coisa boa. Quero dizer que é uma alegria sem tamanho ter você aqui. Nós nos sentimos honrados com a sua presença. Eu gostaria de poder abraçar você. Toda a igreja fica em pé, toda a igreja. Você que já identificou o nosso amigo visitante, dê um abraço nele logo aí. Aproveite, dê um abraço, isso. Agora nós vamos dizer aquela frase que vem do coração. Vamos juntos. Sejam bem-vindos, em nome de Jesus, a sua presença muito nos alegra. Que coisa boa ter você aqui, viu? Que coisa boa, coisa boa. Agora eu quero poder lhe dar a oportunidade de você matar a saudade, de você rever, dar um abraço. Quem está longe, quem está perto. Eu vou lhe dar um minuto para você sair do seu lugar e abraçar quem você quiser na igreja. Tá bom? Esse é o momento de comunhão. Isso.

que hemos... Amém. Deus é bom. Deus é bom ou não é bom? Se Deus é bom e a sua misericórdia dura para sempre, você vai cantar, vai celebrar com alegria a esse Deus. Vamos louvar.

E esse Deus maravilhoso, esse Deus perfeito, é por Ele quem espera a nossa alma, é por Ele que nós ficamos felizes, é por Ele que quando estamos tristes, sentimos paz no coração, porque Ele é a única pessoa que pode trazer paz, que pode trazer amor, que pode trazer alegria à nossa alma. E a nossa alma anseia todos os dias pela presença do Senhor. Amém?

Junto com a igreja, eu queria ler com os irmãos o tema e a divisa do nosso congresso. Irmão Geraldo, vai botar aí? Mas eu queria muito que os irmãos abrissem a Bíblia de vocês em João 17. João 17, a partir do 20.

0: essa vai ser a divisa do congresso. E o tema esse ano é Somos Um. E o versículo vai dizer assim, irmãos, do 20 ao 23. Vamos ler comigo. Eu não rogo somente por estes, mas também por aqueles que, pela sua palavra, hão de crer em mim, para que todos sejam um, como tu, ó Pai, és em mim, e eu em ti. Que também eles sejam um em nós, para que o mundo creia que tu o enviastes. E eu dei-lhes a glória que a mim me destes, para que seja um, como nós somos um. Aqui é uma oração que Jesus faz. E aí ele intercede por nós, irmãos. Naquela época, Jesus já sabia que nós precisaríamos dessa intercessão. E aí quando Jesus fala assim, eu rogo ao Senhor por esses que estão aqui, pelos discípulos, e por aqueles que ainda hão de crer, para que eles sejam um como eu sou com o Senhor e como o Senhor é comigo. Então, irmãos, além de termos a certeza que o Senhor, ele entende que nós somos carecidos dele, nós entendemos que nós precisamos ser um. E a partir do momento que nós somos um, nós conseguimos atingir outros a querer serem como nós e a estar junto conosco. Então nós precisamos, irmãos, uns dos outros. Sempre precisamos. E agora não vai ser diferente. E aí o Senhor conta conosco. Para nós desistirmos, se nós estivermos juntos, é mais difícil. Para a gente desandar, para a gente tremer, é mais difícil se nós estivermos juntos. Então nós precisamos estar juntos se queremos chegar ao céu juntos. Amém, igreja? Então, que os irmãos essa semana orem pelo congresso. O congresso semana que vem, sábado e domingo, mas nós contamos com a oração dos irmãos. A oração de um justo tem muito poder. E nós temos um grupo de leitura e nós estamos lendo sobre a oração. E estamos entendendo mais ainda o quanto a oração é poderosa. Irmãos, oração não é só eu jogar palavras ao vento. É eu conversar com aquele que me criou e colocar nas mãos deles aquilo que eu preciso e aquilo que nós precisamos. Então nós precisamos uns dos outros, inclusive da oração dos irmãos. Vai vir muitos visitantes, acho que tem gente até de Maceió que vai vir de caravana. Mas a nossa intenção é que o reino de Deus seja glorificado e que vidas sejam salvas e restauradas. Então orem, irmãos. Orem por Henriqueta, orem por Joyce. Elas, enquanto liderança da juventude, precisam da oração dos irmãos. E eu tenho certeza que mais um ano o congresso vai ser bênção para a glória e honra do Senhor. Amém?
1: Vamos colocar de pé. Vamos dizer que nós queremos nesse momento adorar ao Senhor.

0: Deus.
1: Você pode sentar. Você pode sentar.

pequeno João Lucas, ele não é tão pequeno não, viu? 2 meses, né, gente? Eu quero, antes de apresentar o João Lucas, como eu sempre faço, sempre digo, faço questão de explicar. Algumas pessoas nos perguntam por que nós, batistas, não batizamos crianças. Nós entendemos sempre que o batismo, ele é algo que precisa ser tomado decisão. Para tomar essa decisão, é preciso ter alguns fundamentos que são necessários. Primeiro, a pessoa tem que crer. Eu creio em Jesus. Eu acredito em Jesus. E o João não sabe o que é isso ainda. Outra coisa, a gente tem que se arrepender. A gente tem que aceitar a Jesus, nos converter para Jesus. E o pequeno João ainda não consegue fazer isso. Daqui a alguns anos, ele vai estar por aqui. Vai estar correndo por aqui. Vai ser embaixador do rei, né, em nome de Jesus. Vai estar com a criançada indo para o culto infantil, mas por enquanto não. Então você acerta quando você traz o pequeno João à igreja para nós apresentarmos ao Senhor. E a minha oração é que você tenha sempre essa sabedoria e discernimento, minha filha, para poder criar os seus filhos nos caminhos de Deus. E mesmo ele pequeno, com 2 meses, quando você canta músicas de Deus, quando você fala sobre Jesus, já vai colocando no coraçãozinho, já vai aprendendo. E daqui a alguns meses, quando ele começar a falar, ele vai estar cantando para Jesus. Ele vai estar orando. Você orando, ele dizendo amém. Mas, pastor, por que você está dizendo isso? É porque acontece com a maioria dos pais que fazem isso. É, Caio, que estava cantando aqui, eu nunca esqueço disso. Caio tinha, acho que 9, a Aline é boa de memória mais que eu, 9, 10 meses, mais ou menos. Caiu no meu braço, e eu cantava e ele repetia. Aí eu fazia, por toda minha... Aí parava, ele fazia, vida, ó Senhor, ó aei. Então assim, foi tão assim que os meus 3 filhos são apaixonados por Jesus. Por que eu digo isso? Porque a gente está numa geração que as crianças só estão aprendendo que não presta. Lá fora as músicas ensinam nada que preste. Os desenhos animados, uma tristeza. Então, em casa, com a sabedoria da mãe, você como mulher sábia, que você vai ensinar esse pequeno os caminhos de Deus. Nós vamos orar. Ele estranha? Ele está olhando para mim. Ele conhece uma pessoa especial, né? Deixa eu ver se ele vem. Vamos fazer assim, porque eu engano ele, né? Parece que ele não sabe que está no braço do pastor. Estenda sua mão direita em direção a essa criança. Vem mais para cá, vem mais para cá, por favor. Vamos orar. Meu Deus amado, meu Deus querido, eu quero te agradecer porque o João Lucas está aqui nos meus braços. Esse menino, Senhor Deus, cheio de saúde. Esse menino, Senhor Deus, tão amado. Como ministro do Evangelho, Senhor Deus, eu quero consagrar o João Lucas a ti. Ele é teu. Eu quero te pedir, Senhor Deus, que abençoe todas as áreas da sua vida. Eu quero te pedir, Senhor Deus, que abençoe Jéssica, que ela possa, Senhor Deus, criar esse pequeno nos teus santos caminhos, para que quando ele cresça, ele não se desvie dele. Dá, Senhor Deus, saúde física, emocional e espiritual.

0: Para eles, Senhor Deus, um crescimento na Tua santa presença. Dá a eles, Senhor Deus, livramentos. E que a Tua boa mão esteja sempre a conduzir e abençoar essa família. Ele é Teu, Senhor Deus. Cuida de tudo. É assim que eu oro, no nome santo de Jesus. Agora, gente, eu vou apresentar ele a vocês, tá? Olha aqui o João Lucas, gente. Ele é o terceiro que eu devo à Bíblia. Ele vai ganhar uma Bíblia, tá? Uma Bíblia infantil. Era para sair debaixo do braço, mas não chegou ainda. Deus abençoe, minha filha. Deus abençoe. E vocês ajudem a Jéssica, viu? Deus abençoe vocês. Para falar em criança, eu quero convidar as crianças agora aqui para o culto infantil. Vem cá, criançada. Boa noite, Heitor.
1: Boa noite.
0: Tudo bem? Vamos orar por nossas crianças? Vamos orar? Meu Deus amado, eu quero te agradecer por nossas crianças que nesse momento estarão te cultuando lá na salinha. Eu quero te pedir, Senhor Deus, que abençoe as tias que estarão conduzindo esse culto. E quero te pedir, Senhor Deus, que através da Tua palavra eles aprendam muito, muito mais de Ti. É assim que eu oro, no nome santo de Jesus. Amém? Heitor, chama a criançada para lá, Heitor. Vamos lá, criançada. Tem uma canção, essa canção ela é muito antiga, viu? Essa canção diz assim: conheci o mundo mal e com ele os seus ardis,

Essa canção é uma canção que o autor, quando pensou nela, pensou na misericórdia de Deus, na graça, na oportunidade de poder ter uma nova chance. Quando eu leio João 3,16, quando eu escuto Deus dizendo que amou o mundo de tal maneira que deu seu Filho único para morrer por nós, eu vejo um Deus dizendo assim: eu estou entregando o que eu tenho de melhor para vocês. E eu vejo um Jesus encarando esse plano de salvação, dizendo assim: eu vou deixar tudo lá no céu, eu vou deixar toda a minha glória para pisar aqui na terra, para poder empoeirar os meus pés aqui. Eu deixo tudo porque eu amo vocês. Eu não sei se você já foi capaz de dizer isso a alguém: eu largo tudo por você, eu deixo tudo por você. Essa noite eu gostaria que você dissesse comigo: eu deixo tudo por Jesus. Por Jesus. Você está disposto a deixar tudo por Jesus? Você sabe o que é que me assusta? É que às vezes nós renunciamos coisas por pessoas. Às vezes nós renunciamos coisas por líderes, por ideologias. Às vezes nós deixamos de ser quem nós somos por pessoas. Às vezes nós abandonamos até a nossa identidade ou parte dela por conta de coisas ou pessoas. E por Jesus? Ah, deixa eu aproveitar. Oficialmente hoje foi iniciada as campanhas políticas. Hoje, oficialmente, todos os candidatos começaram as suas campanhas. Eu quero repetir o que eu falei há alguns dias. Como pastor dessa igreja há 13 anos, nós tomamos uma medida, e essa medida tem dado certo. Está terminantemente proibido falar de política dentro da igreja ou nos grupos da igreja. Ah, pastor, eu tenho ideologias, eu tenho isso, eu tenho opções. Lá fora você fala, no privado, em outros grupos, mas na igreja é terminantemente proibido. Isso é para o bem da igreja. Eu sou pastor de quem é A ou B, e eu respeito muito a opinião de todo mundo. Só que aqui na igreja, o nosso ambiente é ambiente de louvor, de adoração ao nome de Deus. Então a política não vai fazer com que haja discussões, que haja ofensas, não. Nesses 13 anos nós conseguimos muito bem administrar isso, e não vai ser diferente esse ano. E a política vai passar, as eleições passarão, mas nós continuaremos com o mesmo espírito de adoração ao nosso Deus. Gente, o que você seria capaz de deixar por Jesus? Tem um texto que é muito conhecido, gostaria de ler com você. Está no Evangelho do jeitinho que escreveu Marcos, no capítulo 10, a partir do versículo 17. Abra sua Bíblia ou acesse a sua Bíblia, Marcos 10, a partir do versículo 17.

Você pode acompanhar comigo aqui na projeção. O texto sagrado vai dizer assim: quando Jesus ia saindo, um homem correu em sua direção e se pôs de joelhos diante dele e lhe perguntou. Eu quero ler mais uma vez o início. Eu gostaria que você prestasse bem atenção nos detalhes dessa história. Quando Jesus ia saindo, um homem correu, ele correu em sua direção, se pôs de joelhos e diante dele lhe perguntou: bom mestre, que farei para herdar a vida eterna? Respondeu-lhe Jesus: por que você me chama bom? Ninguém é bom a não ser um que é Deus. Você conhece os mandamentos: não matarás, não adulterarás, não furtarás, não darás falso testemunho, não enganarás ninguém, honra teu pai e tua mãe. E ele declarou: mestre, a tudo isso tenho obedecido desde a minha adolescência. Versículo 21 vai dizer: Jesus olhou para ele e o amou. Vou repetir isso. Jesus olhou para ele e o amou. Falta-lhe uma coisa, disse Jesus. Vá, venda tudo que você possui e dê o dinheiro aos pobres, e você terá um tesouro no céu. Depois venha e siga-me. Diante disso, ele ficou abatido e afastou-se triste, porque tinha muitas riquezas. Jesus olhou ao redor e disse aos seus discípulos: como é difícil aos ricos entrar no reino de Deus. Os discípulos ficaram admirados com essas palavras, mas Jesus repetiu: filho, como é difícil entrar no reino de Deus. É mais fácil entrar um camelo pelo fundo de uma agulha do que um rico entrar no reino de Deus. Os discípulos ficaram perplexos e perguntaram: neste caso, quem pode ser salvo? Jesus olhou para eles e respondeu: para o homem é impossível, mas para Deus não. Todas as coisas são possíveis para Deus. Então Pedro começou a dizer-lhe: nós deixamos tudo para seguir-te. Respondeu Jesus: digo-lhes a verdade. Ninguém que tenha deixado casa, irmãos, irmãs, mãe, pai, filhos ou campos por causa de mim e do Evangelho, deixará de receber 100 vezes mais. Já no tempo presente, casas, irmãos, irmãs, mães, filhos e campos, e com eles perseguição. E na era futura, a vida eterna. Contudo, muitos primeiros serão últimos, e os últimos serão primeiros. Deus amado, eu quero mais uma vez te pedir: fala, Senhor Deus, aos nossos corações através da sua palavra. Não aquilo, Senhor Deus, que nós queremos ouvir, mas aquilo, Deus, que nós estamos precisando ouvir. É assim, Deus, que eu oro no nome santo de Jesus. Gostaria que você respondesse uma pergunta a você mesmo. Eu digo aos irmãos que eu também faço essa pergunta. Ela ecoa. Eu escuto quando eu pergunto: quanto Jesus vale para você? Quanto Jesus vale para você? Ontem, quando nós terminamos o culto lá em Floresta, nós começamos a conversar com alguns irmãos, foi nos oferecido um jantar, e alguns jovens começaram a conversar comigo. Depois da pregação, Deus tocou o coração de algumas pessoas da igreja, inclusive, já crentes, batizados, e nós começamos a conversar com alguns deles. E um deles disse assim: pastor, o senhor falou de medo, e tem medo que trava a gente. E ele começou a me contar uma história sobre medo. Eu terminei dizendo a ele o seguinte: sempre que eu penso nos medos da vida, eu lembro de Isaías 41:10. E quem estava aqui quarta-feira, eu citei sobre isso. Não temas, eu sou contigo, não te assombres, eu sou o teu Deus. Mas tem uma coisa que está acontecendo. Às vezes nós estamos valorizando coisas, metas, projetos e sonhos. Nós estamos valorizando, mas tão fortemente que estamos esquecendo de valorizar a pessoa que pode realizar tudo isso. A pessoa mais importante, que é Jesus. Às vezes você coloca como meta, por exemplo, uma conquista financeira. E essa conquista financeira se torna mais valorosa do que a pessoa de Jesus na sua vida. Às vezes você tem como projeto uma casa própria e você começa a lutar, começa a trabalhar, começa a juntar. E Jesus vai ficando de lado.
Às vezes esse sonho é um sonho acadêmico. Ah, eu tenho muita vontade de me formar, eu tenho muita vontade de fazer uma faculdade, ah, eu tenho vontade de ter uma profissão, eu quero muito ser médico, ah, eu quero ser assim, eu quero... E às vezes nós colocamos tanto uma meta, e esquecemos daquele que nos amou primeiro. Às vezes nós valorizamos muito até família, esquecemos de valorizar Jesus. Pasmem, muitas vezes nós valorizamos a placa da igreja, a liturgia da igreja, o pastor da igreja, e não valorizamos Cristo. Tem pessoas que vivem uma vida que só a graça, priorizam tudo, valorizam tudo, pessoas, metas e ideologias, mas não valorizam a Cristo. Meu irmão, você já se perguntou se Cristo de fato tem sido valorizado por você? Você sabe quando é que isso pode ser respondido? Quando nos vem uma proposta indecente, quando nos vem uma tentação, quando nos vem um pecado que nós gostamos de cometer. Você quer ver quando Cristo é valorizado na nossa vida? É quando alguém nos magoa e nós queremos devolver o tapa. É quando não conseguimos perdoar. Por que você está dizendo isso? Porque quando nós valorizamos a Cristo, valorizamos a presença dele em nós, ele passa a mudar a nossa vida, o nosso caráter, o nosso jeito de ser. Esse jovem aqui, ele era um jovem que frequentava... Eu não vi Joe Edney hoje. Esse jovem frequentava a escola bíblica. Certamente, irmão Joselito, esse jovem foi apresentado na igreja. Certamente. Certamente esse jovem Canda frequentava as embaixadas daquela época. Mas tinha um problema: aquele jovem, ele era legalista. Aquele jovem, ele só praticava. Esses mandamentos aí, eu não sei, você já ouviu vários pregadores falarem isso, mas eu quero frisar mais uma vez. Você percebe que os mandamentos que Jesus aborda, eles são mandamentos que se referem ao outro? Não são mandamentos que se referem a Deus, são mandamentos que se referem ao amor ao próximo. Não mato, não roubo, não faço isso, não faço aquilo. Ah, isso aqui eu já faço. Para a sociedade eu sou um bom caráter. Para a sociedade eu sou um homem moralmente legal. Mas Jesus não queria saber o valor que ele tinha para a sociedade. Jesus queria saber o valor que ele tinha para aquele jovem. Você pode ser um jovem que se comporta no colégio. Você pode ser um homem de bem. Uma mulher incrível. Você pode ser um bom funcionário, um bom patrão. Mas o que está sendo questionado aqui não é o valor que você tem. É o valor que Jesus tem para você. E por que eu faço questão de repetir isso? Porque Jesus está voltando. E nós precisamos valorizar esse Jesus que está voltando. Porque tem muita gente que está brincando com o valor de Jesus. E Jesus não é brincadeira. Muitas vezes a gente acha que valorizar Jesus é vir à igreja. É cantar um hino. É andar com a Bíblia debaixo do braço. Inclusive eu estou comprando uma Bíblia. Mariana presenteou com uma Bíblia enorme. Aí eu dei a Aline a Bíblia. Só que eu quero uma Bíblia daquela, já é muito grande a Bíblia. Ela pesa 1 quilo. É uma Bíblia que você pode... Vou dar uma surra de Bíblia, como alguns brincam. Eu quero uma Bíblia dessa para deixar aqui no púlpito. Estou comprando ela. Mas dá valor a Jesus não andar com a Bíblia de 1 quilo debaixo do braço. Não é. Você vai demonstrar o valor que tem Jesus a partir da sua intimidade com Ele. E digo mais, eu não sou ninguém para avaliar o valor que você dá a Jesus. Porque tem muita gente aparentemente valorizando Jesus, mas quando sai por aquela porta, é um sepulcro caiado, que não seja você. Valor a Jesus são aquelas conversas demoradas que você tem, sinceras e abertas. Valor a Jesus é quando a palavra é aberta e você sente o poder de Deus através da sua palavra. Valor a Jesus é vir à igreja, mas não para olhar o irmão, não para julgar.
vir à igreja não para dizer: eu queria que fosse cantada aquela música, ou que o pastor pregasse isso. Amar a Jesus ou valorizar Jesus não é eu ter uma cara feia no culto porque eu estou achando assim um assado. Não. Valorizar Jesus é você vir para a casa dele dizendo assim: eu te amo tanto, Jesus, que eu vim aqui para ofertar. Se cantarem uma música do cantor cristão, eu vou te ofertar. Se cantar uma música da harpa cristã, como foi cantada ontem pelos homens, eu vou te ofertar. Ah, eu vou ofertar a minha vida, a minha roupa, a minha voz, o meu olhar. E se o irmão estiver olhando com a cara feia, não me importa, Jesus. Porque o que me importa é o valor que o Senhor tem na minha vida, não o que as pessoas estão achando. Valorizar Jesus é você chegar lá fora amanhã, diante de tantas coisas que acontecem no seu dia a dia, inclusive no seu trabalho, e as pessoas perceberem que você é diferente. Porque a sua atitude é diferente, a sua fala é diferente, a sua reação é diferente de todos os outros. Mas, pastor, por quê? Porque quando você valoriza Jesus, ele habita em você. E a gente começa a perder os espaços que nós gostamos em nós. E ele passa a preencher esses espaços. Aí você diz: é fácil? Não é fácil. Por isso eu chego à conclusão que correr até Jesus não significa estar disposto a segui-lo. Muita gente corre para Jesus, se ajoelha para Jesus, mas ele não quer seguir de fato Jesus. O texto vai dizer que ele correu, que ele se ajoelhou e ainda reconhece Deco Jesus como bom mestre. Quantas vezes nós nos comportamos como esse jovem? Corremos para Jesus, nos ajoelhamos diante de Deus, falamos e cantamos que Deus é bom, mas na hora de segui-lo de fato, por completo, nós limitamos o que é de Jesus e o que é da nossa própria vontade. Jesus, ele mais uma vez, através desse texto, nos mostra que cantar louvores, decorar versículos, participar de cultos, frequentar de todos os departamentos da igreja, não significa que eu estou ligado ou vivendo a vida com ele. Eu preciso refletir nisso. Por quê? Eu sou seu pastor, você é minha ovelha. Eu não conheço o seu coração, você não conhece o meu coração. Mas Jesus sabe o que está no nosso coração. Ele nos conhece muito bem. O texto no versículo 21 vai dizer assim: vai, vende tudo quanto tens, dá aos pobres e me segue. O problema daquele homem não era as riquezas, ele possuía riquezas. O problema daquele homem é porque as riquezas o possuíam. O problema não é ter dinheiro. O problema é o dinheiro te ter. Isso aqui nos mostra algo que é muito problemático nos dias de hoje: os ídolos da vida. Naquele momento, o ídolo daquele homem eram as riquezas. Só que hoje, tem muitos ídolos sendo colocados em primeiro lugar. E quando eu falo ídolo, eu não quero me referir, como muitos acreditam, acham, que são as estátuas, as imagens de escultura. Não quero me referir a esses ídolos, que têm boca, mas não falam, que têm olhos, mas não veem. Não são esses. Porque esses ídolos, com a boa explicação da palavra, você vai entender que não devem ser adorados. Tem outros ídolos, que às vezes são colocados no nosso coração. Às vezes esse ídolo é a rede social. Às vezes esse ídolo é o dinheiro. Às vezes esse ídolo é a sua faculdade. Às vezes esse ídolo é um relacionamento, é um namoro. Às vezes esse ídolo é
você mesmo. Se Jesus chegasse hoje para você e dissesse assim: larga tudo e me segue. Larga teu emprego e me segue. Já pensou? Larga esse relacionamento e me segue. Larga essa faculdade e me segue. Larga essa profissão e me segue. Um dos representantes da Igreja Batista no Brasil, hoje ele está como um consultor da nossa denominação, pastor Sócrates. Ele já esteve aqui, nos 40 anos da igreja, ele esteve aqui. Pastor Sócrates, ele era um homem que, na sua profissão, ele se tornou um dos melhores do Brasil. Ele estava como, digamos, um presidente de uma empresa no Brasil. Já estava cotado para ser o número 2 dessa mesma empresa na América Latina. O que acontece, mestre? Deus chega para ele e diz assim: você vai ser pastor. Ele disse: está certo, vou ser pastor. Só que Deus disse assim: você vai ser pastor de uma igreja. Você não vai ficar sendo pastor interino, não. Você vai ser pastor de uma igreja. E mais, você vai abandonar seu emprego e vai viver como pastor de uma igreja. E ele chegou para Deus e disse: Deus, está mandando, o que é que eu vou fazer? Eu vou. Doutor, antes existe isso. Você deixar uma vida confortável, Thaís, a um passo de ser o segundo na América Latina na sua empresa. Um salário fora as condições dadas pela empresa. Ele chega a Deus para o seu responsável maior e diz: olha, eu vim aqui entregar o meu trabalho. Mas por quê? Porque eu vou ser pastor de uma igreja. Onde é essa igreja? Ele disse: lá no Rio de Janeiro, uma igreja pequena. Você está maluco, Sócrates? Não, foi Deus que mandou. Aí ele pega o telefone, liga, chama a psicóloga aqui, Mariana, chama a psicóloga aqui. Quando a psicóloga chega, diz: ó, fala com ele aí. Ele está maluco. Ele disse que vai deixar um emprego, vai ser agora promovido para ser pastor de uma igreja desse tamanho. Ele está doido, vamos amarrá-lo. Esse homem deixou tudo e começou a ser pastor de uma igreja e se tornou, durante anos, a nossa maior liderança da nossa denominação. Esse homem é um exemplo de fé, de bondade, de caráter. Pastor Sócrates. Deus conhecia o coração dele. Deus conhece seu coração, meu filho. Deus conhece o meu coração. Deus sabe quais são os ídolos que eu levanto, que eu preciso derrotar. Deus sabe quais são os ídolos que estão sendo colocados em primeiro lugar na pessoa que deveria ser a pessoa de Jesus. Deus sabe. Você pode dizer assim: não, pastor, eu escondo muito bem. Você não esconde. Deus sonda os nossos corações. Eu sei que você já leu o Salmo 139 milésimas vezes. A pergunta é: você acha que está se enganando? Porque você não consegue enganar a Deus. Deus conhece o seu coração. Eu não sei quais são os ídolos que porventura podem estar aí no seu coração. Não sei se é o dinheiro, não sei se é a fama, não sei se são os negócios, não sei se é o tempo, não sei se é família, não sei se é relacionamentos. Eu não sei se é um pecado, que é um pecado secreto, eu não sei. Mas eu sei que Jesus, ele quer habitar no nosso coração e quer tirar todos os ídolos do nosso coração. Só que isso é escolha. E escolha é renúncia. A igreja está linda hoje, gente. O Abelardo teve trabalho para acomodar o pessoal. Mas eu fico perguntando: quantas pessoas hoje poderiam estar aqui? Vocês renunciaram tudo para estar aqui. Quantas pessoas hoje poderiam, Aninha, renunciar às festas, o mundo, as coisas, para adorarem a Deus e não estão aqui?
Fico pensando, Silvia, o que é que está faltando para nós renunciarmos? Qual tem sido, meu irmão, minha irmã, a sua resposta à proposta de renúncia do Mestre Jesus? Qual tem sido a sua resposta quando Jesus diz assim: vende, deixa, larga tudo e me segue? Em outras palavras, renuncia tudo. Qual tem sido a sua resposta? O que você está disposto a renunciar? Às vezes, minha querida irmã Edna, nós renunciamos por pessoas. Eu deixo de fazer para agradar alguém. Mas quando se refere a Cristo, eu não quero renunciar. Não é legal para mim. O que você entregaria a Jesus se Ele te pedisse hoje? Se Jesus hoje chegasse para você, como chegou para aquele jovem rico, e te pedisse alguma coisa, você daria a Jesus? Eu conheço pessoas que não conseguem negar nada a outra. Para dizer um não é difícil. Agora imagina Jesus agora te pedindo. Imagina Jesus te pedindo o teu tempo, o teu talento, o teu dom. Imagina Jesus te pedindo agora aquilo que você sabe para usar na obra. Imagina Jesus, meu querido visitante, te pedindo o teu coração. Imagina Jesus agora para você falando assim: ei, eu quero o teu coração. Eu quero entrar na tua vida, eu quero mudar a tua história. Qual tem sido a sua resposta quando o Senhor te pede para renunciar alguma coisa por amor a Ele? Pastor, não consigo. Não consigo deixar. Eu tenho lutado contra isso. Eu aprendi que deixar tudo não significa perder tudo. Eu vou repetir. Deixar tudo não significa perder tudo. Eu quero dar um exemplo muito prático a vocês. Você lembra de Pedro, quando Jesus disse assim: olha, larga tudo. Você a partir de agora não vai ser mais pescador de peixes. Você vai ser pescador de homens. Jesus está dizendo assim: Pedro, ó, você perdeu tudo, larga tudo. Ao largar tudo, ele ganhou tudo. Pastor, você está me confundindo. Você sabia que muitas vezes você entrega o coração a Jesus e perde amigos? Ou perde inimigos bem comportados? Você sabia que muitas vezes, quando você entrega o coração a Jesus, passa a amar a Jesus, você perde família? Pastor, família. Você sabia que algumas pessoas entregam o coração a Jesus e perdem emprego? E quando não perdem, até são perseguidos por serem cristãos. Você sabia que tem gente perdendo a vida por servir a Jesus? Quando nós perdemos algo por amor a Jesus, nós não perdemos, nós ganhamos. O que é que adianta você ganhar o mundo todo e perder a sua alma? O que é que adianta você ter todo o dinheiro do mundo e perder Jesus? O que é que adianta você ter toda a fama e perder Jesus? A gente vinha conversando ontem, eu, Bruno e Alexandre, que a Igreja Batista nos Estados Unidos tem muita gente boa, conhecida mundialmente, que saiu de lá. E foi frisado uma cantora que morreu há uns dias, há uns anos, melhor dizendo, a Whitney Houston. Whitney Houston era uma cantora do Coral Batista. E ao se destacar, conheceu o mundo e acabou a sua vida de uma forma tão triste. Ter Jesus e se perder, não. A lógica é encontrar Jesus e ganhar. Ganhar como um outro pastor batista, muito conhecido,
chamado já falecido Martin Luther King Jr. Um homem que teve um sonho e mudou a história de uma nação e, consequentemente, de um mundo, porque todo mundo fala de Martin Luther King Jr. Como não falar de um pastor batista conhecido como o maior pregador da história? Estou falando de quem? Billy Graham. Um homem que perdeu muita coisa por amor a Jesus, mas ganhou porque Jesus o amou e o usou. Pastor, o que é que você está querendo dizer? Eu estou querendo dizer, meu irmão, que se nós abrirmos mão das coisas por amor a Jesus, nós vamos é ganhar. Mas a pergunta é: eu estou disposto? Por quê? Porque Jesus, ele não pede menos, ele pede tudo. E aí que complica. Muitas vezes nós queremos dar a Jesus uma porcentagem do que ele quer. E ele não quer assim. Ele quer tudo. Larga tudo e vem para mim. Deixa tudo e me segue. Abandona tudo que você acha que é certo e me segue. Com isso eu afirmo: Jesus não pede menos. Ele pede tudo. Tudo. O que é que você tem dado ao Senhor? Meu querido visitante que hoje vai entregar o coração a Jesus, me diga. O que é que você tem dado a Cristo? Você que está afastado do Senhor, que hoje em nome de Jesus vai se reconciliar com Ele. O que é que você tem dado a Cristo? Meu irmão, nós que somos batizados, que estamos firmes e fortes na fé, nós estamos dando a Jesus tudo ou menos? Ele quer tudo. Você quer vir após mim? Negue-se a si mesmo. Quer vir após mim? Deixe de ser quem você é. Eu quero fazer de você a nova criatura. Jovem, larga tudo, vende tudo. Ele não diz vende a metade. Vende tudo, deixa os seus ídolos e me segue. Meu irmão, essa palavra pode ser muito chata de ouvir, porque mexe, sabe com o quê? Mexe com as minhas preferências, com os meus gostos, com as minhas vontades, com os meus desejos. Só que tem uma coisa bem complicada para alguns, mas tão perfeita aos olhos de Deus. Quando nós começamos a servir a Jesus, a nossa vontade não é mais feita. Nós passamos a lutar para obedecer e fazer a vontade do Senhor. Eu não sei, meu irmão, como você tem vivido com Jesus. Eu não sei quais são as tuas escolhas. Eu não sei quais são as tuas preferências. Eu não sei em que lugar Jesus ele está ocupando na sua vida. Mas eu sei de uma coisa: Ele está aqui. E Ele quer ser o primeiro na sua vida. Olha para quem está ao teu lado, por gentileza. Fala para esse querido irmão. O cristianismo não é Jesus me dê o que eu quero. É Jesus faça de mim aquilo que tu queres. Não é Jesus abençoe os meus planos. É Jesus governe meus planos. Não é Jesus venha ocupar um espaço na minha vida. É Jesus, a minha vida pertence a ti. A sua vida pertence a Deus? Então aplauda o nome do Senhor. C.S. Lewis, ele escreveu assim: Cristo diz, dê-me tudo. Eu não quero tanto do seu tempo, do seu dinheiro e do seu trabalho. Eu quero você. E é isso que Deus quer. Você pode hoje me questionar: pastor, e o que é que eu ganho se eu entregar tudo a Cristo?
O que é que eu ganho quando eu entrego tudo? Um dos momentos mais tristes da Bíblia está nesse texto que nós lemos. Imagina essa cena. Um jovem conhece Jesus, tem um encontro com ele, uma conversa aberta, sincera, íntima. Jesus olha no seu olho e diz assim: eu amo você. Você é especial para mim, jovem. Agora, você precisa guardar os mandamentos. Eu imagino aquele jovem todo orgulhoso. Isso eu faço. É isso, Jesus. Isso eu faço. Moleza. E a igreja é fácil. Ofertar é fácil, Jesus. Dizimar, desde meu primeiro trabalho. Jesus, culto de oração não perco um, escola bíblica estou lá. Nunca roubei ninguém, respeito minha esposa. E Jesus olhando para ele, conhecendo o seu coração, diz: vende tudo que você tem, dê aos pobres e me siga. Aquele rapaz que se ajoelhou diante de Jesus, correu para Jesus, é o mesmo rapaz que sai de cabeça baixa, triste e perdendo a melhor e maior oportunidade da sua vida. Muitos lembram de Judas, que traiu a Jesus. Poucos lembram de um jovem rico que teve a oportunidade de estar assim com Jesus, caminhar com Jesus, quem sabe seria citado como mais um discípulo especial de Jesus, e vira as costas para o mestre por conta de um ídolo. Como é que está a sua vida, meu filho? Pastor, o que é que eu vou ganhar se eu servir a Jesus? Eu vou dizer pouquíssimas coisas. Primeiro, sua presença. É pouco? Ele está aqui. Mas se você sair sozinho, ele vai estar perto de você. Olha que coisa, gente. Isso é tudo ou não? A presença dele. Que outra coisa? O Espírito Santo. Gente, o Espírito Santo está em nós. E Batista tem Espírito Santo? Claro, claro. Quando nós levantamos a mão, quando entregamos o coração a Jesus, nós somos selados com o Espírito Santo da promessa. E ele nos convence do pecado, da justiça e do juízo. O pessoal lá fora chama de intuição, sexto sentido. A gente chama de Espírito Santo, nosso amigo. Presente. O que mais? Diz o Salmo 91 que Deus dá ordem aos seus anjos para nos guardar. Nós somos protegidos, guardados pelo Senhor e pelo próprio Jesus, porque o anjo do Senhor acampa-se ao redor daqueles que o temem e os livra. Quer mais? Ele nos deu uma missão que poderia ser dado a anjos. Ele nos deu um presente: pregar o evangelho, abreviar a volta de Jesus. Quer outro? Vou lhe dar outro presente. O que é que eu ganho se eu renunciar tudo por Jesus? Vou lhe dar outro presente. Quando a gente aceita Jesus, nosso nome é escrito no livro da vida, onde ninguém mais pode tirar. Você entende isso? Vida eterna. Ah, tem mais uma coisa. Nós éramos criaturas de Deus, e quando nós entregamos o coração de Jesus, nos tornamos por adoção filhos de Deus. Nós somos geração eleita, povo santo. Nós somos a menina dos olhos do Senhor. Ah, pastor, o que é que eu vou ganhar? O que é que eu vou ganhar se eu entregar minha vida a Jesus, se eu renunciar tudo por Jesus?
João diz que viu novo céu e nova terra. E nesse lugar não haverá mais choro, morte, sofrimento, dor, porque as primeiras coisas passaram. Lá no céu não vai ter choro, não vai ter luto, não vai ter morte. Mas só vai para o céu quem renunciar e aceitar a Jesus e viver para Jesus. Ô pastor, como assim? Existe céu e existe inferno. Existe. E quem renuncia tudo por Jesus tem o céu, a vida eterna, a cidade santa. E o melhor de tudo é que lá, na cidade santa, o mais importante não vai ser viver num lugar sem morte, dor, sofrimento ou tristeza. O mais importante naquele lugar vai ser a real presença de Deus na nossa vida. Vale a pena renunciar? Claro que vale. Por quê? Porque Ele me dá garantias que só um Deus de amor, misericórdia e graça consegue me dar. Meu irmão, eu gostaria que você respondesse a você mesmo três perguntas. Primeira pergunta, responda a você mesmo. O que está ocupando o primeiro lugar do seu coração? Segunda pergunta, existe alguma área da sua vida que ainda você não entregou a Jesus? Terceira pergunta, você quer Jesus ou você quer apenas aquilo que Jesus pode dar? O que é mais importante para você? A pessoa de Jesus ou algumas coisas que você quer que Jesus lhe dê? Com isso eu quero te aconselhar. Vale a pena deixar tudo por Jesus. Coloca o próximo slide aí, Geraldo. Que frase tem aí, gente? Eu não ouvi. Daqui a pouquinho o culto acaba. O som vai ser desligado. As luzes são apagadas. Nós vamos rir um pouquinho, bater papo. A cantina, algumas pessoas já vão saindo para a pizzaria. Mas antes disso, Cecília vai cantar uma música. E antes disso, eu vou fazer uma pergunta. Vai ser a pergunta mais importante da sua vida. Dependendo da sua resposta, você vai sair daqui todo feliz. Mas dependendo da sua resposta, você vai sair daqui triste. Por quê? Porque você vai lembrar do jovem rico e da sua posição e da sua escolha. E quando Cecília canta essa canção, responda a você mesmo. Eu deixo tudo por Jesus? Ou só aquilo que eu quero? Escuta essa canção.

Pastor, o que essa música tem a ver com a pregação? O senhor falou sobre o jovem rico, e essa música tem tudo a ver com quem? O filho pródigo. Pastor, você enlouqueceu? Não. Olha para mim e escuta. Você sabe qual era a minha vontade? A minha vontade era que cada pessoa vivesse a parábola do filho pródigo. Que cada jovem, cada adulto, cada homem e mulher, sabendo da sua imperfeição, dissesse ao pai: pai, eu estou aqui. Pai, me recebe. Pai, o mundo não me pertence. Pai, eu não quero mais viver as coisas que eu vivi. Eu quero experimentar das experiências novas de um pai de amor que perdoa, abraça e dá uma nova chance. Você entende isso? Hoje foi um dia que o Senhor escolheu para que você entendesse que a história que Ele quer escrever na sua vida é a história de um jovem, de um filho arrependido que volta para Jesus e passa a viver a vontade do Pai. E não a história de um jovem que vive um ídolo e abandona a melhor experiência que alguém pode viver. Que música que você quer cantar? Tá, do Pai. E não a história de um jovem que vive um ídolo e abandona a melhor experiência que alguém pode viver.

título dessa música que Cecília cantou? Imperfeito. Você poderia dizer comigo a frase que tem na porta da igreja? Proibida a entrada de pessoas perfeitas. Por que você está dizendo isso, pastor? É porque eu não quero que você use a desculpa que é imperfeito para servir a Jesus. Porque o Senhor chama pessoas imperfeitas e capacita essas pessoas imperfeitas para uma grande obra. E foi por isso que você veio aqui hoje. Feche seus olhos. E se você quiser, repita comigo essa oração. Se você quiser. Jesus, eu deixo os meus planos, eu deixo o meu orgulho, eu deixo aquilo que me afasta de ti, eu deixo o controle da minha vida, eu deixo tudo que ocupa o teu lugar, porque eu descobri que a melhor coisa é a tua presença na minha vida. Eu quero fazer a tua vontade. Eu quero te seguir. Aceita o meu coração, em nome de Jesus. Tem alguém aqui entre nós que está afastado de Jesus? Ou quem sabe ainda nem entregou o coração a Jesus? E nessa noite entende que essa noite foi escolhida pelo Senhor para que você comece a vida com Ele do jeito que você está. Desse jeitinho mesmo aí. Pastor, eu quero servir a Jesus. Eu quero começar uma vida com Jesus. Eu não quero ser o jovem rico dessa história. Eu quero sair daqui feliz, pastor. Se você deseja voltar para Jesus ou entregar o seu coração a Jesus, no lugar que você está, de forma muito corajosa, levante a sua mão, deixa eu orar por você. Que Deus abençoe você, minha filha. Onde é que está a segunda pessoa? Eu tenho uma segunda mão levantada, uma terceira mão levantada. Onde é que está a quarta pessoa? Eu quero, pastor, voltar para Jesus, me reconciliar com Jesus. Onde é que está a quarta pessoa? Corajosamente, levante a sua mão, sem medo, sem medo, sem medo. Eu quero, pastor, que Deus te abençoe, minha filha. Onde é que está a quinta pessoa? Eu quero experimentar isso, pastor. Eu quero viver com Jesus, uma vida com Ele. Alguém me pede para olhar aqui o celular. E quando me pedem, quer dizer que mais uma pessoa entrega o coração a Jesus pela internet. Onde é que está a sexta pessoa? Não espera mais não, não espera mais. Não espera mais. É tempo de voltar. É tempo de servir a Jesus. Corajosamente, onde é que está você? Eu tenho mais uma mão levantada para a glória do Senhor. Aleluia, aleluia, amém. É a quinta pessoa? É a sexta? É? Sete é o número da perfeição, né? Onde é que está a sétima pessoa? Eu quero, pastor, entregar minha vida a Jesus. Eu quero recomeçar. Onde é que está você? Levante a sua mão, preciso ver. Há mais alguém? Há mais alguém? Agora eu quero pedir a você, se você quiser. Se não quiser, não tem problema, tá? Não tem problema. Eu gostaria de orar com você. Você poderia vir até aqui para orar com você? Mas não venha sozinho não, venha com alguém. Venha com alguém. Isso, venha com alguém. Não venha só. É porque ele quer o seu óculos, minha filha. Ai, que coisa boa. Eu queria que para cada jovem, para cada senhora, para cada homem, viessem outros homens, outras mulheres, outros jovens aqui. Sua mãe. Ai, que maravilha. Sua mãe e sua vizinha. Ah, todo meu, minha filha, todo meu. Venham para cá, venham para cá. Deus abençoe você, viu, minha filha? Deus abençoe você. Ei, Mateus, coisa boa, Mateus. Tá vendo aí o presente que Deus te dá? Ei, tô muito

0: Feliz com a sua decisão. É, Luciano. Sabe o que é isso? Isso é você. Isso é você. Meu cheiro. Meu flamenguista. Se a memória não me fale, quem entregou o coração a Jesus pela internet foi Denison. Não é isso? Eu quero orar por essas pessoas, mas meu coração não está em paz ainda. Tem mais alguém? Onde é que está você? Eu vou lhe buscar onde você estiver. Ah, tenho mais uma pessoa aqui. Glória a Deus. Vem cá, minha filha. Chegue. Chega, Natelma, faça companhia. Gente, quem está feliz com isso? Há mais alguém? Olhem para mim um instante e escutem uma coisa. Para quem está voltando para Jesus, quando eu voltei para Jesus, eu fiquei cerca de 3 anos afastado da igreja. Pior momento da minha vida. E quando eu voltei para Jesus, eu adquiri alguns vícios, alguns costumes, algumas coisas que só me faziam mal. E eu pensei que eu não conseguiria abandonar. Mas Deus foi tão bom, minha filha, que Ele foi tirando. E sempre perguntar assim, Mateus, pastor, o senhor deixou tudo? Não. Eu não posso mentir para vocês. Minha filha, tem coisa que até hoje eu brigo comigo mesmo com a ajuda de Deus. Porque eu sou imperfeito. Eu sou humano. E às vezes você vai brigar com você mesmo. Você vai dizer assim, mas de novo eu fiz. Aí Jesus vai dizer assim, mas de novo eu te perdoei. E vai ter uma hora que você vai dizer assim, não quero fazer mais não. Escute. A partir de hoje, quem está voltando para Jesus recebe novas vestes, uma nova aliança e novas sandálias. Quem vai guiar vocês é o Espírito Santo de Deus. Os pecados foram perdoados e a aliança foi restabelecida. E para quem está entregando o coração a Jesus, gente, eu fui lá fora e quando eu olhei para... Qual o nome dela? Laura. Quando eu olhei para Laura, a Laura deu um sorrisão para mim. Não foi, Laura? Ei, tio, não foi? Os seus nomes estarão escritos no livro da vida, onde ninguém mais pode tirar. Agora eu quero convidar a igreja a ficar em pé, para a gente orar junto. Essa noite foi uma noite de salvação, uma noite de reconciliação. E está tendo festa no céu, e está tendo festa na igreja. Agora você ganhou um presentão, irmã Celi. Que presente foi esse? Qual o nome da sua mãe?
1: Eunice.
0: Irmã Eunice, Deus lhe abençoe muito, viu? Ela está toda feliz com a sua decisão.
1: E eu estou mais
0: também. Viu o que ela disse? E eu estou mais. Me diga seu nome, minha filha. Bianca. Não é mais Bianca. Bianca, filha de Deus. Eunice, filha de Deus. Esse cabra está voltando para Jesus. Eita, coisa boa. Está feliz, Luciano? E aí, Jordana? Está feliz? É porque vocês estão aí. Estão aí fazendo o quê? Vem para cá. Vocês são família. Sim, Jackson, sim. Sim. Diga seu nome todo. Não é mais Tassiano Antônio. É Tassiano, filho de Deus. Você cuide dele, Mateus. Você sabe que isso é confirmação do Senhor para aquilo que você quer. Seja bem-vinda de volta a casa. Você é muito bem-vinda, viu? Cuide dela. E você mais que nunca, viu? Aleph, cadê Aleph? Cuide. Dê um abraço na senhora quando a senhora chegou na igreja. Estava lá na porta. Diga seu nome todo.
2: Maria Valdireis.
0: Não é mais Maria Valdireis, é Maria Valdireis, filha de Deus. A senhora sabe que a senhora ganha uma estrelinha na coroa da vida, né? Ela é sua irmã, não é isso?
2: Prima.
0: Prima? É. Parece irmã. Vamos orar. Estenda sua mão direita em direção a essas pessoas. Meu Deus amado, eu quero muito te agradecer pela vida dessas pessoas que entregaram o coração a Jesus e que tomaram decisão de voltar para Jesus. Obrigado também, Senhor Deus, por as pessoas que tomaram decisão assistindo através das redes sociais. Eu quero te pedir, Senhor Deus, que livre de todo mal, que nenhuma seta do inimigo, Senhor Deus, toque essas pessoas, que nenhum plano do inimigo aconteça ou prevaleça na vida dessas pessoas, que a tua vontade, que é boa, perfeita e agradável, possa acontecer sim na vida desses teus filhos e filhas. Dá, Senhor Deus, livramentos, dá, Senhor Deus, alegria de te servir. E hoje, Senhor Deus, eles renunciam tudo por te amar. Por isso eu peço, Senhor Deus, que as maiores e mais especiais bênçãos dos céus sejam derramadas na vida desses teus filhos e filhas. Eu vou terminar, Senhor Deus, essa oração. E se porventura, quando eu abrir os olhos, se tiver mais alguém, Senhor Deus, com a mão levantada, dizendo que quer te servir, eu voltaria a falar contigo. Mas se não acontecer isso, eu te peço, Deus, tenha misericórdia. E que a porta da graça não se feche para essas pessoas. E assim, Senhor Deus, que eu oro no nome de Jesus. Amém. Quantos foram abençoados essa noite? Amém. Eu também fui muito abençoado. Eu gostaria de pedir a você que deseje uma boa semana para quem está perto de você. Pessoal que acompanhou, o pessoal que se converteu, não esqueçam de pegar os números, tá? Irmã Zete, tome conta. Diga a essa pessoa aí, se precisar de mim, conte comigo. Irmã Fatinha, Deus lhe abençoe. Deixa eu impetrar uma bênção na sua vida agora, estenda suas mãos. Senhor Deus, que o teu amor, que a graça redentora de Jesus, que a comunhão e as doces consolações do teu Santo Espírito estejam na nossa vida e na vida de todo o teu povo que está espalhado na face da terra. E o povo de Deus diz, amém. Vamos juntos, engrandecido seja o Senhor. Deus nos abençoe.